0: 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As notícias do governo federal que movimentaram o país no dia de hoje.
1: Boa noite.
2: Uma boa noite para você que nos acompanha em todo o país.
1: Segunda-feira, 11 de maio de 2026.
2: E vamos ao destaque do dia, Desenrola Brasil.
1: Quase R$1 bilhão já foram renegociados em uma semana de lançamento do programa.
2: Brasileiros podem conseguir descontos de até 90% nas dívidas do cartão de crédito, cheque especial ou crédito pessoal. Natália Koslick.
3: O novo Desenrola tem previsão de duração de 90 dias. O foco do programa são consumidores que ganham até 5 salários mínimos, o equivalente a R$ 8.105.
1: E ainda acesso à internet ampliado.
2: 3.800 unidades básicas de saúde serão conectadas, o que vai aumentar a oferta do telesaúde pelo SUS.
1: A medida vai fortalecer atendimento de quem vive em áreas com menor acesso a especialistas e serviços médicos. Pablo Mundim.
4: Com a conexão, os profissionais de saúde passam a usar prontuários eletrônicos, exames digitais, trocas de informações em tempo real e teleconsultas com especialistas.
2: E você vai ouvir também homenagem aos mais de 700 mil mortos de Covid no Brasil.
1: O presidente Lula institui 12 de março como dia em memória às vítimas do vírus no país.
5: Nós precisamos ter consciência que isso aqui é mais forte do que muitas guerras que aconteceram no mundo.
2: Hoje, na apresentação da Voz do Brasil, Mariana Jungmann e Nazi Brum.
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2: Em março de 2020, os estados começavam a se preparar para entrar em quarentena. A Covid-19 chegava ao Brasil.
1: No dia 12 de março, o Brasil registrou a primeira morte da doença.
2: E para lembrar esse período, quando o país registrou mais de 700 mil mortes pela doença, o presidente Lula sancionou hoje o Dia Nacional em Memória das Vítimas da Covid-19, o dia 12 de março.
1: A repórter Graziele Bezerra está no Palácio do Planalto e acompanhou esse evento. Ela fala com a gente agora ao vivo. Boa noite, Graziele.
6: Oi, Mariana. Boa noite para você também. Boa noite para o Nazi. Boa noite para o ouvinte da Voz do Brasil. Para falar sobre esse assunto, a gente vai contar um pouquinho da história da aposentada Norma Ferraz, que seguiu todos os protocolos exigidos pela Organização Mundial da Saúde na época da pandemia de Covid-19. Isolamento, uso de máscaras e higienização das mãos. Mas a esperança da imunização não chegou a tempo de salvar o filho dela, o Diego, de 39 anos. Então, em fevereiro de 2021, após uma semana de internação, ele morreu em um hospital em Rio Branco, no Acre.
7: Ele dizendo para mim, mãe, quinta-feira eu estou indo para casa já, se Deus quiser, eu estou aqui só para tomar o remédio direitinho. Isso dói até hoje, porque eu pergunto para ele às vezes, qual quinta-feira, meu filho, que você vai voltar, porque você não cumpriu, você falou que ia voltar e não voltou.
6: Pois é, e hoje, nesta segunda-feira, o presidente Lula sancionou uma lei que elegeu 12 de março para lembrar os mais de 700 mil brasileiros que morreram, então, aí de Covid-19 no país, a exemplo do Diego, de 39 anos. A data registra a morte da diarista Rosana Aparecida Urbano, que foi a primeira vítima do coronavírus no Brasil. O ministro da Saúde, Alexandre Padilha, diz que relembrar as vítimas é também evitar que novos casos de negligência aconteçam.
8: Na saúde, a gente fala que a memória tem dois papéis fundamentais. Primeiro, acolher o sofrimento, apoiar o sofrimento, poder lidar com esse sofrimento. Mas, sobretudo, o papel da memória é para que a sociedade como um todo nunca mais permita que se repita o que aconteceu durante a condução da pandemia da Covid-19 no nosso país.
6: Para o presidente Lula, a data servirá também para trazer justiça às vítimas.
5: E nós precisamos ter consciência que isso aqui é mais forte do que muitas guerras que aconteceram no mundo. Um dia nós mudaremos esse mundo e a ignorância não vai prevalecer em lugar nenhum. E a justiça será feita.
6: Bom, a partir

0: da próxima semana será realizada uma exposição itinerante que vai percorrer várias capitais brasileiras com obras de artistas que relembram aí a emergência sanitária enfrentada no período da pandemia. Uma réplica foi instalada aqui no Palácio do Planalto. Essa réplica retrata os nomes, idade, também estados das pessoas, a origem das pessoas mortas pela Covid-19. Eu volto com vocês, Mariana e Nazi.
1: Obrigado, Graziele, pelas informações.
2: E o ministro da Saúde, Alexandre Padilha, reforçou hoje que nenhum dos casos de hantavírus registrados no Brasil esse ano foi transmitido de um ser humano para o outro.
1: Ele disse que o hantavírus já é conhecido e que os casos do Brasil estão dentro do padrão dos últimos anos. Não estão relacionados à cepa andina, que é passada entre humanos e foi encontrada em um cruzeiro.
3: Diferente da Covid-19, o vírus do hantavírus é um vírus conhecido por todos nós. Desde os anos 90 nós temos casos de hantavirose no continente americano. Começou os primeiros casos nos Estados Unidos, depois em vários países do continente. Aqui no Brasil nós temos uma série histórica que varia com dezenas de casos todos os anos, em torno de 30, 35, 40. Os 7 casos que nós tivemos esse ano no Brasil, nenhum deles está relacionado com essa cepa andina, até porque ela nunca circulou no Brasil. Essa cepa andina é a única que tem registro até hoje de risco de transmissão interhumanos.
2: Segundo o Ministério da Saúde, o risco global de disseminação do hantavírus permanece baixo.
1: O surto é em um navio de cruzeiro que desembarcou na Espanha e está sendo investigado sem impacto direto para o Brasil até o momento.
2: A hantavirose é uma zoonose viral que pode comprometer pulmões e coração.
1: O vírus é transmitido principalmente pelo contato com urina, saliva e fezes de roedores silvestres infectados.
2: No 3.800 unidades básicas de saúde devem receber sinal de internet e equipamento.
1: A conexão deve chegar também a municípios com menos de 30 mil habitantes.
2: Os editais para os serviços foram publicados pelos Ministérios das Comunicações e da Saúde.
4: O governo do Brasil lançou nesta segunda-feira 2 editais que ampliam o acesso à internet em regiões vulneráveis e conectam unidades de saúde à rede digital. A iniciativa integra os Ministérios das Comunicações e da Saúde com recursos do Fundo de Universalização dos Serviços de Telecomunicações, o FUSH. Um dos editais prevê investimento de R$ 140 milhões para a conexão de 3.800 unidades básicas de saúde. Na prática, o projeto leva internet de qualidade para postos em comunidades rurais, indígenas, ribeirinhas e áreas afastadas dos grandes centros, destaca o ministro das Comunicações, Frederico de Siqueira Filho.
5: Hoje, o governo do Brasil avança na conectividade em áreas essenciais para a população. De um lado, a saúde pública, que necessita de informações rápidas, prontuários integrados e atendimento digital. De outro lado, a inclusão e uma condição fundamental para o acesso a direitos, serviços públicos, oportunidades e cidadania.
4: Com a conexão, os profissionais de saúde passam a usar prontuários eletrônicos, exames digitais, trocas de informações em tempo real e teleconsultas com especialistas. Segundo o ministro da Saúde, Alexandre Padilha, a medida reforça o programa Agora Tem Especialistas, que busca acelerar diagnósticos e diminuir a espera por exames no SUS.
6: Para nós é um avanço muito importante. Nós estamos distribuindo mais 10 mil kits de telesaúde para as unidades básicas de saúde comprados pelo Ministério da Saúde. Equipamentos que permitem você fazer uma avaliação no fundo de olho da retina, equipamentos que fazem uma avaliação do pulmão, eletrocardiogramas, né, ultrassom portátil.
4: O segundo edital foca na expansão da infraestrutura em municípios menores e áreas remotas, por meio do programa Acessa Crédito Telecom, com R$ 500 milhões em recursos. Para o secretário de Telecomunicações do Ministério das Comunicações, Hermano Barros Tércios, os editais devem beneficiar cerca de 2,5 milhões de brasileiros e fazem parte do FUSH 2.0.
7: O público-alvo impacto desse segundo edital, que é o do acesso a crédito, são as cidades abaixo de 30 mil habitantes, as prestadoras com menos de 200 mil acessos, para subir ainda mais esse número de provedores que consigam acessar o recurso do FUSH, provedores pequenos e médios.
4: As empresas interessadas em participar dos editais têm até 22 de maio para apresentar propostas. Reportagem Pablo Mundim.
2: A
1: 52 anos, uma cooperação entre Brasil e Paraguai transformou uma disputa territorial em um projeto compartilhado de desenvolvimento. Era a criação de Itaipu Binacional.
2: Mais de

0: Meio século depois, a empresa olha para o futuro, incentivando pesquisas para novas fontes de geração de energia e atuando como motor de desenvolvimento socioambiental em mais de 400 municípios do país.
1: Em outra frente, Itaipu ainda segue com um papel estratégico no equilíbrio da oferta de energia e do preço pago pelos brasileiros na conta de luz.
0: Sobre tudo isso, a gente conversa hoje com o diretor da companhia, Enio Verri. Boa noite, diretor.
2: Boa noite, ouvintes.
0: Diretor, vamos começar falando daquilo que interessa mais diretamente ao consumidor, que é a tarifa. Brasil e Paraguai estão aí em pleno processo de negociação para a redefinição do preço que a gente paga pela energia excedente dos paraguaios, pela parte deles na energia gerada de Itaipu, né? Quais são as expectativas em torno dessa negociação?
2: O presidente Lula nos cobrou, em 2023, quando assumimos, que baixássemos o máximo possível a tarifa. Iniciamos uma negociação com o Paraguai e nós conseguimos baixar em 2023 30% do valor que era pago. Além de baixar, nós congelamos a tarifa. Portanto, os anos de 23, 24, 25 e 26, a tarifa está congelada após essa redução. E estamos, nesse momento, numa negociação muito profunda com os nossos sócios paraguaios para baixar novamente. Embora não dê para adiantar qual seria essa tarifa, o que nós podemos afirmar a toda a população brasileira é que a tarifa da energia produzida por Itaipu para 27 será ainda mais barata do que essa que está sendo cobrada hoje. Portanto, julgamos assim um momento histórico. Em 53 anos, conseguimos, depois de tanto tempo, baixar de tal maneira a tarifa e ainda garantir que continue baixando a partir de agora.
1: Pois é, diretor, existe esse papel importante de Itaipu, né? Uma empresa pública na estabilidade e previsibilidade do custo da energia no Brasil. O senhor pode explicar para a gente, para os nossos ouvintes, como é que ela faz essa contribuição?
2: Essa é a vantagem de ser uma empresa pública. Ela é 50% do Brasil, 50% do Paraguai, mas elas são absolutamente públicas. Ela não tem esse modelo das estatais brasileiras, porque Itaipu tem um tratado que a rege, mas ela consegue com isso atender os interesses dos dois países. E os dois países esperam exatamente isso. Primeiro, um preço justo, condições de garantir o investimento nas políticas socioambientais e, principalmente, previsibilidade. A população saber que pode contar com Itaipu, não só no preço, como na garantia. O termo que se usa muito é o termo de bateria. Eu acho que isso é importante dizer. Hoje, tem muita energia a partir do vento e a partir do sol, que é eólica e fotovoltaica. Essas energias são muito boas, são baratas, são limpas, mas elas são intermitentes. Se não tiver vento e não tiver sol, você não tem a energia. E aí, nesse momento, entra Itaipu, que ela tem uma energia firme e garante. Por exemplo, agora, estamos conversando com o Brasil todo já é à noite, e ele tem uma energia acesa na casa dele. Essa energia é Itaipu que garante. Então, nós garantimos a estabilidade no preço e na certeza que todas as pessoas têm na sua casa a energia.
0: Pois é, eu ia até falar dessas novas fontes, desse momento de transição energética que a gente vive, porque Itaipu marcou um momento quando foi criada, né? Marcou ali essa coisa da cooperação, dessa integração sul-americana, e agora a gente vive um outro momento, que é o momento da transição energética. E a empresa também incentiva, né, pesquisas na área de geração de energia, de novas energias, como o senhor mencionou aí, a solar e a eólica.
2: Temos muitas pesquisas. A verdade é que a crise climática, ela é um fato concreto. E essa crise climática, ela exige a transição energética. A Itaipu já é um modelo no mundo de transição energética. Ela produz uma energia limpa, de qualidade barata. Agora, além disso, nós pesquisamos e produzimos, por exemplo, a energia fotovoltaica no fio d'água. Como nós temos um reservatório gigante, as placas solares ficam no fio d'água produzindo energia solar. Nós temos também experiência com hidrogênio verde, que é uma pesquisa já de 20 anos na Itaipu. Temos também o biogás, que também produz a partir de restos de alimentos energia. E temos agora também a essência, a matéria-prima para fazer o SAF, que é o combustível de aviação. Então, Itaipu ela garante a produção de energia firme, mas faz um grande investimento também em energias alternativas para garantir a transição energética que o mundo cobra e o Brasil já está fazendo.
1: Agora, diretor, Itaipu também contribui para o desenvolvimento social e econômico de mais de 400 municípios no país, né? Que tipos de projetos a empresa desenvolve nesses locais?
2: Nós atingimos hoje 434

0: municípios que compõem o nosso território. Esses municípios, eles emitem resíduos para o reservatório. Para conter a emissão de resíduos, nós investimos muito em políticas socioambientais, ou seja, geração de emprego, renda, com a construção de uma política ambiental. Nós estamos falando de estradas rurais sendo asfaltadas, de investimento em placas solares em prédios públicos. Estamos falando, e investimos muito nisso, em associação de catadores e catadoras. Isso é um trabalho fantástico, porque os agentes ambientais são os catadores e catadoras no nosso país. E no nosso território, a Itaipu entra com caminhões, com elevadores, com tratores, fazendo não só que essas pessoas associadas, essas cooperativas, recolham o lixo das ruas, como melhorem em muito a sua renda. Além, lógico, da produção orgânica da agricultura familiar. Portanto, são investimentos que mudam a vida das pessoas, mas fazem uma política socioambiental.
1: Agora, diretor, para a gente concluir, que a gente só tem mais um minutinho, a gente mencionou aqui o passado, o presente. Queria que o senhor falasse um pouco do que esperar de Itaipu para o futuro, para as próximas décadas.
0: Olha, o futuro é Itaipu produzir ainda mais energia hidrelétrica. Nós estamos agora com muitos estudos, com consultoria, para aumentar a produtividade. Nós temos 20 unidades geradoras, 18 sempre funcionando e 2 ficam de backup, de reserva. A ideia é fazermos estudos para colocar mais 2 unidades geradoras e aumentar a capacidade de cada uma delas, que já estão instaladas ali há mais de 40 anos. É oferecer mais energia limpa, barata, para a população brasileira e paraguaia, garantindo a transição que tanto o mundo precisa.
2: Bom, conversamos com o NVR, diretor-geral de Itaipu Binacional. Diretor, obrigado pela entrevista aqui à Voz do Brasil.
0: Um grande abraço.
1: Em uma semana, já foram renegociados R$1 bilhão em dívidas por meio do novo Desenrola Brasil.
2: O programa oferece condições facilitadas de pagamento para ajudar os brasileiros a quitarem seus compromissos financeiros e saírem do vermelho.
1: E essa semana, o programa começa a atender os estudantes que contrataram o FIES e estão com parcelas em atraso.
3: Para trazer alívio ao bolso dos brasileiros e diminuir os índices de inadimplência, foi lançado o novo Desenrola Brasil. São oferecidos descontos de até 90% sobre dívidas antigas, prazo de até 4 anos para pagar e juros reduzidos. Desde o lançamento, na semana passada, o programa acumula cerca de R$1 bilhão em dívidas renegociadas. E o volume de pedidos segue em expansão, segundo o ministro da Fazenda, Dario Durigan.
4: São 200 mil pedidos já em avaliação dos bancos, desses 200 mil, 100 mil praticamente fechados e em volume crescente. Cada dia a gente tem visto mais renegociações sendo feitas, o que é muito importante.
3: O foco do programa são consumidores que ganham até 5 salários mínimos, o equivalente a R$ 8.105. Aqueles que têm dívidas contratadas até 31 de janeiro de 2026, com atraso entre 90 dias e 2 anos, poderão renegociar diretamente com os bancos dívidas de cartão de crédito, cheque especial ou crédito pessoal sem garantia. O programa também oferece condições especiais para micro e pequenas empresas e produtores rurais quitarem seus débitos. E a renegociação para estudantes com empréstimos do FIES deve começar a valer essa semana, afirmou o ministro.
4: O FIES para os inadimplentes deve estar totalmente operativo. A medida provisória semana passada deu as condições, os bancos têm tirado dúvidas junto com o MEC e a Fazenda, essa semana vai estar operativo.
3: O novo Desenrola tem previsão de duração de 90 dias. De acordo com o ministro Dario Durigan, em breve o programa vai entrar em uma nova fase voltada para estimular os adimplentes. Reportagem Natália Kosli.
1: Você tem dificuldade de guardar dinheiro ou medo de perder o que investiu? Pois olha só, começa a valer hoje o Tesouro Reserva.
2: O novo título é focado em quem quer montar uma reserva de emergência com segurança, uma vez que não sofre com as oscilações do mercado e rende a taxa Selic.
1: O Tesouro Reserva tem rendimento a partir do primeiro dia útil após a aplicação. E o valor mínimo para começar a investir é de R$1.
2: A novidade já está disponível para correntistas do Banco do Brasil.
5: O Tesouro Nacional, o AB3 e o Banco do Brasil lançaram oficialmente o Tesouro Reserva, novo título do Tesouro Direto voltado para quem deseja começar a investir e formar reserva de emergência. O produto começa a funcionar nesta segunda-feira 11, com operações disponíveis 24 horas por dia, nos 7 dias da semana. O novo título vai ter rendimento indexado à taxa Selic e vai poder ser adquirido com aplicação mínima.

0: acima de R$1. Diferente do Tesouro Selic, o Tesouro Reserva não vai ter marcação a mercado, o que evita oscilações no valor do investimento em períodos de instabilidade financeira. Inicialmente, o produto vai ficar disponível para clientes do Banco do Brasil. Segundo o Tesouro Nacional, a proposta é ampliar o acesso da população aos investimentos públicos e incentivar a educação financeira. O título permite aplicações de até R$500 mil por mês, sem limite para resgates. As operações vão ser feitas pelo aplicativo Investimentos BB, com transferências via Pix. O Tesouro Reserva seguirá as mesmas regras tributárias dos demais títulos do Tesouro Direto. O imposto de renda vai ser cobrado apenas sobre os rendimentos no momento do resgate. Também poderá haver cobrança de IOF em retiradas realizadas em até 30 dias. Claudimário Carvalho, para a Voz do Brasil.
1: A partir de hoje, brasileiros que viajarem para a China por até 30 dias não vão precisar de visto.
2: E o mesmo acontece com os chineses que vêm visitar o Brasil. Também não vão precisar de visto por um período de até 30 dias.
1: Os dois países fizeram um acordo de isenção recíproca de visto que tem validade até o dia 31 de dezembro desse ano.
2: A medida vale para visitas de turismo, negócios, eventos, atividades artísticas, culturais e desportivas.
1: O governo do Brasil apresentou o painel de monitoramento de agrotóxicos na vida aquática, ferramenta que integra dados coletados em diferentes bacias hidrográficas do país, identificando contaminação de águas por defensivos agrícolas.
2: De acordo com os dados, foram realizadas mais de 10 mil análises que apontaram riscos em 1,3% das amostras.
1: Segundo o ministro do Meio Ambiente e Mudança do Clima, João Paulo Capobianco, o Brasil, como grande produtor de alimentos, deve se alinhar com a sustentabilidade, protegendo o solo, as nascentes e as pessoas que utilizam esses produtos.
3: Sabemos que no século XXI, competitividade e sustentabilidade não podem mais caminhar separadas. Produzir alimentos exige também proteger a água, a biodiversidade, os territórios e a saúde humana. Esse é o desafio que está diante de nós.
2: A ministra do Desenvolvimento Agrário e Agricultura Familiar, Fernanda Machiavelli, afirmou que os dados permitem realizar um trabalho de conscientização com produtores para que usem produtos mais modernos e eficazes.
4: A gente não pode seguir botando em risco a vida e a saúde dos trabalhadores rurais, nem a vida das comunidades que estão em volta, usando substâncias lá da década de 70, que seguem aqui em uso, quando nós já temos alternativas muito mais seguras, com a mesma capacidade de garantir a nossa excelência na produção.
1: É deixar os espaços urbanos mais verdes e assim fortalecer o enfrentamento à mudança do clima.
2: E uma das medidas é incentivar os planos municipais de plantio de árvores nas cidades brasileiras.
5: O governo do Brasil anunciou o edital Arboriza Cidades, que destinará 19 milhões de reais para que os municípios elaborem ou revisem seus planos e realizem ações de arborização urbana. Outra iniciativa apresentada foi o GeoCal, ferramenta que mapeia as ilhas de calor nas cidades e permite identificar e planejar ações para ampliar e qualificar as áreas verdes. Lançado em 2024, o programa Cidades Verdes Resilientes demonstra avanços expressivos na promoção da qualidade ambiental e no fortalecimento da resiliência urbana frente à mudança do clima, alcançando cerca de 1.300 municípios brasileiros, o equivalente a 23% do total. A iniciativa segue as diretrizes previstas no Plano Nacional sobre Mudança do Clima, o Plano Clima. Para acessar o edital Arboriza Cidades, acesse gov.br/MMA. Thaísa Vitória para a Voz do Brasil.
1: A partir de agora, a atividade circense passa a ser reconhecida como uma manifestação da cultura e da arte popular em todo o território nacional.
2: Com a nova legislação, o circo passa a contar com um respaldo institucional reforçado como patrimônio cultural brasileiro.
1: E isso amplia as possibilidades de políticas públicas voltadas à valorização, preservação e fortalecimento do setor.
2: Dados da Funarte indicam que o Brasil possui cerca de 800 circos de lona em atividade, responsáveis pelo sustento direto de aproximadamente 20 mil profissionais.
1: E essas foram as notícias do Governo do Brasil.
2: Uma realização da Secretaria de Comunicação Social da Presidência da República.
1: Com produção da empresa Brasil de Comunicação.
2: Fique agora com as notícias do Poder Judiciário e do Congresso Nacional. Uma boa noite.

0: Boa noite para você e até amanhã.
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2: Você vai ouvir agora notícias do Poder Judiciário.
3: STF valida lei da Paraíba que permite ao usuário usar cartão físico para identificação em planos de saúde.
4: TSE vai realizar a confirmação do teste público da urna de 13 a 15 de maio.
3: STJ publica novo edital de chamamento de juízes para auxílio temporário em sessões de direito público, privado e penal.
4: Boa noite, eu sou Carlos Eduardo Cunha.
3: E eu sou Walter Lima.
4: O Supremo Tribunal Federal valida a lei do Estado da Paraíba que obriga planos de saúde a oferecer alternativa de identificação física aos usuários nos casos em que haja necessidade de aplicativo ou token.
3: A decisão foi tomada pelo plenário do STF em sessão virtual. Marcelo Della Libera.
5: A lei questionada garante aos beneficiários do plano de saúde a possibilidade de apresentar uma carteira física como forma válida de identificação diante de falhas técnicas ou impossibilidade de acesso à plataforma digital. Em sessão virtual, o plenário do Supremo Tribunal Federal acompanhou o relator da ação, ministro Nunes Marques, e concluiu que a norma estadual não altera o núcleo dos contratos de planos de saúde, mas atua de forma complementar na proteção do consumidor.
4: TSE vai realizar a confirmação do teste público da urna de 13 a 15 de maio.
3: Os participantes retornam ao tribunal para validar correções e aprimoramentos nos sistemas eleitorais. Fábio Ruas.
6: As investigadoras e os investigadores que participaram da 8ª edição do teste da urna no ano passado agora voltam ao TSE para verificar se as contribuições para o aprimoramento dos sistemas eleitorais foram implementadas. As sugestões de melhoria foram apresentadas pelos participantes do teste. A verificação vai ser de 13 a 15 de maio, sempre de 10 horas da manhã às 6 da tarde, na sede do TSE em Brasília.
4: O STJ publicou novo edital de chamamento público de juízes para preenchimento de 30 vagas para auxílio temporário.
3: Os colegiados são das primeiras, ou seja, são das primeira, segunda e terceira sessões, especializadas em direito público, privado e penal, respectivamente. Fátima Uchoa.
7: Estão previstas 10 vagas em cada sessão. O prazo de auxílio ao STJ é de 6 meses, com possibilidade de prorrogação. Os magistrados convocados atuarão de forma remota e sem prejuízo das atividades na jurisdição originária. Podem se candidatar juízes vitalícios de primeira instância, mesmo que atuem como substitutos no segundo grau ou nas turmas recursais do sistema dos juizados especiais. As informações completas sobre requisitos para participação estão no site do STJ. As inscrições estão abertas de hoje até 17 de maio.
4: A Justiça do Trabalho deu um passo histórico no aumento do acesso de trabalhadores amazônicos a direitos.
3: Em Manaus, tribunais trabalhistas assinaram acordos de cooperação voltados ao atendimento de populações de difícil acesso. William Nascimento.
8: A Justiça do Trabalho quer ampliar o atendimento a trabalhadores que vivem em regiões de difícil acesso na Amazônia. Durante encontro realizado em Manaus, representantes dos tribunais trabalhistas do Norte decidiram unir esforços para levar serviços da justiça a comunidades ribeirinhas, indígenas e a cidades afastadas. Os tribunais também assumiram o compromisso de irem até esses locais com mais frequência para aproximar ainda mais a justiça da população amazônica.
4: Volkswagen é condenada a pagar 15 milhões de reais por fraudes no controle de emissão de gases em veículos.
3: Sentença atende a pedidos do MPF. Vanessa Pereira.
9: Segundo as investigações, a montadora embutiu um software que burlava os testes de emissão de poluentes em mais de 17 mil unidades da picape Amarok, fabricadas entre 2011 e 2012. A prática viola não só as resoluções do Conselho Nacional do Meio Ambiente, como a própria Constituição Federal, e causa prejuízos ambientais até hoje, já que muitos dos veículos continuam em circulação. O Ministério Público Federal recorreu da decisão para que o valor da indenização seja de 30 milhões de reais, quantia que corresponde à gravidade dos atos da Volkswagen.
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0: Boa noite.
1: E até amanhã.
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3: Está no ar o Jornal do Senado.
4: Eu sou Paula Groba.
5: Eu sou Ricardo Nakaoka.
4: E estes são os destaques de hoje do Jornal do Senado, que começa agora.
5: O plenário vota renovação automática da CNH nesta semana.
4: Governo veta projeto que equipara estágio à experiência profissional.
5: Comissão aprova punições a crimes cibernéticos.
4: Boa noite.
5: Boa noite.
4: Golpes virtuais, invasões de sistemas e roubo de dados têm feito cada vez mais vítimas no Brasil. Para tentar frear o avanço dos crimes cibernéticos, a Comissão de Ciência e Tecnologia aprovou um projeto que moderniza o Código Penal e endurece as punições para criminosos digitais.
5: A proposta detalha novas condutas criminosas e estabelece penas proporcionais à gravidade das invasões. As informações com o repórter Bruno Lourenço.
6: O projeto aprovado na Comissão de Ciência, Tecnologia, Inovação e Informática atualiza a legislação brasileira em um cenário de crescimento das ameaças digitais. Segundo o relator, senador astronauta Marcos Pontes, do PL de São Paulo, o Brasil só está atrás do México, na América Latina, em número de tentativas de ataques cibernéticos. A proposta cria tipos penais mais específicos e aumenta as punições aplicáveis. Marcos Pontes alertou também que o uso de ferramentas de inteligência artificial pode facilitar o desenvolvimento de mecanismos de invasão ainda mais sofisticados e acessíveis a um número maior de criminosos.
7: Diante desse contexto, é necessário dotar os órgãos públicos responsáveis pela fiscalização e investigação e pela persecução penal com os instrumentos jurídicos adequados para lidar com esse tipo de crime.
6: O texto seguiu para a Comissão de Constituição e Justiça.
4: E após denúncias de crise humanitária, avanço do garimpo ilegal e aumento da violência na terra indígena Yanomami, o Senado instalou uma subcomissão para acompanhar as políticas públicas direcionadas ao grupo indígena.
5: O colegiado vai fiscalizar ações do governo e discutir medidas para fortalecer a proteção aos Yanomamis. A reportagem é de Patrícia Oliveira.
8: A subcomissão permanente vai acompanhar, fiscalizar e aprimorar as políticas públicas voltadas aos povos Yanomami. A senadora Damaris Alves, do Republicanos do Distrito Federal, foi eleita presidente da subcomissão. Ela afirma que persistem problemas graves nas comunidades indígenas, como desnutrição infantil, dificuldades de acesso à saúde, além da atuação de redes criminosas ligadas ao garimpo ilegal, dificultando o trabalho de assistência. Segundo a senadora, a infraestrutura de saúde disponível é insuficiente para atender às necessidades das comunidades, especialmente em casos que exigem tratamento prolongado.
9: Informo que nós teremos diligência na área Yanomami e nós teremos, além de diligência de senadores, visita técnicas dos técnicos da comissão.
8: A subcomissão já tem um plano de trabalho pronto para acompanhar de forma permanente as ações governamentais e propor soluções legislativas e administrativas para a proteção desses povos indígenas.
4: Muitos jovens que deixam abrigos e famílias acolhedoras ao completar 18 anos precisam enfrentar sozinhos os desafios da vida adulta sem apoio financeiro, qualificação profissional ou oportunidades de trabalho.
5: Para mudar essa realidade, um projeto em análise no Congresso prevê ações de capacitação, acesso à educação e incentivo à inserção desses adolescentes no mercado de trabalho. Os detalhes na reportagem de Alexandre Campos.
10: Segundo o autor do projeto, o senador astronauta Marcos Pontes, do PL de São Paulo, além de as entidades de acolhimento serem obrigadas a acompanhar os jovens desligados, com foco em sua inclusão socioeconômica, a proposta também obriga as empresas a ofertarem vagas de aprendizes para adolescentes em situação de acolhimento institucional e aos que já tiverem sido desligados desses serviço após completarem 18 anos. Na opinião do senador, essas medidas criam condições para que esses jovens entrem no mercado de trabalho em pé de igualdade com as demais pessoas de sua faixa etária.
11: Imagino que passe na cabeça.

0: Cabeça de um jovem desse, como é que eu vou me virar? O que que eu vou fazer? Quando você tem a possibilidade de ofertar oportunidades para que eles possam estudar, para que eles possam fazer um curso técnico, aquela preocupação, tudo que eu vou fazer, começa a ter um sentido, começa a ver um caminho para frente positivo.
1: Segundo dados do Sistema Nacional de Adoção e Acolhimento do Conselho Nacional de Justiça, o Brasil conta atualmente com mais de 35 mil crianças e adolescentes em serviços de acolhimento institucional ou familiar.
2: E o governo vetou o projeto que permitia contar o estágio como experiência profissional e critério em concursos públicos.
3: O governo argumentou que a proposta descaracteriza o papel pedagógico do estágio e fere a autonomia de estados e municípios. Repórter Márcio Maturana.
4: Foi vetado o projeto aprovado pelo Congresso em que o estágio valeria como tempo de experiência profissional e como prova em concurso público. O Poder Executivo argumentou que isso ia tirar o caráter pedagógico e seria inconstitucional ao ferir a autonomia de estados e municípios. No Senado, o texto foi relatado pela senadora Damares Alves, dos Republicanos do Distrito Federal.
5: Estudos sobre juventude e mercado de trabalho indicam que esse grupo enfrenta um ciclo perverso, não consegue o primeiro emprego por falta de experiência e sem oportunidade de atuação formal. Permanece fora do mercado. Ao reconhecer o estágio como experiência profissional, o PL contribui para mitigar essa desigualdade.
4: Agora, o veto precisa ser analisado pelo Congresso Nacional.
2: A medida provisória que trata da renovação automática da CNH para motoristas sem multa está na pauta do plenário desta semana.
3: Também pode ser votada a criação da Política Nacional para Estudantes com Altas Habilidades ou Superdotação. Repórter Pedro Pincer.
6: O plenário deve analisar nesta terça-feira a medida provisória que prevê a renovação automática da Carteira Nacional de Habilitação para motoristas cadastrados no Registro Nacional Positivo de Condutores. O benefício vale para quem não cometeu infrações com pontuação nos últimos 12 meses. O texto ainda autoriza o condutor a escolher a emissão da carteira apenas em formato digital. Para o relator, senador Renan Filho, do MDB de Alagoas, o fim da exigência da CNH física pode reduzir os custos para o cidadão.
7: A manutenção da opção pelo documento físico assegura liberdade de escolha, queria dizer aos parlamentares, protagonismo ao cidadão. A medida barateia, simplifica e digitaliza, desburocratiza e dá protagonismo ao cidadão, sem prejuízo àqueles que preferem, obviamente, a versão impressa.
6: Já na quarta-feira, pode ser votado o projeto que estabelece a Política Nacional para Estudantes com Altas Habilidades ou Superdotação. Também estão na pauta da semana o projeto que dispensa novas provas para a fixação de indenização por dano moral contra condenado por crimes do Código Penal e o texto que define os deveres funcionais e responsabilidades dos membros dos Conselhos dos Direitos da Criança e do Adolescente Nacional, estaduais, distrital e municipais.
2: Há 30 anos, a urna eletrônica mudou a forma de votar no Brasil, acelerou a apuração dos resultados e se tornou referência mundial em tecnologia eleitoral.
3: Mas apesar do reconhecimento internacional, o sistema ainda enfrenta a desconfiança de parte da população brasileira. A reportagem é de Raíssa Abreu.
8: A urna eletrônica foi usada pela primeira vez nas eleições municipais de 1996. No ano 2000, 100% das eleições brasileiras foram informatizadas. O país é hoje uma referência mundial no assunto, como lembra o senador Randolph Rodrigues, do PT do Amapá.
9: A democracia brasileira é uma das democracias mais admiradas do planeta, exatamente pelas urnas eletrônicas.
8: Mas apesar do pioneirismo, a urna eletrônica está entre os assuntos que mais dividem opiniões no país. No Senado, está em análise na Comissão de Direitos Humanos um projeto para que o voto seja impresso. Para a senadora Damares Alves, do Republicanos do Distrito Federal, a insegurança tem a ver com a falta de letramento digital da população e com recentes escândalos de corrupção.
10: E esse ano, a dúvida vai ser maior por causa da fraude do INSS, que era tudo eletrônico. E eles disseram, ó, lá no eletrônico eles roubam nós. Então a gente vai ter questionamento, especialmente do povo que não entende de tecnologia.
8: No passado, quando os votos eram feitos em papel, eram comuns os casos de desaparecimento de cédulas e até de urnas. Como lembrou a professora aposentada da Universidade de Brasília, Jodete Amorim. que chegou a trabalhar como mesária e fiscal.
3: Com edição de Paula Groba e trabalhos técnicos de João Lira, o Jornal do Senado fica por aqui. Acompanhe agora as notícias da Câmara dos Deputados. Boa noite.
2: Boa noite e até amanhã.
11: Jornal Câmara dos Deputados. Deputados reconhecem profissão de trabalhador em refeições coletivas.
12: Câmara cria homenagens para destaques na ciência e no meio ambiente.
11: Bancada ligada à segurança pública pede a redução da maioridade penal.
13: Boa noite. Alberto Fraga, do PL do Distrito Federal, cobra do Senado a votação de propostas de segurança pública aprovadas pela Câmara. O deputado cita caso recente de violência sexual contra crianças para defender a redução da maioridade penal em crimes graves.
11: Alberto Fraga também pede avanço de proposta que obriga o Estado a avisar mulheres sobre a saída da prisão de ex-companheiros que representem ameaça. Ele afirma que o Congresso precisa dar prioridade a medidas capazes de enfrentar a violência e proteger possíveis vítimas.
13: Maurício Marcon, do PL do Rio Grande do Sul, critica o veto do Executivo a artigo de projeto que aumentava a pena para roubo seguido de lesão grave para 16 a 24 anos. Ele afirma que a punição mais severa é necessária para crimes que deixam vítimas com sequelas permanentes.
11: Maurício Marcon também defende a redução da maioridade penal em casos de crimes graves cometidos por adolescentes. Ele sustenta que o Congresso deve priorizar medidas de segurança pública, especialmente diante de casos recentes de violência contra crianças.
13: Para Zé Trovão, do PL de Santa Catarina, é preciso reduzir a maioridade, com o argumento de que a legislação atual favorece a impunidade. Na visão do deputado, crimes graves cometidos por menores exigem resposta mais dura do Congresso Nacional.
11: O parlamentar também critica o governo e outros setores políticos por, segundo ele, não darem a devida atenção ao caso. Zé Trovão acredita que a falta de posicionamento reforça a sensação de insegurança e evidencia a necessidade de mudanças na legislação penal.
13: Coronel Crisóstomo, do PL de Rondônia, defende a redução da maioridade penal como medida urgente para combater crimes graves. Ele argumenta que casos de violência envolvendo menores exigem resposta mais rigorosa do Congresso.
11: O deputado afirma que a proposta é necessária para proteger a população e evitar novos crimes, cobrando ação imediata dos parlamentares. Coronel Crisóstomo afirma que a mudança na legislação é essencial diante do aumento da criminalidade e da sensação de impunidade.
13: Sargento Gonçalves, do PL do Rio Grande do Norte, é favorável à redução da maioridade penal, argumentando que a medida é necessária para combater a impunidade. Segundo ele, crimes cometidos por menores têm gerado insegurança e exigem uma resposta mais rigorosa do Estado.
11: O deputado também critica a falta de posicionamento de setores políticos sobre casos de violência e afirma que há pressão popular pela mudança na legislação. Para Sargento Gonçalves, o Congresso deve avançar no tema e dar uma resposta à sociedade.
13: A redução da maioridade penal é uma das pautas defendidas por Dr. Zacarias Calil, do MDB de Goiás. O parlamentar cita dados sobre estupros coletivos contra crianças e adolescentes e afirma que o aumento desses crimes exige resposta mais rigorosa do Estado brasileiro.
11: Dr. Zacarias Calil também cobra o endurecimento das penas para crimes sexuais contra menores e para a divulgação de imagens criminosas nas redes sociais. Ele pede ainda o fortalecimento da rede de proteção à infância, com apoio psicológico às vítimas e assistência às famílias.
13: Juliana Cardoso, do PT de São Paulo, apoia o avanço de propostas de combate à violência contra a mulher e pede a criminalização da misoginia. Segundo a parlamentar, mulheres seguem enfrentando diariamente agressões, discursos de ódio e feminicídio.
11: Juliana Cardoso menciona projetos de autodefesa, afirmando que iniciativas desse tipo ajudam mulheres em situações de vulnerabilidade. Para a deputada, porém, a proteção efetiva depende de políticas públicas e de leis.

0: votado pelo Congresso em sessão que derrubou o veto presidencial ao chamado PL da dosimetria. A deputada considera irregular o fatiamento de um veto integral.
1: Jandira Fegali anuncia que parlamentares vão recorrer ao STF para tentar anular a sessão. Ela argumenta que a redução de penas para condenados por crimes contra o Estado Democrático de Direito funciona como uma forma indireta de anistia aos envolvidos nos atos de 8 de janeiro.
0: Bia Kicis, do PL do Distrito Federal, critica parlamentares que recorreram ao STF contra a derrubada do veto à lei da dosimetria. A deputada afirma que a votação no Congresso deve ser respeitada por representar decisão legítima do Poder Legislativo.
1: Bia Kicis também contesta a classificação de manifestantes condenados pelos atos de 8 de janeiro como golpistas. Ela argumenta que a revisão das penas busca corrigir possíveis excessos da justiça.
0: Érica Cocai, do PT do Distrito Federal, critica a condução da votação sobre a dosimetria, afirmando que houve violação da Constituição e defende o direito de recorrer ao Supremo Tribunal Federal. Ela alega que a medida favorece criminosos e compromete a segurança jurídica.
1: Érica Cocai também associa o debate a episódios ligados a ataques às instituições, acusando adversários de incoerência ao defenderem mudanças legais. Para ela, a polarização atual reflete a disputa entre a preservação da democracia e ações que, segundo avalia, colocam o sistema em risco.
2: Saúde.
0: Comissão de Saúde aprova prioridade no atendimento para pessoas com doenças graves. A repórter Sofia Peçanha tem os detalhes.
3: A Comissão de Saúde da Câmara dos Deputados aprovou o projeto que garante atendimento prioritário para pessoas com doenças graves em locais públicos e privados, como bancos, repartições públicas e concessionárias de serviços. Atualmente, a lei já dá prioridade para idosos, pessoas com deficiência, gestantes, lactantes, pessoas com criança de colo e obesos. Com a alteração da lei de atendimento prioritário, os pacientes com doenças graves também passam a ter esse direito. Durante a votação na comissão, o relator, o deputado Célio Silveira, do MDB de Goiás, destacou o objetivo central do projeto.
4: A gente priorizar as pessoas que têm doenças graves no rol das prioridades, porque normalmente essas pessoas não têm a atenção necessária. E com esse projeto de lei aí sendo aprovado, elas vão ter prioridades aí para que tenham um atendimento especializado mais rápido e para que tenham mais atenção do poder público.
3: O texto aprovado inclui pacientes com doenças graves como esclerose múltipla, doença de Parkinson, cardiopatia grave e hanseníase, além de outras enfermidades consideradas graves por avaliação médica. O texto final reuniu outros 22 projetos que estavam sendo analisados em conjunto e que citavam várias doenças consideradas graves. Por isso, o relator fez uma mudança. Em vez de manter uma lista fixa de doenças na lei, ele propõe que a legislação trate de forma mais geral as pessoas com doenças graves e dores crônicas. A definição detalhada de quais doenças entram nessa classificação ficaria a cargo de uma regulamentação. O deputado Célio Silveira destacou que a medida busca garantir mais dignidade e um atendimento mais humanizado para esses pacientes.
4: E nós queremos dar apoio para essas pessoas, para que elas tenham prioridade no atendimento, para que elas tenham prioridade na medicação, no tratamento medicamentoso, porque isso com certeza vai ajudar milhões e milhões de brasileiros que hoje não têm esse atendimento prioritário.
3: O autor do projeto, o deputado Felipe Carreiras, do PSB de Pernambuco, argumenta que o atendimento prioritário consiste em serviços individualizados que assegurem tratamento diferenciado e atendimento imediato. Agora, a proposta que dá prioridade de atendimento a pessoas com doenças graves aguarda análise da Comissão de Constituição e Justiça. Da Rádio Câmara de Brasília, Sofia Peçanha.
2: Direitos Humanos.
1: Tiago Dimas, do Podemos, parabeniza o trabalho da Associação de Pais, Profissionais e Amigos de Pessoas Atípicas de Araguatins, no norte de Tocantins. Ele conta que a iniciativa reúne profissionais e voluntários em ações de acompanhamento terapêutico.
0: Tiago Dimas também defende políticas públicas permanentes e o envio de recursos federais para apoiar instituições voltadas à inclusão. Ele afirma que o fortalecimento dessas iniciativas é essencial para ampliar o acesso a terapias e melhorar a qualidade de vida das famílias atendidas.
1: Maria Reis, do PSB de Pernambuco, comemora o avanço de projeto de sua autoria que estabelece a sobrecarga de quem tem a guarda de filho menor de idade e a comprovação do abandono afetivo por parte do genitor ausente como critérios para fixar o valor da pensão alimentícia.
2: A gente sabe da sobrecarga das mulheres e até de alguns homens quando são abandonados pelos seus companheiros e companheiras, pais ou mães dos seus filhos, que ficam assim com a carga maior, com a educação, com a saúde, com o lazer dos seus filhos. Então, a

0: A partir do momento que o genitor abandonar o seu filho, terá que garantir uma pensão maior para que ele possa sobreviver de forma mais condizente com a sua realidade.
1: A medida, segundo Maria Reis, busca tornar mais justa a divisão de responsabilidades. O texto, no entanto, mantém o critério de observar as necessidades do filho e as possibilidades financeiras do genitor alimentante. O projeto agora segue para análise do Senado.
2: Ciência e tecnologia. Câmara cria prêmios para homenagear pesquisadores ou instituições de destaque na ciência e no meio ambiente. O repórter Marcelo Larcher nos conta mais sobre as premiações.
3: A Câmara dos Deputados aprovou a criação de dois prêmios, um para homenagear pessoas e empresas de destaque na área de ciência e tecnologia e outro para reconhecer boas práticas de desenvolvimento sustentável. O prêmio dedicado à ciência e inovação recebeu o nome de César Lattes, físico e matemático brasileiro de renome mundial, conhecido por ter participado da descoberta de uma partícula subatômica chamada meson pi, importante para o conhecimento nuclear. O prêmio César Lattes será destinado a empresas e pesquisadores com atuação de destaque em ciência, tecnologia e inovação. Serão até 5 homenageados por ano, escolhidos pela Comissão de Ciência, Tecnologia e Inovação da Câmara. O prêmio é concedido desde 2021 pela comissão. Com a aprovação do projeto apresentado pelos deputados Márcio Gerri, do PCdoB do Maranhão, e Geraldo Rezende, do União do Mato Grosso do Sul, passa a ser um reconhecimento oficial da Câmara a pessoas e entidades que contribuem para o desenvolvimento da ciência, da tecnologia e da inovação no Brasil. O relator da proposta foi o deputado Inácio Arruda, do PCdoB do Ceará.
4: Ao homenagear a figura de Lattes, o projeto torna perene uma premiação que representa um marco simbólico e institucional na valorização da ciência brasileira, por meio da associação do prêmio ao nome de um dos mais brilhantes pesquisadores da história do país. É oportuno lembrar que Lattes é uma das figuras mais emblemáticas da história da ciência do Brasil, tendo desempenhado um papel central na inserção do país no cenário científico internacional e na consolidação das nossas instituições de pesquisa.
3: Também foi aprovado o Prêmio Câmara Ambiental de Desenvolvimento Sustentável, que vai reconhecer até 15 pessoas ou organizações por ano por projetos na área de meio ambiente. Da Rádio Câmara de Brasília, com informações de Antônio Vital, Marcelo Larcher.
2: Desenvolvimento Regional.
1: Após 13 anos, o STF volta a analisar mudanças na lei dos royalties de petróleo. Rosângela Gomes, do Republicanos, defende a manutenção da atual partilha para o Rio de Janeiro, alegando que a Constituição garante o recurso para compensar os danos ambientais decorrentes da extração.
2: A legisladora lembra que o Estado já enfrenta dívidas altas e não pode perder mais receitas. Rosângela Gomes reforça que, apesar de entender a importância da partilha com o restante do país, a verba advinda dos royalties é vital para a saúde, educação e segurança do povo fluminense.
1: Paulo Lemos, do PT, parabeniza 5 municípios do Amapá que fizeram aniversário em 1º de maio. Ao citar a vocação econômica de cada um deles, o deputado destaca a importância da parceria entre o governo estadual e a bancada federal na transformação da realidade da população.
2: Paulo Lemos fala da produção agrícola e das belezas naturais de Porto Grande, que completou 34 anos, da mineração em Pedra Branca do Amapari, da criação de búfalos em Cutias do Araguari, da produção de pescados em Pacuúba e da localização estratégica de Itaubal, todas com 32 anos.
1: Agostinho Ribeiro, do PP, cita investimentos em obras de abastecimento de água no interior de Sergipe, com a inauguração de estações de tratamento e adutoras em municípios do Alto Sertão. Ele conta que as ações ampliam o acesso à água para milhares de famílias da região.
2: Agostinho Ribeiro lembra que os investimentos em infraestrutura hídrica fortalecem a produção agrícola, geram empregos e promovem desenvolvimento no sertão sergipano. Ele defende obras estruturantes como alternativa para melhorar a qualidade de vida da população nordestina.
5: Trabalho.
1: Alfredinho, do PT de São Paulo, comemora a definição de uma data final para a votação do relatório da Comissão Especial sobre o fim da escala 6x1. Ele sustenta que a redução da jornada vai gerar oportunidades de trabalho e que os empresários vão se adaptar bem às mudanças.
2: Sobre o risco de demissões, Alfredinho pondera que o desemprego resulta mais da automação e da robotização da produção do que de direitos trabalhistas e cita exemplos de países que mantiveram o crescimento econômico depois da redução da carga horária de trabalho.
5: Votação.
1: Câmara aprova projeto que regulamenta a profissão de trabalhador em refeições coletivas. O repórter Antônio Vital tem as informações.
5: A Câmara dos Deputados aprovou o projeto que regulamenta a profissão de trabalhadores em refeições coletivas.

0: Esse profissional atua na produção, manipulação e distribuição de refeições em grande escala para empresas em ambiente não comercial, ou seja, não são aqueles que trabalham em restaurantes, mas sim no preparo de alimentos em escolas, hospitais e até em fábricas, ou seja, todos os lugares com refeitórios com capacidade para atender grande número de pessoas. Segundo a Associação Brasileira de Empresas de Refeições Coletivas, o setor emprega quase 300 mil pessoas e em 2025 forneceu mais de 40 milhões de refeições por dia. O texto aprovado trata de piso salarial, jornada de trabalho, adicionais de insalubridade e periculosidade, bem como de aposentadoria especial. O projeto remete essas definições para livre negociação entre patrões e empregados por meio de convenção ou acordo coletivo e para o que determina a legislação trabalhista. Deixa claro, por exemplo, que a jornada seguirá regras da Consolidação das Leis do Trabalho, a CLT, com possibilidade de jornadas diferenciadas e escalas de revezamento por negociação coletiva. E adicional de insalubridade ou periculosidade só em casos comprovados de más condições de trabalho, como explicou o relator da proposta em plenário, deputado João Carlos, do Republicanos do Amazonas.
1: Preserva-se nesse sentido a conformação constitucional da livre iniciativa e da autonomia privada coletiva, com especial destaque para o papel da negociação coletiva. No que se refere à aposentadoria especial, o substitutivo mantém alinhamento com a legislação previdenciária, deixando expresso que eventual reconhecimento do direito depende da efetiva exposição a agentes nocivos e do cumprimento dos requisitos legais e técnicos pertinentes.
0: O texto aprovado também prevê aposentadoria especial para segurados do regime geral de previdência social, desde que haja exposição habitual e permanente a agentes nocivos. Os profissionais de refeições coletivas também são aqueles que trabalham em cozinhas industriais, comunitárias, beneficentes e até em lugares como navios. O projeto que regulamenta essa profissão seguiu para análise do Senado. Da Rádio Câmara de Brasília, Antônio Vital.
2: Economia. Luiz Carlos Auli, do Podemos do Paraná, é favorável ao programa Desenrola 2 do governo federal, mas acredita ser insuficiente se não houver o enfrentamento da cobrança de juros abusivos. Ele orienta as famílias a só aceitarem renegociações com descontos acima de 90%.
3: Segundo o deputado, a dívida de milhões de brasileiros é formada quase totalmente por juros, já que muitas vezes o valor principal é quitado nas primeiras parcelas. Para Luiz Carlos Raul, o governo também é vítima dos juros, o que o impede de formar caixa para quitar a dívida com rentistas.
2: Sanderson, do PL do Rio Grande do Sul, apresentou um projeto para criar o Programa Nacional de Renegociação de Dívida das Famílias, com uso de 100% do FGTS para quitação de débitos. Para ele, o Desenrola 2 é insuficiente para enfrentar o endividamento da população.
3: Segundo Sanderson, além de facilitar pagamentos, a proposta foca em educação financeira para evitar novas dívidas. Ele acentua ainda que o projeto desburocratiza a limpeza do nome do consumidor, facilitando sua volta ao sistema de crédito sem constrangimentos.
2: Vermelho, do PL do Paraná, destaca a importância do projeto que amplia de 81 mil para 130 mil reais o teto de faturamento do microempreendedor individual. Segundo ele, a proposta corrige a defasagem do limite atual e beneficia milhões de trabalhadores informais que atuam como pequenos prestadores de serviço.
4: Nós estamos em 2026 e é claro que já estamos atrasados na atualização do valor de faturamento para o microempreendedor individual. Muitas pessoas usam o MEI. É o mecânico, é o corretor, é a manicure, é a cabeleireira, é o prestador de serviço esporádico, o pintor, o encanador, aquele cara que vem te atender na residência. Ele não é um cara fichado.
3: Vermelho também informa que a comissão especial foi instalada para analisar a proposta, defendendo a tramitação rápida do texto. A ideia, segundo o deputado, é atender a demanda dos empreendedores e permitir que a matéria siga o quanto antes para a sanção.
2: Termina agora o Jornal Câmara dos Deputados, com trabalhos técnicos de Everson Urani e apresentação de Márcio Aquilissardi e José Carlos Andrade. Uma ótima noite para você.
3: Você fica com as notícias do Tribunal de Contas da União. Boa noite.
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6: 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Das 70 metas definidas no plano plurianual, 19.

0: 9 não foram alcançadas, o que representa 27% do total. 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

Caçula 94, boa noite. Está no ar o Clube dos Românticos. Hoje, segunda-feira, 11 de maio de 2026. Eu sou Valdir Moreira, muito prazer. Estamos juntos numa viagem rumo ao planeta coração, ao mundo das emoções, até a zero hora, até a meia-noite. Já estamos juntos ao vivo lá no site Caçula, aplicativo Caçula e também no aplicativo RádiosNet. E aqui, é claro, no tradicional rádio de pilha 96.9, frequência modulada. Para você viajar comigo é simples, é fácil. Tem o nosso WhatsApp 91498282, 67 91498282. Noite fria em Três Lagoas, marcando nesse momento 14 graus. Noite propícia para uma boa companhia e curtir as melhores canções aqui no Clube dos Românticos, Caçula, é claro, 96.9. A gente começa acompanhadas do Have to Say the Words. Não precisamos dizer palavras.

Essa canta demais. No seu rádio, Noelia, crave-me teu amor. E antes, Donato Estefano, quando me acordo de ti. 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

Sensacional, Clube dos Românticos, mais uma vez no seu rádio, começando mais uma semana com você. Sejam todos bem-vindos, fique à vontade, a casa é sua. Pode mandar mensagem 91498282, Caçula FM. A gente faz mais gostoso, até a 00h, até meia-noite, o melhor da música romântica no seu rádio. Se você quer viajar no tempo, gosta de música romântica, gosta de lembrar só das boas coisas, está no lugar certo, 96.9. Vamos aqui para o nosso WhatsApp, tem mensagem chegando. Boa noite, Valdir, quero matar saudade com Gino Vanelli, Who's to Be in Love. Não vou dizer essa mensagem antiga. Boa noite, Valdir, toca aí Bon Jovi, Band of Rose, assinado Wagner de Andradina, São Paulo, só para viajar no tempo e matar saudade. Obrigado, Wagnão, boa noite para você. Nosso amigo Paulo Guimarães pediu aqui Maria Bethânia Negue e a nossa amiga Marilei Rosa, lá de Campo Grande, na audiência. Obrigado, Marilei. Campo Grande, tá frio, né, Marilei? Haja coração aí, viu? Haja edredão em Campo Grande. Ela pediu Zezé de Camargo e Luciano, quando a cabeça não pensa, o coração padece. Uau! Vamos começando com Bon Jovi, Band of Roses, Camas de Rosas.

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0: Sensacional das antigas, para matar a saudade no seu rádio, Def Leppard, Love Bites, e antes Zezé de Camargo e Luciano, Quando o Coração Não Pensa, não, vou dizer, Quando a Cabeça Não Pensa, Cassula 9:47, boa noite. É o nosso querido e apaixonante Clube dos Românticos, a nossa viagem pelo mundo musical de segunda a sexta-feira, começando às 21 horas. O melhor da música romântica no seu rádio. 91498282, indique a sua, manda para quem você quiser, oferece para quem você gosta. Aqui a gente faz mais gostoso. Tem mensagem? Olha só quem está por aqui, o nosso amigo Fernando Silva, de volta ao clube. Boa noite, amigo.
1: Boa noite, meu parceiro.
0: Você tá bom, menino? Só alegria.
1: Vamos que vamos aí, né?
0: Com certeza.
1: A gente voltou aí.
0: Certo, bem-vindo.
1: Ficamos mais uns dias sem poder se falar, né?
0: Certo. Eu entendi, eu entendo.
1: A vida é assim. A vida nossa tem uns altos e baixos, e alegria, até a tristeza. E você ficou sabendo da minha notícia?
0: Sim, sim. É o ciclo natural da vida, né?
1: O programa. Uhum. A gente deixa o programa aí, mas a gente tá aí.
0: Tá bom.
1: Sempre ouvindo, mas não tá participando. Certo. E hoje resolvi participar.
0: Obrigado, seja bem-vindo.
1: A dor é imensa, mas foi duas percas em 8 meses, muito grande na família.
0: Então, que Deus possa confortar o seu coração.
1: Deixa o seu critério aí, manda uma boa aí que, para os parceiros do Puxa do Palito Doce aqui.
0: Certo.
1: Os meninos lá da Celulose, as meninas da Lotran, Piracicabana. E vamos que vamos. Nosso grande amigo Zé Francisco aí.
0: Certo.
1: É nóis, meu parceiro.
0: Obrigado, Fernando.
1: Foi com a graça de Deus aí, que a gente tem uma semana abençoada por Deus aí. Que Deus está abençoando a nossa noite de trabalho aí. Valeu, meu amigo.
0: Amém, tamo Valeu. Junto. Obrigado, Fernando Silva. Bom trabalho para você, boa semana. E bora curtir música boa. Mais mensagem chegando por aqui. Boa noite, Valdir. Me chamo Fábio. Tô com a música do Roberto Carlos, Índia. Fernando Silva, para você e toda a sua equipe. Vai essa aqui, para animar a sua noite.

0: Das antigas pra matar a saudade no seu rádio, a banda 14 Bis, Espanhol e Andy Trey Chapman, Fast Car, em cima, Roberto Carlos, Índia.
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Com certeza, Clube dos Românticos no seu rádio, a gente faz mais gostoso, o Caçula FM faz parte da sua vida, e aqui o sucesso não para, vamos da banda das antigas, anos 90.

0: Sensacional no seu rádio. Oséias, Don't Say Goodbye, Não Diga Adeus. E antes ouvimos Caetano Veloso, Você Linda.
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0: Clube dos Românticos, a gente só faz gostoso. Noite linda, abençoada, porém fria em Três Lagoas. Segunda-feira, 11 de maio de 2026. Vamos conferir a temperatura ao vivo nesse momento, Valdir. Os termômetros marcando 13 graus aqui na Morada da Capivara. Até a meia-noite vai chegar 12, 11, mais ou menos por aí. Vamos seguindo, 91498282, Caçula faz parte da sua vida. Maria Derlinda, boa noite.
1: Boa noite, Valdir.
0: Oi.
1: Por gentileza, toca pra mim, Rosana, nem um toque. Tô certo. Que nem escuta, falou?
0: Muito obrigado, Maria, boa noite pra você, boa semana. Rosana, nem um toque.

0: Sensacional, canta demais. Música linda das antigas para matar a saudade. Rick James, Ebony Eyes. E antes ouvimos Elvis Presley, My Way. E lá em cima, Antônio Moraes e Paula Fernandes, I'll Never Leave.
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Caçula FM, Clube dos Românticos. A gente só faz gostoso porque não fazemos por fazer, só fazemos por amor. 11 horas e 3 minutos. Vamos em frente até a zero hora. Já entramos na nossa última hora, mas está lá, meu povo. Muito chão pela frente, muita música no seu rádio. Então fique à vontade, a casa é sua. Beijos e abraços para nossa amiga Marta Angélica na audiência. Muito obrigado, Marta. Boa semana para você. Ela quer matar a saudade com essa música aqui. Michael Bolton, I Love So Beautiful. Um amor tão lindo, simples assim.

Simplesmente das antigas, para matar a saudade, o cantor Lobo, I don't want to want me, eu não quero te querer, mas é impossível.

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Caçula 11:25. Vamos seguindo com o nosso Clube dos Românticos até a 0 hora, até a meia-noite. Aqui o sucesso não para, pode mandar mensagem, dá tempo ainda. 91498282. Mensagem chegando por aqui. Boa noite, Valdir, por favor.

Eu quero ver Joana, nosso amor, assinado Camila, lá de Porto Seguro, Bahia. Lindona, beijos pra você, boa semana pra você também, excelente noite e bora curtir música boa. Tem Joana, nosso amor, simples assim.

sensacional, simplesmente inesquecível das antigas, dos bailinhos de garagem. É a banda Europe, a música Carrie. E antes, Elton John, Daniel. E lá em cima, Kenny Rogers, You and I.

Caçula 11:56, caros amigos, é o final de mais um programa Clube dos Românticos. Eu fico por aqui, mas eu prometo voltar amanhã. Obrigado a você pela sua companhia. Boa noite, dois abraços, até lá, tchau, tchau. Para fechar a noite, a banda The Cover Girls, Wishing on Star.

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0: Fortaleza, safadão!
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0: eita coisa boa demais, acorda MS, acorda Três Lagoas. Tá frio aí ou não? Você tá doido? Demais, deixa eu mandar também um abração especial lá pro Paulinho também. Alô, Paulinho! Ótimo dia!
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0: Ei, deixa eu mandar também um abração especial aos nossos amigos caminhoneiros e as caminhoneiras. Pessoal que tá na rodagem também, né? Um ótimo dia pra vocês aí, que Deus abençoe e Deus proteja o pessoal que trabalhou a noite toda, né? Merece também o nosso carinho, o nosso respeito. Mandar também um abração especial lá pro Linto, né? O Linto, o cowboy da JSL. Abração pra você. Valeu, meu irmãozinho. A Edneia também já está com a gente, também dando o seu bom dia. 5 horas e 12 minutos. É só você participar com a gente também, fica bem à vontade, hein? Aqui no nosso WhatsApp é 679-9149-8282. Essa madrugada, né? Essa manhãzinha gelada, hein? Acorda MS, acorda Três Lagoas.
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0: 5 horas e 13 agora, 5 horas e 13. Ótimo dia pra você, maravilhosa terça-feira, hein? João Carreiro e Pardinho, essa moda é linda, né?
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0: Alô, Cezinha!
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0: Cezinha tá com a gente também na audiência. Valeu, meu irmãozinho. Ótimo dia pra você também. Vambora de moda boa.

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3: Eita, acorda imensa, acorda imensa, acorda Três Lagoas. Agora coisa boa demais, 5:16, 5:16, ótimo dia pra você, viu? A maravilhosa, abençoada terça-feira. Vai dar também um abração especial ao nosso amigo Reginaldo Basílio também, né? Alô, Reginaldo, como é que você tá, meu irmãozinho? Tá belezinha? Ótimo dia pra você e um bom trabalho também, tá lá retirando leite. A gente agradece você pelo carinho da audiência com a gente por aqui também, viu? Tá mandando o seu bom dia. Cadê o copão de leite, hein? Cadê, Reginaldo? Mandar também um abração especial na sua mãe. É, o Marquinho da MB voltou, é? Fala pra nós, então, por que você tava sumido, Marquinho?
4: Ô, Daniel Santos, bom
3: Oi,
4: dia.
3: Bom dia.
4: Eu sou o seu dia demais aí.
3: Beleza.
4: Tô de volta, Daniel, tava de férias.
3: Ah, aí sim, hein?
4: Tô aqui carregadinho, bicado pra Três Lagoas, cama.
3: É.
4: Tô com a moda boa aí, eu falei pra todos aí, beleza?
3: Beleza.
4: Todos.
3: Valeu, Marquinho da MB, um abração especial pra você lá do Puxa do Papel Pesado, hein? Ótimo dia pra você, tá finalizando a jornada já também, né? Valeu, Marquinho, um abração especial pra você, obrigado pelo carinho, um ótimo descanso também. Abençoada, maravilhosa, abençoada terça-feira sempre, né? Sempre participando com a gente, sempre pedindo modão, a gente vai tocar um modão. Esse modão tenho certeza que ele gosta, porque muitas e muitas vezes ele participou com a gente e pediu essa moda aqui, viu? A gente vai tocar essa moda pra você com todo carinho também. É, obrigado pelo carinho. Valeu, meu irmãozinho. Que Deus abençoe. Que Deus proteja. Que Deus dê uma abençoada terça-feira pra você e família também, viu? Edneia, mais uma vez, um abração especial. Alô, Pachan. Pachan, como é que você tá, meu irmãozinho? Tá belezinha? Tá tudo certinho? Maravilha, maravilha. Olha só, tem a Edneia. Alô, Edneia. Um ótimo dia pra você falar com nós. A Eliette. Solta aí a participação, então, da Eliette, hein?
5: Oi, Daniel, bom dia.
3: Bom
5: tudo
3: dia,
5: bem?
3: Tudo jóia.
5: Oferecer a programação pra mim, pra minha irmã Marlete, pra todos da rádio. Um abraço.
3: Um abraço, um abraço, um abraço pra você também. Obrigado pelo carinho. Valeu, Eliette. Deus abençoe aí a sua

0: Jornada de terça, é abençoada terça-feira sempre, viu? Deixa eu ver também a Mariazinha. É, a Mariazinha tá com a gente por aqui também, né? Aí, pessoal lá do Zé Sul também, viu? Tá frio por aí ou não? Você tá doido aqui, também tá gelado, viu? Aí, o Fernandinho tá com a gente também. Alô, Fernandinho, um ótimo dia pra você. Obrigado pelo carinho também. Manda alusão especial lá pra Marlene também, né? E dona Marlene, um forte abraço, hein? Obrigado pelo carinho da audiência sempre com a gente. 5 horas e 19 minutos, agora 5 e 19, hein? Acorda MS, acorda Três Lagoas, mas não perde hora não, hein? 5 e 19.
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1: Eita, coisa boa. Moda linda essa moda, hein, mexerica?
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1: Mexerica tá ali passando frio ali, ó.
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1: Hoje ele vem cedo, hoje, né? Na tarde ele não vem.
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1: tá nó cego também, né? Trabalha de manhã, tarde você não quer trabalhar, não, né? Ei, homem veiaco. Aí o galo canta, hein, mexerica?
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2: Acorda MS, acorda Três Lagoas. 5:24, agora 5:24 já, hein? Nossa, a galera que tá acordando cedo, já tá preparando o cafezinho, cadê a fotinha, hein? Pessoal, participa com a gente por aqui também através do nosso WhatsApp, é o 679-9149-8282. 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Grande Miguel, Fabiano, o pessoal deve estar acordado agora já, já tá tomando um cafezinho já, né? Ei, Miguel, alô, Fabiano, forte abraço pra vocês aí, um ótimo dia. Maravilhosa, abençoada terça-feira, hein? 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Eita, acorda MS, acorda Três Lagoas! Olha só, tem participação com a gente por aqui também. Deixa eu ver aqui aí o Cid Batista. Ótimo dia pra você, obrigado pelo carinho, tá participando com a gente por aqui também. Um abração especial lá do Anônimo também, tá com a gente por aqui, ó. Pedindo modão, vamos ajeitar modão pra você também, obrigado, hein. Ótimo dia, Deus abençoe sua terça-feira e vambora, tem mais participação?
3: Bom dia!
2: Opa!
3: Rapaz do céu, o Reginaldo não tá de pé não,
2: não?
3: Só mandou mensagem aí pro Rony. Que tá sozinho no curral, hein?
2: Eita,
3: lasqueira, hein? O Reginaldo tomou umas cachaças ontem de noite e roncou a noite inteira, disse que ninguém dormia.
2: Aí, ó.
3: Os bichos tava roncando mais do que as carretonas da Prado puxando suco do pica-pau aí no Mato Grosso.
2: Eita, então a noitada prometeu, hein? A noitada foi boa demais da

0: ontem. Esse Reginaldo Basílio é complicado, então. O homem veio de tá retirando leitinho, ficou tudo pro Rony lá. Você tá doido, hein, peãozão? Você tá doido? É de Roberto Leite, um abraço pra você, meu irmãozinho. Um ótimo dia, uma maravilhosa, abençoada terça-feira. E tá frio por aí ou não? Tá frio em Itapura ou não, hein? Fala com nós, você tá doido? Gente, ó, 5 horas e 29 minutos, vambora de moda boa. Pode participar à vontade com a gente por aqui também através do nosso WhatsApp. Pode pedir modão, que aqui nós ajeita modão, hein? Aqui o sistema é bruto, hein? Galo canta aqui, ó. E nós ajeita moda.
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2: Acorda, MS. Acorda, Três Lagoas. 5:37 agora. Olha só que moda linda, né? Deixa eu ver a participação também do Paulinho também. Alô, Paulinho. Ótimo dia pra você, meu irmão. Obrigadão pelo carinho também. Deixa eu mandar um bom dia pra Maria Cirlei. Maria Cirlei já acordou cedo, já preparou o cafezinho maravilhoso também. Obrigado pelo carinho também, viu? Deus abençoe você, toda a família aqui, Deus abençoe seu dia.
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2: Deixa eu mandar também mais uma vez um abração especial lá para todos os meus amigos motoristas. O Éder Nogueira também lá da CJR, todo o pessoal também lá do Eldorado Brasil. Pessoal da Perlopes também, do Puxa do Eucalipto, né? É, o pessoal tá lá trabalhando, o pessoal do Puxa da Madeira, né? Pessoal também do Puxa da Celulose, pessoal da Transertão, pessoal da MB, da JSL. Alô, Alexandre, pessoal da Riva Transporte também. Pessoal da MB também, um forte abraço a cada um de vocês. Obrigado pelo carinho da audiência. Pessoal do AI Transporte também, meu amigo Anderson, meu amigo Marmita, também um forte abraço, hein? Mandar um ótimo dia pra Vanessa lá também, sempre tá conferindo a gente, né? Deus abençoe cada um de vocês, hein? 5:40 agora só tem

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5: Eita, coisa boa demais. Agora 5 horas e 47. Agora 5 e 47. Um abração especial lá pro Tavim. Tá bem, alô, Tavim? Ótimo dia pra você, abençoado. É, abençoada terça-feira. Vambora de moda boa, hein? Mandar também um abração especial lá pro Juliano também. Alô, Juliano! Pessoal acorda cedo também, ó. Já tá tomando um cafezinho pra mais um dia de trabalho. Pessoal que vai pra labuta também. Um ótimo dia pra vocês aí. Obrigadão pelo carinho sempre, viu? Tem moda no jeito, tem moda no jeito.

0: 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Chamou a atenção de Dona Carolina. Dona Carolina, vem cá. O povo anda falando aí que a senhora tem um cheiro diferente. É verdade?
1: Boa! Sei disso não. É invenção do povo.
0: Ah, é invenção.

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1: Mas eu vou demais, né? Tá aí essa galera toda curtindo, curtindo, curtindo. Modão ajeitado aqui da nossa 96 Caçula FM, né? Acorda MS, acorda Três Lagoas, mas não perde hora não, hein?
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1: Pitãozinho Chororô, terra tombada. E agora, perde hora não, ó, 5h57. 5 horas e 57 minutos, tem mais moda boa, né? Olha só que moda linda essa aqui, lá pra Maria Cirlei, aqui, ó.
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1: 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Olha só, né? Tô trazendo pra você informação, hein? Ótimo dia pra você.
2: Muito bom dia, cowboy! Campanha do Agasalho 2026 que está mobilizando Três Lagoas. O frio chegou e a campanha do agasalho está aí. Comandado pela Prefeitura Municipal de Três Lagoas, a campanha do agasalho começou e você tem todas as informações em nosso site www.radiocacula.com.br. 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

Eita, coisa boa. E aí o galo canta, e o galo canta. Ótimo dia pra você. 6 horas e 2 minutos. Agradecer você pelo carinho da audiência, né? Desejar pra você uma maravilhosa, uma abençoada terça-feira. Que seja uma terça-feira aí, ó, positiva. Que seja uma terça-feira abençoada. Que seja uma terça-feira cheia de oportunidades. E agora é hora da gente levar o pensamento a Deus e agradecer por mais esse dia. Que Deus abençoe as nossas vidas, né? Vamos falar com Deus.

nessa manhã de terça-feira. Quero que agradecer a Deus por mais esse dia abençoado. Quero que o Senhor abençoe nossa vida, os nossos caminhos, dando esse dia com muita paz, com muita sabedoria. Senhor Pai, nesse exato momento, eu penso que o Senhor visita a cada lar, a cada família, visita, Pai, a cada coração dos filhos seus. Esta mais uma abençoada terça-feira, me coloco diante de Ti, um coração cheio de gratidão. Entregue a minha vida em Suas mãos nesta manhã gostosa de terça-feira. Essa manhã frienta, né? Senhor Pai, nesse exato momento, Senhor Deus, quantas pessoas não tá levando o pensamento a Ti para Te agradecer, para Te pedir mais um dia de bênção, mais um dia de paz, mais um dia de vida, agradecendo pela saúde, pelo pão de cada dia. Senhor, eu peço que o Senhor guie os nossos passos, ilumina, Pai, as nossas decisões, afasta de cada um de nós todo mal, toda ansiedade, todo desânimo, que nós possamos ter a sabedoria para lidar com as decisões, lidar com os nossos desafios, paciência para esperar o tempo certo de Ti, Senhor Deus. Abençoe nossa casa, abençoe nossa família, abençoa, Pai, o nosso trabalho, abençoe nossa terça-feira. Que não nos falta saúde, que não nos falte a proteção, que jamais falta esperança. Abra as portas, Senhor, da prosperidade, renova, Pai, as nossas forças, enche, Senhor Deus, o nosso coração de paz, de gratidão. Que nós possamos sempre receber a bênção de Ti. Em nome do Pai, do Filho e do Espírito Santo de Deus. Senhor, quantas pessoas estão no leito de um hospital, pedindo a Ti a cura, pedindo a Ti, Pai, a oportunidade de voltar para casa, dar os braços da família. Senhor Deus, eu Te agradeço por mais esse dia de oportunidade. Que o Senhor possa abençoar a vida de cada um de nós. Senhor, conhece, Pai, a nossa necessidade, sabe de todo o nosso coração. Tenho a plena certeza que o Senhor está cuidando de cada detalhe das nossas vidas. Todos nós sabemos, Pai, que somos falhos, somos pecadores, mas o Senhor é Rei dos Reis, Senhor dos Senhores. Todos nós sabemos, Pai, que não se cai nenhuma folha de uma árvore se não for por Ti. Senhor, quantas pessoas não estão levando o pensamento a Ti nesse exato momento, pedindo que o Senhor abençoe-se mais um dia de trabalho. Que nessa terça-feira nós possamos ter a sabedoria, a paz no coração e a força para enfrentar, sim, os desafios. Humildade para reconhecer as Suas bênçãos e ter sempre a gratidão, Senhor Pai. Abençoe nossa casa, os nossos amigos e aquelas pessoas que necessitam da Tua bênção e também da Tua proteção. Em nome do Pai, em nome do Filho, em nome do Espírito Santo de Deus. Pai nosso que estais no céu, santificado seja o vosso nome. Venha a nós o vosso reino, seja feito a vossa vontade, assim na terra como no céu. O pão nosso de cada dia nos dai hoje, perdoai as nossas ofensas, assim como nós perdoamos a quem nos tem ofendido. E não nos deixeis cair em tentação, mas livrai de todo mal. Amém, Senhor.

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2: Acorda MS, aí o Galo canta. Pois é, bom dia, mais ótimo dia pra você, maravilhosa, abençoada terça-feira, né? Tá frio aí ou não, hein? Você tá doido? O trem tá gelado aqui, viu? O trem tá gelado, hein? Dá um bom dia também pro seu Mir, também. Alô, seu Mir. Seu Mir tá tomando um chazinho, ó. Maravilha, né? Ótimo dia pra você. Valeu, meu irmão. Obrigado também pelo carinho. Deus abençoe seu dia. Alexandre Garcia, nosso amigo popular Cavalgada. Receba também o nosso abração carinhosamente pra você. Valeu, meu irmão. Olha só, tem participação lá do João Batista Lopes.
3: E aí, bom dia, Daniel.
2: Bom dia, meu irmãozinho.
3: Aqui em Campinas, viu?
2: É.
3: Isso, viu? E o boiadeiro perdeu a hora.
2: Perdeu a hora, hein?
3: Acorda aí, MS, não perca a hora. O boiadeiro aqui em Campinas perdeu a hora, viu?
2: Aí, ó, tá vendo, aí?
3: Perdeu a hora, cheguei agora pra fazer fogo na máquina aqui, vou botar pra trabalhar.
2: Tá certo, é. Um ótimo dia pra você. Valeu, meu irmão. Obrigado pelo carinho da audiência. Um ótimo dia, abençoada terça-feira pra você aí. Um bom trabalho. Aí, deve estar gelado com força em Campinas também, hein? Você tá doido? Mais uma vez, um abração especial, meu amigo Roberto Leite, ao Guilherme Freitas. Também um ótimo dia pra você lá, pessoal da Vila Nova. Deus abençoe seu dia também. Valeu, meu irmão. Obrigado, viu? Também pra Maria Cirlei, mais uma vez, um forte abraço pra você lá, pro Fabinho Padeiro também. Deus abençoe o dia de todos vocês, hein? A Edvalder. Obrigadão, hein? Tem também a participação também da Ana Lelis. Fala com nós.
4: Bom dia, Daniel. Que você tenha uma terça-feira linda, abençoada por Deus. Você e sua família, Daniel, vamos ver aquela música de terça-feira. Eu ofereço para você a nossa rainha Toninha Campos, toda a equipe caçula, Tânia Conceição Esposo, Cleusa Garcia, Rosângela e Carlinda. E pra mim, Daniel.
2: Valeu, Ana Lênis. Um dia abençoado pra você. Obrigado, hein? Um abração pra toda essa galera também. Margarete Lopes, também um ótimo dia pra você. Já mandou a foto do cafezinho também, né? Que seja um dia abençoado, viu? A Maria Célia também tá com a gente por aqui na audiência. Um dia especial pra você também. Obrigado pelo carinho, viu? Marilza Lopes. Alô, Marilza. Beijão pra você também, obrigado pelo carinho, né? 6 horas e 25 minutos agora. Tem mais moda boa pra tocar pra essa galera, hein? É. Pessoal que acorda cedo já vai pra labuta também. Um dia abençoado, hein?

0: coisa boa.
1: Eita, olha só, 6h29 agora, 6h29. Gente, ó, tô ficando por aqui, desejo pra você uma abençoada terça-feira. Mandar um beijão pra minha mãezona, também tá lá em Silvira, né? Tá ligada com a gente por aqui também no nosso Acorda MS. Vai ficar ligadinho também no Jornal da Caçula, que vai começar a partir de agora, hein? Eita, coisa boa, tá lá o meu irmão Nenezão, Dirceu, Arceu. Meu irmão Denir, também um beijo pra você, obrigado pelo carinho da audiência. Irmã Aparecida, meu cunhado Orlando, toda essa galera que tá participando. Pra você que não participou, mas tava ligado com a gente por aqui também. Receba! Também o nosso abraço, o nosso carinho, viu? Eu, Daniel Santos, já convido você também a partir das 15 horas. Tem também a hora do cowboy, viu? 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Pessoal também lá do Cacá Variedades, dos Lojas em Três Lagoas, aberto de segunda a sabadão das 7 até as 19 horas, hein? Esse é o nosso Acorda MS, e aqui, ó, a partir das 15 horas tem a hora do cowboy. Você tá convidado a estar participando com a gente por aqui também, viu? Beijo no coração de cada um de vocês, uma abençoada terça-feira.
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4: 48L7. Como diria antigamente, Zorro, 5, 4, 8, Limão, 7. Consultou, não encontramos nenhuma solicitação ou agendamento para esse CPF. Quer dizer que se eu tivesse feito uma solicitação de consulta, agendamento, automaticamente eu vou saber a minha situação, é isso?
5: Sim, exatamente. Ele pega aqui dos últimos 5 anos de agendamentos dentro do SUS. Nesse caso, para o seu CPF, ele não encontrou nenhuma solicitação ativa nesse momento.
4: É porque não tem mesmo. Então, só esse simples acesso aqui evita de eu ir numa unidade de saúde, pegar fila, pegar uma senha, aquele blá, blá, blá, blá, blá. Com esse portal aqui, você já elimina tudo, então?
5: Sim, exatamente. A nossa ideia é facilitar mesmo para o cidadão essa transparência dele saber como está o andamento das suas consultas dentro do SUS. E a nossa ideia também é diminuir as faltas, né, o absenteísmo dentro da saúde.
4: Perfeito, Isadora, muito obrigado. Mas só para finalizar da sua parte, quantos companheiros estão envolvidos com você nesse grupo? Quantos jovens estudantes aí do IFMS estão envolvidos nessa batalha?
5: Alex, não ajude.
4: É, mais ou menos uns 35, eu me falarei.
5: Sim, exatamente. Nós temos alunos do direito, da medicina, enfermagem, da engenharia de computação e da análise de envolvimentos aqui do IF.
4: Muito obrigado, Isadora. Professor, vamos finalizar aqui. É uma equipe multidisciplinar, então, cada um na sua área contribuindo para chegar nesse resultado aqui. O senhor tem noção do que vocês estão fazendo aqui ou não?
6: Então, a gente tem alguma noção, né? A gente sabe a importância que tem, né? É claro que acredito que o impacto a gente vai ser medido a médio e longo prazo, né? O impacto real. A gente tem essa consciência e é um grupo grande trabalhando, né, com isso, né? Nós somos aí o grupo total juntando as quatro instituições, porque tem profissionais da Secretaria de Saúde também, da EMS, né? É um total aí de aproximadamente 150 pessoas envolvidas, né? Nós, do IFMS, somos 35 estudantes e 4 professores, mas no total aí cerca de 150 e poucas pessoas envolvidas para desenvolver soluções como essa, né? Durante 24 meses, né?
4: Eu só vou, leigo falando, eu falei para a Isadora, com aquele simples acesso ali, muito simples, eu vou evitar de faltar um serviço, um dia de serviço, para ir na unidade de saúde, para pegar informação, esperar uma fila, não sei o quê. Eu posso fazer isso dentro de casa, ah, mas eu não tenho contato com a tecnologia, mas é possível que alguém não tenha como te ajudar. Além desse benefício, tem mais ainda?

0: E agradecendo ao Neto, também a Larissa Miranda, pelas informações, e realmente é importante, né? Vemos aí que cada vez mais, né, estão sendo realizadas iniciativas para melhorar a saúde, principalmente o atendimento. E uma questão que a Thay falou rapidinho, antes da gente ir para o intervalo, Will, é sobre a questão do absentismo. O que é o raio do absentismo? É as faltas, é aquela pessoa que marca de ir e não vai, né? Tem muita gente que faz isso. E aí que é o problema, né? A importância de atividades cada vez mais aí como essas vale cada vez a pena. Daqui a pouquinho nós vamos falar sobre conselhos municipais. O Neto também esteve aí acompanhando a posse dos novos membros, conversou com um desses integrantes e conversou com o prefeito Cacedo Maia e com o presidente da Câmara, o Tonhão. Daqui a pouquinho nós vamos trazer para você informações a respeito deste assunto e muito mais para você, as notícias do setor policial, tem previsão do tempo, tudo mais aqui para você em Três Lagoas. Vamos falar de cursos do Senac também, daqui a pouquinho para você. Neste momento, 11 graus em Três Lagoas, iniciando esta terça-feira, 11 graus na manhã desta terça-feira, faltando 11 minutos para 7. Primeira pausa do nosso Jornal da Caçula, vem aí, nós voltamos em instantes. Até já.
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2: Agora em Três Lagoas, são 6 horas e 50.

E hoje é aniversário de Selvíria. Selvíria faz 46 anos. Nós temos um selvirense que trabalha conosco aqui, que é o nosso amigo Daniel Santos, que é o cowboy da caçula. Cowboy que esteve aqui ontem, inclusive, né? Ele que falou sobre o rodeio que ele esteve narrando, representando não só a caçula, mas também a cidade natal dele. E hoje Selvíria faz 46 anos de emancipação político-administrativa. Selvíria nasceu aí em 1900... Deixa eu pesquisar aqui, senão eu esqueço. Selvíria nasceu no ano de 1981. Olha só, hein? Importante. Mas 1980, no caso, né? 12 de maio de 1980. Foi elevado aí a Distrito de Três Lagoas, em 76. E foi criado no dia 12 de maio, por meio de uma lei. Sendo instalada em 16 de junho de 1981. Selvíria, que era Distrito de Três Lagoas antigamente, né? É conhecida aí como a dádiva da represa de Ilha Solteira, que recebeu muitos trabalhadores para a construção da represa que fica ali do lado do município paulista. Parabéns a todos os selvirenses, parabéns aí a todos que hoje completam aí 46 anos da cidade de Selvíria, uma cidade muito bacana e muito bonita também, tá? 6h54, vamos às notícias do setor policial, vamos trazendo para você o que é destaque, o que é notícia na edição de hoje. Tivemos muitas ocorrências, muitas notícias, nós vamos tentar trazer para você aí, resumir, né, tudo que é destaque, tudo que aconteceu nas últimas horas aqui em Três Lagoas e nossa região. E olha, quantas notícias, né, que aconteceram aqui em Três Lagoas, principalmente em nossa região, nas últimas 24 horas, em Três Lagoas e em nossa região. Vamos começando aí, trazendo uma ação para você, da equipe aí da Polícia Militar aqui da região, né? A Polícia Militar aí de Brasilândia. Foram aí apreendidos alguns veículos com produtos de contrabando. O pessoal da PME, da Polícia Militar, aí, o pessoal da Polícia Militar, o segundo pelotão lá da Polícia Militar aqui de Três Lagoas, né? O pessoal lá de Água Clara também, pessoal de Brasilândia, pessoal de Ribas do Rio Par, toda a equipe aí. E olha só, na última segunda-feira, conhecida também como ontem, por volta dos 50 minutos de segunda-feira, a equipe do segundo pelotão, durante patrulhamento lá em Brasilândia, na Avenida José Francisco da Silva, e durante a abordagem, né, aí realizou, né, a ação com um veículo, um Volkswagen Gol. Veículo esse que seria aí da cidade de Ponta Grossa, no Paraná. Durante as buscas, né, e principalmente checagem dos dados do veículo, foi constatado que o licenciamento do mesmo estava vencido desde 2024. E nisso aí o pessoal, né, os militares verificaram que se encontrava, inclusive aí no interior do automóvel, cerca aí de 6 fardos de produtos de origem internacional. Produtos esses oriundos do Paraguai, sem o pagamento de direito ou imposto devido pela entrada do país, caracterizando crime de descaminho. E com isso aí, o veículo foi apreendido, foram cerca de 7.200 óculos foram apreendidos durante a ação aí

0: escola estadual Dom Aquino Corrêa, ali na Barra dos Fundos, né, da Dom Aquino. E ainda quando o homem retornou, trazendo aí mais materiais, esse morador aí, ele conseguiu abordar o indivíduo e realizou a imobilização dele até a chegada da equipe da Rádio Patrulha, até a chegada das equipes policiais. Foi verificado que o depósito da escola tinha sido arrombado e que o alarme estava disparado. Os caras não estão perdendo nem escola agora, meu Deus do céu. Os materiais aí levados foram aí 9 rodos de limpeza, com cabos em alumínio e uma vassoura, que seriam pertencentes à escola. Você vê, o cara é tão folgado, o cara é tão malandro, que em vez de estar na escola para estudar, que a escola é um lugar para estudar, graças a Deus, que eu sou fruto do Dom Aquino Corrêa, graças a Deus eu estudei no Dom Aquino Corrêa, e lá inclusive lá uma escola maravilhosa, o indivíduo ele vai lá para furtar, vai lá para levar as coisas da escola. É um cara de pau, né? E aí, ele teria furtado esses rodos devido aos cabos serem de alumínio. Ele trocaria por drogas, né? Na reciclagem aí. E o indivíduo aí já tem passagens. Furto, tráfico de drogas, porte de drogas para consumo pessoal, ameaça, lesão corporal, desacato, ato obsceno. Meu Deus do céu. Corrupção de menores. Eu leio com vocês aqui a informação. Corrupção de menores, desobediência e importunação sexual. Aí eu faço aqui esse questionamento. Por que um indivíduo desse está solto? Por que um rapaz desse está solto em via pública? Vou repetir para você os antecedentes do sujeito. Vou repetir, eu faço questão de repetir para você que está em casa. Olha, porte de drogas, furto, tráfico de drogas, porte de drogas para consumo pessoal, ameaça, lesão corporal, desacato, ato obsceno. O que será que esse cara fez de ato obsceno? Depois vamos pesquisar. Corrupção de menores, desobediência e importunação sexual. Aí você me pergunta, meu amigo, como é que um sujeito desse está solto e está cometendo crime? Me explica, tem algum questionamento para isso? Sorte, parabéns a esse morador, porque esse morador pegou esse cara no ato. Pegou esse sujeito no ato fazendo esse crime. E por sorte que esse morador, ainda pior, se esse morador desse uns cucurucos nesse cara aí, o problema dele depois é que ser processado por lesão corporal ainda, o morador. Olha que situação. Nós estamos vivendo em Três Lagoas, meu amigo. Onde que nós estamos passando? E um cara desse, mas é a justiça, não adianta. A polícia vai lá, prende. Nós temos bons policiais aqui, gente competente da polícia, mas vai lá a justiça e solta. Ah, mas passa pela audiência de custódia e vai lá e sai de novo. E volta pra cometer crime. É inacreditável a gente ver isso no nosso país. Desculpa falar, mas não tem como não ficar ali essa situação. Esse indivíduo foi preso, encaminhado à DEPAC, a Delegacia de Pronto Atendimento Comunitário, autuado em flagrante e fica agora à disposição da justiça. E aí, responda a minha pergunta, será que agora ele fica preso? Será que ele fica detido? Ou será que ele vai aí ser solto de novo e vai cometer mais alguns crimes? Porque uma escola, Dom Aquino foi lesada, a escola Dom Aquino Corrêa. Imagina só o que ele pode fazer futuramente. Enfim, é a justiça, né, do nosso país. Infelizmente, é a justiça e a gente não pode falar nada. E tem gente que concorda com isso, né? Tem gente que fala que ladrão é vítima. Desculpa, mas quem sai prejudicado é eu, você, todos nós, cidadãos. Esse negócio que ele roubou, os produtos que ele roubou, é do nosso dinheiro, tá? É comprado com nossos impostos. E aí vai lá o cara, leva... Quem fica prejudicado é o cidadão depois. Lamentável, viu? Parabéns aí a pessoal da Rádio Patrulha pelo trabalho realizado. Merece aí todos os parabéns. Bem, 7 horas e 4 minutos, 7 e 4. Nós passamos um pouquinho, mas infelizmente é informação, né? Notícia trazendo pra você aqui. Nós vamos pra uma rápida pausa e na volta nós vamos falar de conselho da comunidade. Nós tivemos aí novos nomes aí empossados. O Neto esteve lá acompanhando. Nós vamos trazer pra você mais informações e mais notícias de Três Lagoas e toda a nossa região. Uma pausa rápida. Nós voltamos em instantes. Até já.
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2: Já estamos de volta agora, 7 horas e 8 minutos em Três Lagoas, 7 e 8. Estamos de volta com o Jornal da Caçula ao vivo para você que nos acompanha de Três Lagoas e toda a nossa região. Estamos aqui, 6h30 em ponto, levando para vocês as informações de Três Lagoas e toda a nossa região, das 6h30 às 8 horas da manhã. Ah, você que está sintonizado, nosso bom dia, nosso muito obrigado pela participação de cada um. Aqui com a gente é a Beth Lopes, já chegando aqui conosco, a Marilza também, minha amiga, bom dia, Ana Leris também, bom dia, Etivalda também, bom dia, minha querida, obrigado aí pela audiência. O Admiro, sintonizado também, bom dia. Florisvaldo Quirino também, bom dia. Eliette, mandou áudio pra gente aqui, minha amiga. Obrigado pela audiência. Lá no nosso Instagram. No Instagram tá com a gente a Rita Gebara, Thaís Aline, Lúcio Galdino, Hector, Joane Andrade também com a gente. A Margarete Lopes, já a Margarete manda mensagem. Ei, Margarete. Abraço, minha amiga. A Joane Andrade também, a Lúcia Rocha aqui, a Rose, né, como eu falei agora há pouco. Abraço aí a cada um que está sintonizado com a gente. Aqui no nosso WhatsApp aqui, né, a Edneia está mandando um alô para a gente também. A Margarete, que eu falei da Margarete, ela está falando, ó, os ladrões estão soltos. Verdade, né, minha amiga? Rapaz do céu. Ladrão por ladrão, né? Deixa por aí. É isso aí. Florisvaldo Quirino, bom dia. Bernadette Dias, bom dia também. A Neuza lá em Buritão. Tá falando que tá frio. É, tá frio mesmo. Aqui tá frio, minha amiga. Tá

lado, né? A Ivone dos Passos, bom dia. Minha mãe, Célia de Oliveira, aqui também. Alexandre Garcia, Popular Cavalgada. E a Francis Anne Sobral, também acompanhando a nossa edição de hoje do Jornal da Caçula. Muito obrigado aí pela audiência de cada um. Vamos juntos até às 8 horas da manhã. Vamos falar sobre o frio, né? Porque, infelizmente, aqui em Três Lagoas, nós estamos aí nessa onda de frio que está atingindo a nossa região. E até é importante de trazermos a temperatura, né? Neste momento aí já estamos em 12 graus aqui em Três Lagoas. Mas é importante nós trazermos aí o que está sendo feito em Três Lagoas, principalmente em relação a essa onda de frio. A cidade de Três Lagoas atingiu aí mínimas históricas nesta terça-feira, nessa madrugada de terça-feira, e principalmente bate o alerta. E sempre eu falo dessa situação, das pessoas que estão em situação de rua, né? Tem muita gente que infelizmente não tem condição de ter um abrigo, passa aí por dificuldades, e o risco também principalmente bate na questão da hipotermia. Nós tivemos aí em Campo Grande um caso onde supostamente uma pessoa teria aí tido uma morte por hipotermia lá na capital de Mato Grosso do Sul. E claro, são questões aí complicadas, né? Tristes a gente trazer, porque infelizmente ninguém merece morrer desse jeito, né? Infelizmente é algo triste, lamentável. E é claro, a gente vai trazendo aí essa informação. Em Três Lagoas hoje, né, bateu aí a temperatura de 9 graus, né? Hoje 9 graus aí. O frio em Três Lagoas deixando aí sua marca, né? E vai começar a esquentar a partir de hoje já na nossa região. E diante dessa intensa onda de frio, a Prefeitura de Três Lagoas colocou em prática aí o protocolo de inverno para garantir a proteção e o acolhimento às pessoas em situação de rua. Enquanto cidades do estado registram ocorrências graves, principalmente óbitos, como eu disse agora, Três Lagoas se antecipou aí com o planejamento. A ação foi realizada no polo esportivo aqui, Cacildo Acri Rocha, no ginásio aqui de Três Lagoas, que foi preparado para receber as pessoas em situação de rua, com alimentação, cobertores, atendimento social e espaço seguro para passarem a noite. E durante os dois primeiros dias de operação, foi no final de semana agora, cerca de 30 pessoas foram acolhidas com colchões, cobertores e alimentação para, obviamente, amenizar as noites geladas. O prefeito de Três Lagoas, Dr. Cassiano Maia, acompanhou a ação pessoalmente e a mobilização contou com o apoio do pessoal da Secretaria de Assistência Social.

0: e lidar com pessoas que infelizmente não têm a mesma sorte que eu, que você, que o Will, que o Cowboy, que nós todos trabalhamos aqui, temos. De, quer de ter uma coberta, de ter algo quentinho, né? Um colchão quentinho, uma cama, um alimento. E é importante a gente frisar o trabalho dessas equipes, porque eles estão ali na linha de frente. Inclusive ontem, eu flagrei ali próximo ali da João Dantas Silgueiras, eu tava passando por ali, o pessoal da assistência social tava dando abrigo. Tem uma pessoa que mora ali na João Dantas em situação de vulnerabilidade, ali no Nossa Senhora Aparecida, eu tava passando por ali e eu vi o pessoal da assistência, acho que é do consultório na rua também, abrigando essa uma moça, e abrigando essa moça ali, e ela aceitou, graças a Deus ela aceitou ser acolhida. E tem que parabenizar essa equipe, parabenizar esse pessoal, porque olha, sair no frio, né, para ajudar quem precisa de um sentimento tão grande, tão importante. E esse pessoal, olha, vou falar para você, trabalha com uma força inexequível aqui em Três Lagoas. É um afinco enorme que eles estão tendo aí para trabalhar e ajudar quem precisa, é fundamental. Então, parabéns aí ao pessoal da assistência social, parabéns às equipes do consultório na rua. Realmente aí é um trabalho que tem que ser aplaudido. E acima de tudo também, né, o trabalho de acolher quem precisa, que é fundamental. Parabéns ao pessoal da assistência, consultório na rua, toda a equipe aí que faz esse trabalho, não só durante esse período de frio, mas também em outros momentos, né, em situações aí de emergência em Três Lagoas, o pessoal atua e realiza um grande trabalho. Então parabéns aí à equipe toda, as meninas, o pessoal também do consultório na rua, que merece aí esses nossos elogios pelo trabalho que realizam, principalmente agora, nesse período de frio. Bem, 7 horas e 15 minutos em Três Lagoas, 7h15, nós vamos para mais uma pausa. E na volta do Jornal da Caçula, nós vamos falar sobre o Conselho da Comunidade. Tivemos aí a posse de novos nomes do Conselho. O Neto esteve lá acompanhando e nós vamos trazer para você mais informações. E vamos falar também sobre cursos gratuitos, cursos técnicos do SENAC em Três Lagoas. E também sobre a Semana S. Já já nós vamos trazer informações e mais detalhes de tudo o que vai acontecendo em Três Lagoas, nossa região, para você. Pausa rápida aqui no Jornal da Caçula. Nós voltamos em instantes. Até já.
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5: 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Agora em Três Lagoas, 7:18, 7:18, daqui a pouquinho nós vamos ter entrevista aqui em nossos estúdios, vamos falar aí sobre a EMBS aqui de Três Lagoas, né? Faculdades Integradas de Três Lagoas, que oferece aí, inclusive, para quem está nos acompanhando e não conhece, né, a questão aí da psicologia, que é muito importante aqui, né, principalmente cuidar da saúde mental, é sensacional, importante também, né? Daqui a pouquinho nós vamos receber o pessoal aí da psicologia da EMBS, que vem falar conosco e dar detalhes, principalmente aí sobre as atividades realizadas pelo curso aqui em Três Lagoas, assistência à população também que existe pelo pessoal da EMBS. Então daqui a pouquinho nós vamos ter o pessoal aqui com a gente nos nossos estúdios. E vou falar também aí sobre outros assuntos. Tem muita notícia na edição de hoje, nossa Jornada Caçula só está no começo e tem muito mais para você aqui na programação de hoje. Vamos chamar novamente o Neto, porque tivemos aí nesta segunda-feira, também conhecida como ontem, a posse dos novos membros aí do conselho, dos conselhos municipais aqui em Três Lagoas. Né, tivemos aí os conselhos da diversidade sexual, né, e também os direitos do negro e de políticas antidrogas. E nós vamos ver aí a entrevista do Neto,

0: com três nomes que estiveram lá participando, nomes importantes, né, que é o coordenador da Casa dos Conselhos, nosso amigo Edmilson Cardoso, e também com o prefeito Cassiano Maia e com o presidente da Câmara, o Antônio Teixeira Empe, que é o Tonhão, que estiveram lá no plenarinho da Câmara ontem e que explicaram para o Neto e para a Larissa Miranda sobre aí, essas atividades realizadas aqui em Três Lagoas. Vamos lá, a reportagem do Neto Júnior.
1: Neste momento agora nós estamos aqui, continuamos no plenarinho da Câmara Municipal de Três Lagoas, onde está começando a chegar os convidados, as pessoas que vão participar. Conselho Municipal dos Direitos do Negro, CMDN, Conselho Municipal Antidrogas, COMAD, Conselho Municipal da Diversidade Sexual, LGBT, CMD-LGBT. Ao meu lado, ele, Edmilson Cardoso da Cruz. Se eu falar Edmilson Cardoso, ninguém vai saber entregar agora. Mas se eu falar o Ed, da Assistência Social, que hoje ele é o coordenador da Casa dos Conselhos. Ed, bom dia. O que está acontecendo aqui hoje? É posse dos novos integrantes desses três importantes conselhos?
2: Bom dia a todos e a todas. Né? Hoje é a posse desses três conselhos, tanto o Conselho do Negro, o Conselho LGBT e o COMAD. Então hoje se dá a posse para daqui mais ou menos uns 10, 15 dias, ter a primeira reunião, né, de cada conselho para eles executarem, né, os procedimentos que são a eleição da mesa diretora e colocar já em prática, né, a comunicação com eles para fazer regimento interno, para fazer todos os outros procedimentos para que o conselho comece já a ser funcional.
1: Tá, então hoje a posse dos conselheiros, dos futuros conselheiros, depois nós temos um prazo hábil para fazer eleição e somente depois nós vamos ter a presidência, a diretoria desses conselhos, um biênio 2026-2028. Qual que é a atuação de cada conselho na sociedade?
2: Olha, como diz a gente, a atuação de cada conselho na sociedade ela é extremamente importante, né? E cada conselho é diferente. Por exemplo, nós temos conselhos que são bienais, né? Que são de 2026 a 2028. Nós temos alguns conselhos que são triênio e um ou outro que são 4 anos de mandato, né? Mas cada conselho hoje exerce uma função extremamente importante, porque eles influem na questão política do município, no seguinte sentido, de dar indicativos para a administração para que possa realmente exercer uma política, né, para a população que está ali indicada. O COMAD na questão da antidroga, o LGBT na questão da vida, né, integral da pessoa LGBT, o Conselho Negro também da mesma forma, que insere na população negra para que haja políticas afirmativas para essas populações. E essa ação dos conselhos é extremamente importante porque faz um indicativo para o processo, né? Ele coloca para a gerência administrativa do município a importância e o que cada comunidade naquele momento está necessitando. Então é de extrema importância que os conselhos, né, tenham uma questão paritária, né, 5 GOV e 5 NÃO GOV, para que possa exercer de ato e de fato a sua função, que é fazer os indicativos à administração municipal para que ela possa exercer políticas afirmativas para essas populações.
1: Maravilha. Ficou alguma coisa que você gostaria de falar e eu não perguntei, Ed?
2: Não, nesse momento não. Acho que assim, a população ela tem que se acostumar, né? Os conselhos estão aí e é para ajudar, na realidade, essa comunidade nossa. Tá? Então a gente pede aí, quem quiser fazer uma visita à Casa dos Conselhos, ir às reuniões dos conselhos que são abertas, né, participar, né, da questão do controle social do nosso município. Para nós é de extrema importância que essa população chegue aos conselhos, né, e faça seus indicativos para que o conselho vai gerir essas informações que vêm da comunidade e consiga implementar ali por escrito para a administração municipal. Então a gente pede para a população que quiser estar ali na Casa dos Conselhos ou que quiser estar, né, junto aos conselhos em suas reuniões, né, estejam à vontade, estão aí convidados, né, a participar do controle social do nosso município de Três Lagoas.
1: Presidente da Câmara de Três Lagoas, nosso querido vereador Antônio Empic, mas se eu falar Antônio Empic, já é Tonhão. Olha o Tonhão participando aqui na manhã dessa segunda-feira da posse do pessoal da Comissão Permanente de Acessibilidade. Tonhão, você como um dos poucos parlamentares que tanto conhece a realidade de Três Lagoas, que você conhece tudo que acontece no nosso município, de um lado ao outro. O que significa essa Comissão Permanente de Acessibilidade? Bom dia.
3: Bom dia. Eu gostaria de parabenizar o prefeito e todos que tomaram posse hoje, dizer que essa comissão é extremamente importante, significativa, porque a gente tem que pensar numa cidade mais humana, mais inclusiva, mais solidária, e essa comissão é um avanço. Eu acredito que pela qualidade e quantidade das pessoas que estão participando, a gente vai conseguir aí implementar políticas públicas positivas que ajudem a melhorar a vida de cada um. Então, eu fico muito feliz por participar desse momento, hoje de manhã, nessa segunda-feira, aqui no plenarinho da Câmara, onde o prefeito Dr. Cassiano Maia, junto com sua equipe técnica, deu posse para essa Comissão Permanente de Acessibilidade, porque nós precisamos pensar nisso, porque isso significa respeito, dignidade e amor ao próximo.
1: Bom, ao nosso lado, o prefeito Dr. Cassiano Maia, na posse da Comissão Permanente de Acessibilidade. Doutor, essa posse é um pessoal que representa todo o nosso município, todas as categorias. Fala para nós, qual que é a importância dessa posse e, principalmente, a importância do senhor nessa manhã aqui, presente, valorizando o evento. Bom dia.
4: Bom dia a todos. Não, hoje nós estamos muito felizes que nós estamos aí com um corpo técnico agigantando aí uma comissão de suma importância, uma comissão permanente agora no nosso município de acessibilidade, onde vai buscar ter aí os maiores assuntos, a modernidade, o contemporâneo, as melhorias técnicas de toda a acessibilidade num contexto de todo o município, né? Tanto no que estamos no passado, que pode melhorar, mas assim, a prospectar o futuro e através do futuro a gente ter aí o acesso a essa comissão, para que essa comissão traga toda a modernidade e que traga todas as melhores práticas da acessibilidade nos principais contratos de infraestrutura do município.
1: O interessante é que a comissão representa todos, né? O que é acessibilidade para um pode não ser para outro, o que depende são demandas. E aí eu lembro quando o senhor fala, por uma Três Lagoas cada vez melhor. Parece que hoje a gente está repercutindo essa fala do senhor.
4: É isso mesmo, para que a gente consiga chegar a todos os pontos do nosso município, a todas as dores dos nossos municípios, a todas as dificuldades de acesso que o nosso município tem. Todas as pessoas, a gente precisa ter uma diversidade, a gente precisa ter uma amplitude de pessoas que possam realmente estar debruçado no assunto e trazer as melhores formas para a gente deixar a nossa Três Lagoas cada vez mais acessível.
1: Muito obrigado, prefeito.
4: Obrigado a vocês.
1: Tá aí, falamos com o Dr. Cassiano Maia, ele que é o prefeito da nossa querida Três Lagoas, na posse dos membros da Comissão Permanente de Acessibilidade. Com imagens dela, Lari Miranda, eu, Neto, para o jornalismo da Caçula, cada vez mais faz parte da sua vida.
0: Então tá aí, agradecendo ao Neto Júnior e também a Larissa Miranda, que estiveram aí nessa reportagem. Realmente importante, né, o trabalho realizado pelo pessoal aí dos conselhos, e vai ter também aí a posse agora dos novos membros, a escolha dos novos membros também. Você viu aí que o Cassiano e o Tonhão falaram sobre o Conselho da Acessibilidade, que também é de grande importância aqui da cidade de Três Lagoas, e a necessidade também aí dos trabalhos realizados. Nós vamos para uma pausa e na volta nós vamos trazendo para você a primeira parte da nossa sala de visitas. Nós vamos conversar aí sobre o Centro de Psicologia Aplicada também da EMS, a Faculdades Integradas aqui de Três Lagoas, com mais informações. Até já.
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0: Estamos de volta, 7 horas e 31 minutos em Três Lagoas, 7 e 31. Estamos de volta com mais um bloco do seu Jornal da Caçula ao vivo aqui pela 96 para Três Lagoas e toda a nossa região. Muito obrigado a você pela sintonia e a todos que estão nos acompanhando. Pessoal, vamos então à nossa primeira parte da nossa sala de visitas e eu peço a sua atenção agora para essa ação que acontece em Três Lagoas, que é o Centro de Psicologia Aplicada, o CEPA, da Clínica Escola de Psicologia da AEMS, Faculdades Integradas aqui de Três Lagoas. Para você que não conhece, nós estamos aqui recebendo em nossos estúdios o professor Marcos Costa Martinelli, que é aí do curso de psicologia da AEMS, e também aí até um nome que a gente tem que falar bem certinho, porque é um nome importante, Francis Fábia Gomes, ela que é aluna também, veio explicar para nós aqui do nosso programa sobre o curso, principalmente aí sobre o centro aqui em Três Lagoas, para quem está nos acompanhando e quem não conhece também, que é aí pelo pessoal da AEMS aqui de nosso município. Professor Marcos, seja bem-vindo, muito obrigado por ter aceitado o nosso convite. Também a Francis Fábia, seja bem-vindo, obrigado por estarem conosco. Vou começar com o professor, já falando sobre a questão da psicologia, porque nós sabemos que é um centro de atendimento importante. Mas para quem está nos acompanhando agora, professor, o que é o CEPA e como ele funciona?
1: A clínica escola, ela é um critério aí para todos os cursos de psicologia. Então, todas as unidades que contam com o curso de psicologia, automaticamente eles vão ter uma clínica escola, onde justamente é destinado para os alunos aí do 8º, 9º e 10º período para realizar os atendimentos que geralmente acontecem para a população. Então, Três Lagoas acaba se beneficiando da escola, da clínica escola, justamente porque atende a população e tem muita parceria com as unidades de saúde, de assistência aqui do município de Três Lagoas. Então, os alunos precisam dessa demanda e

0: a gente tem muita demanda, né? Sim. De modo geral, o sistema de saúde, a gente sabe que, né, no país todo tem o número de profissionais, ele é menor que o número da população para os atendimentos. Então a gente consegue aí suprindo, receber esses encaminhamentos e os alunos têm a oportunidade de colocar em prática todo o conhecimento que foi adquirindo aí durante a faculdade, porque desde o segundo período eles têm vários estágios em várias áreas que a gente tem da assistência, da saúde, organizacional, políticas públicas, enfim. E esse último ano é voltado para o atendimento clínico. Né? Então a psicologia a gente vê como uma área clínica, mas ela não é só a área clínica, né?
1: Como que funciona a demanda por atendimento? A pessoa vai de livre e espontânea vontade lá? Como que funcionam os atendimentos do centro, professor?
0: Ele vai de livre e espontânea vontade ou por encaminhamento de alguma unidade de saúde ou da assistência, como eu falei aqui, do município. Então, cada semestre a gente tem alguns períodos de funcionamento. Então, este semestre a gente está com funcionamento aí quarta de manhã e sábado de manhã e quarta e quinta noite. Então, essa pessoa ela chega, ela passa por uma triagem e entra numa lista de espera.
1: E até importante, porque um centro como esse, né, o atendimento que é oferecido é fundamental. Porque tem desde avaliação psicológica, até também a questão da psicoterapia, que hoje é um tema importante, muita gente não conhece, né? Sim. E até um detalhe, é também a parte do individual e também em grupo, né, professor?
0: A gente tem algumas demandas, assim, que pode aparecer em relação a grupos, mas hoje o público maior é infantil e geralmente ali alguns adolescentes, por conta que a gente tem uma sociedade diferente hoje, né? Então, a questão da psicoterapia é algo que as pessoas estão acessando mais, então as pessoas estão buscando mais. E esse público hoje é entre crianças e adolescentes na maior parte, assim, dos casos.
1: O público infantil é mais fácil de trabalhar nessa questão da psicologia, professor? Porque é um público que está em formação e ele consegue aprender com mais facilidade que um adulto de 20, 30 anos?
0: Sim, é mais lúdico, né? Então é mais divertido. É até importante você falar isso, porque as pessoas têm muito preconceito com os atendimentos quando se fala com crianças. Por quê? É um atendimento lúdico. A criança ela não tem um raciocínio, um processamento cognitivo como um adulto.
1: Sim.
0: Então a gente vai falar sobre regras, eu não vou sentar com ela e vou falar, ó, a regra é essa, essa e essa e essa. Um adulto, ele entende. A criança, eu preciso trazer o lúdico. Então, é onde a gente coloca, entre aspas, o brincar.
1: Sim.
0: Né? Então, tem falas de tipo, vai lá para terapia para ficar brincando. Mas esse brincar, ele tem um objetivo. Ele é estruturado, ele é intencional. Ele tem toda uma proposta por trás para acontecer.
1: Muito bacana. E tem algum custo, professor?
0: Não, assim, na maioria dos casos, não. É totalmente gratuito para a população não tem nenhum investimento. E geralmente quando tem é uma taxa mensal de R$20. Então tudo isso é avaliado no processo ali de triagem, no processo do primeiro atendimento. Os estagiários eles avaliam e aí depois a gente debate em supervisão. Então todos os alunos eles têm supervisão.
1: Muito importante. E é um atendimento prestado à população no geral, né? Nós temos também o pessoal da EMS que fazem outros tipos de atendimento. Tem o pessoal do direito, tem outras áreas também. E é a facilidade para a população, né? Às vezes a pessoa não tem uma condição de pagar um psicólogo ali particular. Ela vai até vocês e até um serviço que é melhor do que um psicólogo particular, que ela paga ali quase que 100, 200 reais. Porque esse custo, né, que tem, você falou desse valor dos R$20, né? Mas é um serviço fácil e principalmente porque tá ali, os alunos aprendendo, né? Na hora ali, na prática, né, professor?
0: Sim, e que nem eu falei, a importância da supervisão, principalmente na área da psicologia. Sim. Então, todos os alunos têm supervisão, a cada atendimento eles têm contato com a gente enquanto profissional, porque a clínica ela é respaldada também pelo Conselho Federal de Psicologia.
1: Sim.
0: Então, eles precisam dessa supervisão, né?
1: Muito importante. Vamos lá então também aqui com a Francis Fábia. A Francis Fábia, que também faz parte aí do pessoal da psicologia aqui da EMS de Três Lagoas, é aluna também do pessoal da psicologia, Francis Fábia Gomes. Isso. Francis Fábia, fala um pouquinho pra gente sobre como é estar, né, num curso tão importante como esse, porque como nós falamos aqui com o professor, trabalhar com mentes é fundamental, mas tem que saber trabalhar, né, primeiramente, porque uma pessoa é diferente da outra. E como que é essa questão de lidar com a psicologia e, principalmente, como você se interessou pela psicologia?
2: Na realidade, primeiramente, né, bom dia
1: bom
2: a todos.
1: Dia.
2: Na realidade, eu já tenho uma formação, eu sou formada em Direito e com a, depois da pandemia, eu me interessei muito, né, pela área, estudar a mente humana.
1: Sim.
2: E foi quando, em 2022, eu entrei no curso. Confesso que é um curso maravilhoso. É um curso que desperta muito a gente como seres humanos, né? E assim, um desafio maior, né, que você acabou de colocar aqui, é como trabalhar, né, com o ser humano, com o indivíduo, né? Mas ao longo da graduação, nós passamos por diversas experiências, né, de estágio. Temos excelentes profissionais, professores, né? E dentro da parte teórica, a gente justamente aprende as técnicas, o manejo de como conduzir a terapia. Hoje, né, eu estou no nono período, então já estou colocando em prática, né, os atendimentos com o paciente. E assim, é desafiador.
1: Sim.
2: É muito desafiador. Então, toda segunda-feira à noite eu tenho a supervisão. E ali os professores nos orientam, acaba nos proporcionando, né, questões também sobre nós, porque muitas das vezes o psicólogo também tem que fazer terapia. Então a gente tem que trabalhar também esse manejo nosso, nossa questão também mental, sobre a nossa saúde. E assim, é magnífico, é um curso assim que eu aconselho. Não entrei na psicologia para trabalhar o meu psicológico, de espécie alguma, até porque a gente isso daí a gente tem que trabalhar com outro profissional, não pelo curso, né? Mas assim, eu me inspirei muito no professor Marcos, principalmente na abordagem, que nós da psicologia, inclusive no agora que a gente tem que aderir, né, um tipo de abordagem, e ele é da abordagem de terapia cognitivo-comportamental. Então me apaixonei muito, ele foi professor do ano passado, né, professor de terapia. Então através dele, dos vídeos dele, eu me inspirei nele. Então por isso que eu quero seguir a parte comportamental, que é o estudo, né, das emoções, do sentimento e comportamento do ser humano. Principalmente aqueles seres humanos que têm disfunção cognitiva, crenças.
1: E você falou que é formada em Direito.
2: Sim.
1: Tem alguma diferença? Eu falo porque eu não sou leigo nesses assuntos. Mas tem alguma diferença do direito para a psicologia? Porque ambos trabalham com pessoas. Tem alguma diferença que você já identificou? Você falou, isso no direito eu não encontrava, mas eu encontrei na psicologia, ou vice-versa, Francis Fábio?
2: Olha, quando eu entrei, em 2016, eu fiz um curso de mediação pro CEJUSC.
1: Sim.
2: E querendo ou não, trabalho um pouco o psicológico, né? Porque ali na vara da família, isso daí me despertou, né? Eu pro lado, assim, da psicologia. E o que eu percebi, assim, do direito, quando eu entrei na faculdade, eu fui focada, assim, no direito, na psicologia forense. Mas aí depois fui conhecendo outras áreas, me identifiquei com a comportamental, mas a diferença também no direito, as experiências que eu já tive, a gente trabalha também o lado emocional também.
1: Muito bacana, importantíssimo também. E professor, para nós finalizarmos nossa conversa, para aquela pessoa que ouviu você falar e se interessou, como ela pode ter acesso ao CEPA, quando, onde, qual é o horário, como ela pode procurar vocês?
0: Tá, o funcionamento da CEPA é às quartas, então das 8 da manhã até às 10, pode estar indo direto lá nas faculdades AMs. A clínica escola é bem ali na entrada, passou a catraca, já dá para identificar. Então esse primeiro momento vai fazer a triagem, e assim que fazer a triagem vai para uma lista de espera, tendo a disponibilidade da vaga a gente entra em contato. Então os dias de atendimento são às quartas de manhã, né, das 8 às 10, e aos sábados também das 8 às 10. E quarta e quinta-feira, das 19 às 20h30, é possível chegar lá e passar por uma triagem e fazer esse atendimento. A gente orienta que, caso o atendimento seja para criança ou adolescente, o pai ou responsável pode ir sozinho, porque nesse primeiro momento nosso contato é com o adulto.
1: Perfeito.
0: Né? Por conta do adolescente, da criança ser menor, então a gente fala primeiramente com esse adulto para entender a demanda, qual que é o motivo da procura e tudo. e aí a gente faz todas as orientações e procedimentos ali.
1: A pessoa pode entrar em contato por algum telefone com vocês?
0: Tem o da CEPA, mas ele pode ir direto. Deixa eu pegar aqui que eu passo para você, só um minutinho.
1: Não tem problema. Lembrando, pessoal, é ali na Júlio Ferreira Xavier, ali no Distrito Industrial. Quem precisar aí de qualquer informação com o pessoal aí da Clínica Escola de Psicologia, a CEPA, pode ir diretamente na sede da EMS aqui em Três Lagoas, professor.
0: O telefone lá é 67-991-27-2623.
1: Pode repetir, por gentileza?
0: Posso. 67-991-27-2623.
1: Perfeito. Então, quem precisar, lembrando, pessoal do CEPA, o Centro de Psicologia Aplicada da Clínica Escola da AMS aqui de Três Lagoas, está à disposição de todos, principalmente. E quem precisar, claro, aí, dos serviços ali da Clínica Escola aqui em Três Lagoas. Professor Marcos Costa Martinelli, agradecer ao senhor por ter vindo ao nosso programa. Parabéns pelo trabalho que vocês realizam. E também a Francis Fábia Gomes, parabéns aí pela iniciativa, por ter tomado essa iniciativa. É importante ver que mais pessoas, independente da área que já estão, se interessam por outras partes. E a gente vê um exemplo no seu caso. Muito obrigado também por ter vindo ao nosso programa.
2: Eu que agradeço. E agradeço ao meu amigo Claudinho,
1: claro,
2: né?
1: É o Claudinho que tá aqui,
2: essa
1: né,
2: oportunidade.
1: E aí, Claudinho. Vamos levar o Claudinho lá na Clínica Escola um dia para ele aprender os serviços também, viu? Vamos levar ele lá, né, Claudinho Pereira?
3: Eu vou.
1: Você vai lá? Nós vamos gravar e vamos mostrar aqui no Jornal da Caçula. Pessoal, nós vamos para o intervalo, nosso último bloco, e na volta temos mais entrevista. Nós vamos conversar com o fiscal de posturas da Prefeitura de Três Lagoas, o Thiago Toshio. Nosso assunto é sobre terrenos aqui em Três Lagoas e a fiscalização durante esse período agora em nosso município. Pausa rápida, nós voltamos em instantes.
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0: Estamos de volta, 7 horas e 47 minutos em Três Lagoas, 7h47, nosso último bloco do Jornal da Caçula. Para você que está nos acompanhando, muito bom dia, obrigado aí pela audiência. A todos que estão sintonizados, tem muita gente acompanhando a nossa edição de hoje. Agradeço a sua participação e a sua audiência. Bem, vamos então à nossa segunda parte, como eu disse para você, né? A segunda parte da nossa sala de visitas aqui do Jornal da Caçula. E nós vamos tocar num assunto, num tema que eu acho que a maioria dos três lagoenses tem perto de casa ou conhece alguém, ou até mesmo é uma dessas pessoas. Donos de terrenos aqui em Três Lagoas que não limpam seus terrenos. Nós estamos aí em Três Lagoas, uma cidade, infelizmente, com casos de dengue, com zika, chikungunya. Mosquito da dengue aqui no nosso município já levou muitas vidas e, infelizmente, a maioria dos casos de mosquito, né, de ovos do mosquito, estão em locais que têm terrenos como atual, terrenos sujos. E a fiscalização em Três Lagoas tem sido intensificada aqui, né? Principalmente o número de multas, né? Mais de 900 multas já foram aplicadas a pessoas que não limparam seus terrenos aqui em nosso município. Para falar com a gente sobre este assunto e para dar detalhes de como é o trabalho realizado, nós estamos recebendo ele aqui, que está de volta para falar conosco sobre estes trabalhos, o Thiago Toshio. Thiago, que é o fiscal de obras e posturas da Prefeitura de Três Lagoas, trabalha aí com uma grande equipe que está realizando essa ação para chamar a atenção, principalmente de quem não limpa seus terrenos, não cuida dos seus terrenos aqui em Três Lagoas. Thiago, seja bem-vindo mais uma vez, é um prazer recebê-lo aqui no nosso Jornal da Caçula. E como nós falávamos, né, até fora do ar, tem muita gente que agora que a legislação mudou, que agora não é mais avisado, agora já é notificado indireto, que não limpa o terreno, mas não toma consciência, ainda quando recebe a multa, ainda quer questionar. E é um número alto, né? Temos aí mais de 900 multas. É um trabalho que tem sido intensificado e que tem tido um certo resultado também aqui em Três Lagoas, né, Thiago? Seja bem-vindo.
1: Bom dia, Rafael. É um prazer estar de volta aqui. E vamos falar de novo. A gente já falou nos anos anteriores, mas é uma constante essa questão dos terrenos baldios em Três Lagoas. A gente vê muito como tem muito proprietário que está esperando um boom imobiliário, que sempre está na espera. Fala, uhum, vou deixar esse terreno aqui parado porque uma hora vai valorizar mais do que já valorizou bastante terreno em Três Lagoas. Só que ele só quer ter o bônus da valorização do imóvel dele. Ele não quer ter aquele custo de manutenção. E nesse caso, a pessoa às vezes nem é morador de Três Lagoas, é residente de fora. Tem um terreno aqui que ele fica esperando sempre o amanhã para ficar valorizado. E enquanto isso, o vizinho só

0: período de chuva acaba fazendo com que a gente tenha muitos mais terrenos sujos. Então a gente acaba tendo que intensificar, lembrando que é um trabalho que o ano inteiro a gente faz. O ano inteiro a fiscalização faz as vistorias para fazer multa de terreno baldio. Só que de janeiro até esse começo de junho, a gente sempre tem um trabalho maior por causa da quantidade de terreno com mato muito alto que a gente encontra. Como você disse, a gente já bateu a marca dos 900, das 900 multas. Ao contrário do que a população pensa, não é algo que a gente se orgulha. A fiscalização queria rodar a cidade e não ter mais... encontrar tanto terreno, porque a população acha, fala, vocês gostam é de multar os outros.
1: Mas não, sempre tem isso que fala, né?
0: A gente não gosta de multar os outros, mas a gente tem, é um trabalho que a gente tem que fazer, é importante, porque se não dói no bolso, parece que a pessoa não aprende. A gente já vem num trabalho contínuo desde 2015, fazendo todo ano, batendo muita multa todo ano. E mas parece que a população
1: não entende.
0: É, não é toda a população. A gente tem muitos casos assim que a gente fica contente que a gente multa determinado terreno e a gente, quando volta lá, a gente nunca mais encontrou ele sujo. O proprietário mantém, depois que doeu no bolso, ele começa a manter sempre o terreno limpo. Só que não são todos. Então tem aqueles que já tomaram 2, 3, 4 multas e parece que não estão nem aí. Então a gente não sabe, pode ter, a gente supõe, né, que tem casos que o proprietário já faleceu, então virou herança, os herdeiros nem sabem da existência desse imóvel, pode ser um dos casos, ou simplesmente a pessoa prefere pagar a multa do que ter o trabalho, vamos dizer assim. Tem gente que fala, eu sou de fora e eu não tenho ninguém aí para fazer essa limpeza, então para mim eu prefiro pagar a multa. Existem também esses casos. Por isso que a prefeitura, a gente teve que chegar ao ponto da prefeitura gastar dinheiro público para fazer limpeza de terreno particular.
1: Sim, que são aqueles que estão na situação crítica, no caso.
0: Exatamente, é o cúmulo. Se você for pensar, é um dinheiro que você gastou, é um dinheiro do seu bolso, do meu bolso, que a prefeitura podia estar gastando na educação, na saúde, e estar gastando para limpar terreno particular. Lembrando que a prefeitura faz a cobrança dessa limpeza. Só que não é algo que a prefeitura limpou agora, daqui, vamos dizer, 30 dias ela recebeu esse dinheiro de volta. É um dinheiro que a gente faz a limpeza, paga a empresa terceirizada, ou seja, dinheiro que sai do cofre público, e a prefeitura faz o lançamento da taxa cobrando o proprietário. Esse proprietário, ele vai entrar, ele vai fazer um recurso se negando a pagar, vai entrar na justiça, então é algo que é moroso para a prefeitura receber. Então a população, eu vejo muita gente falando, vocês estão aí multando e limpando porque a prefeitura quer encher os cofres. Falo, não é assim. É, trabalho de multa de terreno sujo e limpeza não é algo que a prefeitura ganha dinheiro. Normalmente a prefeitura está gastando dinheiro para conseguir, porque assim, a gente tem que rodar a cidade, gasolina é cara, tem salário dos servidores que estão envolvidos nesse trabalho, tudo isso é custo. É dinheiro que sai do cofre público.
1: Sim.
0: E a população só pensa. Não são todos, mas é que assim, a gente acaba recebendo muita crítica. Fala, vocês só estão multando para ganhar dinheiro. Como se parece que o salário do fiscal é baseado na quantidade de multa que eu faço por mês. Muito pelo contrário. A multa não pode ser fonte de renda pro município, que é crime.
1: Sim.
0: Então a gente tem que tirar essa ideia da população que Três Lagoas, a gente bate esses números tão altos de multa de terreno porque a prefeitura está ganhando dinheiro. Foi muito pelo contrário, a gente gasta mais para conseguir fazer as limpezas do que a gente está recebendo de volta.
1: Sim, e é importante também, né, porque a maioria dos terrenos são em áreas residenciais aqui em Três Lagoas. E a população também pode colaborar denunciando, né, que é o fundamental.
0: Exatamente. A gente é um município que a gente tem uma densidade de terrenos baldios muito grandes ainda dentro da cidade. A gente está em expansão, novos loteamentos são abertos, só que os antigos ainda têm muitos terrenos ainda vagos.
1: Sim.

0: enquanto tiver, a gente não tiver fechado totalmente com um povoado, vai continuar havendo o problema do terreno baldio. E a gente sabe que um terreno baldio no meio da quadra, ele não atinge só o vizinho do lado direito, do lado esquerdo e do fundo. Ele atinge toda aquela quadra e as quadras no entorno também. Então é muito importante o trabalho da população, porque a gente tem as nossas, os fiscais, tem todos os trabalhos já, a gente não faz só a questão de terreno baldio, a gente tem que cuidar da fiscalização de obras no município, as obras privadas, né, que existem dentro do município, tem a questão de fiscalização de posturas. Então a gente tem N atribuições e a fiscalização de terreno é uma delas.
1: Sim.
0: Então a gente faz as nossas rotas para fiscalizar, o que a gente encontra no caminho a gente já faz a lavratura do alto, só que às vezes aquele terreno está no meio de uma viela, vamos dizer assim, lá no meio do Vila Nova, que é uma, vamos dizer assim, que a gente está passando, se a gente não estiver passando dentro daquela viela, a gente não fica sabendo que tem aquele. Então aí o trabalho da denúncia que a população faz é importante para a fiscalização. Aí a gente consegue verificar aonde está esse determinado terreno e a gente vai lá em loco fazer a verificação. Aí aproveitando que a gente já vai estar lá, logicamente a gente não vai para ver um terreno. Uhum. A gente já vai ver todo o entorno para verificar se existem mais terrenos que têm que ser multados. E a população, a gente já recebe todo dia várias denúncias, mas vocês podem fazer a denúncia no 9275-4326, que é o WhatsApp do departamento. A gente pede que tenha o máximo de informação possível para a gente poder localizar de fato o imóvel.
1: Sim.
0: Lembrando que todas as informações lá são sigilosas, então o contribuinte não precisa ter medo de vazamento de informação. Falar, ah, não, o fiscal vai chegar no meu vizinho e falar, ah, foi o seu vizinho da casa amarela que fez a denúncia. A prefeitura é bem criteriosa com a Lei Geral de Proteção de Dados, a gente toma muito cuidado com isso. E então, quando for fazer a denúncia, a gente precisa do nome da rua, o loteamento, né, e um número próximo. Porque às vezes você fala, na João Gonçalves de Oliveira, e a pessoa fala só isso. Fala, João Gonçalves de Oliveira pega vários bairros.
1: Tem que ter um ponto de referência, né?
0: A pessoa fala, mas o terreno é baldio, não tem número. Beleza, mas ele deve ter uma casa do lado direito, do lado esquerdo, ou na frente, ou uma casa, é perto da esquina da casa número 800. Uhum. Ou melhor ainda, se a pessoa puder, para garantir, porque a gente tem a questão de alteração de nome de rua, quando a gente vai jogar na internet pode ser que a gente acabe indo para um local levemente diferente, só que assim, igual eu falei, a gente vai e pega o entorno. Já teve casos da pessoa fazer uma denúncia e a denúncia na verdade era 4 quadras à frente da onde o mapa mostrava. Então o fiscal na época fez um entorno de 2 quadras, né? Pegou 2 quadras para frente, 2 para trás, 2 para o lado, né? Pegou quase 10 quadras no entorno. Só que aquela denúncia que era o importante para aquele munícipe, a gente não pegou porque a gente não conseguiu chegar de fato no local. Então se a pessoa puder, já que é um número de WhatsApp o canal de denúncia, faz uma localização do local, manda a localização.
1: Sim.
0: Que aí a gente consegue, de fato, no local, a gente consegue ser mais assertivo. Aí a pessoa fala, mas eu vou ficar parado na frente do local, o meu vizinho vai ver que sou eu. Se você mora perto, manda da sua casa mesmo, que aí a gente vai ver, fala, tá, ele mandou de uma casa, ok, mas tem um terreno baldio que tá 2, 3... casas pro lado. A gente já vai saber que ali é muito mais fácil da gente conseguir chegar no local desse jeito do que a pessoa colocar só o nome da rua e a numeração. Porque às vezes a gente tem a questão da Clodoaldo Garcia, que pro lado direito é uma numeração, pro lado esquerdo já zera e muda a numeração. Se a pessoa não colocar o nome do loteamento, a gente vai ter mais dificuldade para conseguir chegar no local. E quando a pessoa faz a denúncia é porque já chegou num nível que está incomodando muito.

0: Ninguém fica denunciando porque gosta. Faz a denúncia porque...
1: chegou no limite.
0: Já tá no limite, já tá naquele nível de estresse que já não aguenta mais. Então ela, a denúncia serve pra um pedido pra falar, ó, prefeitura, me ajuda. E a fiscalização tá aqui justamente pra isso. A gente tá pra trabalhar em prol da população. Tem gente que não entende, fala, você me multou, você não gosta de mim, você tá fazendo com que eu gaste dinheiro. Ok, eu estou te multando porque você não cumpriu com a sua obrigação de manter o seu terreno limpo e eu não estou fazendo isso contra você, eu estou fazendo isso em favor de todos os seus vizinhos. Eu duvido que se o dono do imóvel, se ele mora do lado, se ele vai deixar o terreno dele sujo, ele ia deixar limpo.
1: Sim, muito importante. Lembrando, pessoal, denuncie, porque assim você ajuda a prefeitura a localizar esses donos de terrenos que não cuidam do seu próprio bem aqui em Três Lagoas. E também ajuda a evitar outros tipos de doenças e também escorpiões, que a gente sabe que tem também uma demanda aqui em Três Lagoas. Thiago, muito obrigado por ter vindo ao nosso programa. É um prazer recebê-lo você aqui, porque é uma palavra que fala diretamente à população, uma pessoa que conhece a realidade da cidade. E nós esperamos que esse número de multas não aumente, mas que os Três Lagoenses se atentem, né? E não deixem de limpar seus terrenos, que é o fundamental, vai ajudar a si e vai ajudar também os outros, os vizinhos ali, pessoal ali das proximidades. Obrigado mesmo por ter vindo ao nosso programa.
0: Eu que agradeço esse espaço que sempre vocês liberam pra gente. E só um último recado, é pedir que façam as denúncias, mas façam consciente.
1: Sim.
0: Porque a gente tá tendo muito problema de, vamos dizer assim, a gente vai até o local à toa. E é gasto, a gente acaba gastando, a prefeitura gasta dinheiro desse jeito, porque normalmente a gente encontra, não são todos, mas a gente, é um número grande de denúncia, porque é briga de vizinho.
1: Sim.
0: Aí a gente vai verificar o local, nem tá sujo, porque assim, a legislação fala acima de 30 centímetros. Só que, vamos pegar aqui, a pessoa tem um mato, um pé, uma moitinha lá que tá acima de 30 centímetros, a gente recebe uma denúncia e fala, ah, o terreno do fulano tá sujo. Aí a gente vai no local, não é...
1: Não é o que falou, né?
0: Exatamente, a gente deslocou um carro até o local pra... E, assim, não é passível de uma multa. Então, aí no caso, a gente no máximo vai, fala, ó, conversa com o proprietário, pede pra que faça a limpeza, porque... Não é um. E a gente vai ver, é briga de vizinho. Aí a pessoa vai denunciar hoje, denuncia amanhã, vai falar, ah, não tomou previdência, a gente vai ver quanto tá. Aí a gente acaba a prefeitura gastando dinheiro, porque a população não tá sabendo usar o canal, que é um canal tão importante, e quer usar como forma de prejudicar um terceiro. Então.
1: Sim.
0: Vamos fazer a denúncia, que é importante, é uma forma de ajudar a fiscalização e a própria população, mas vamos fazer de forma consciente.
1: Muito importante e necessário também que vai ter as lágrimas. Obrigado, viu, Thiago?
0: Eu que agradeço.
1: Pessoal, vamos embora. Muito obrigado a você pela audiência. Passamos um pouquinho do horário, mas a informação é importante, informação necessária e, acima de tudo, séria para Três Lagoas e nossa região. Nós agradecemos também ao William Ramos, que esteve com a gente na técnica. E vem aí o Bom Dia Caçula. Amanhã, 6h30, estamos de volta. Tchau!
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Às vezes você fica lá pensando, repensando. Às vezes a tristeza tomando conta, porque você não conseguiu seguir em frente. Mas olha no espelho e fala o quanto você é importante. Fala o quanto que você é especial. E fala o tanto que você vai, pode conseguir. E voar, e voar, e voar, e muito. Tá? Não deixe que ninguém coloque você para baixo no dia de hoje. Não aceite isso. Prova o contrário. Faça por você. Faça por você. Eu sei que é muito difícil, mas faça por você. Eu quero ver você vencendo. E vencendo muito. Tá? E conta comigo. Porque essa manhã aqui é a melhor de todas, você sabe, né? E o Will tá aqui juntinho com você. Bora? Bora?

0: agora você ligadinho, porque tá chegando a hora de chamar você, Ariano. As primeiras previsões, hein? Primeiras previsões.
1: Áries.
0: Vamos lá, você, Ariano. O dia pede cautela e muita paciência. No trabalho, foco total. Isso mesmo. Para começar o dia daquele jeito, enfrentar novas oportunidades, tá bom? E o clima pede para você escutar mais e falar menos. Eita, Lele! 8:22:47, a cor vermelho. Vermelho voltou de novo. Voltou.
1: Touro!
0: Vamos lá, você de touro, minha amiga, meu amigo. Você está no comando. Sua capacidade está em alta, tá bom? Vai te favorecer muito no dia de hoje. Principalmente se você está trabalhando e tem aquelas negociações importantes. Vai tirar de letra, tá bom? E no amor, lealdade é a palavra-chave, tá bom? 2:16

0: 35, a cor verde. Olha que legal.
1: Gêmeos.
0: Vamos lá, você de gêmeos. Sua mente está ágil, mas cuidado para dispensar alguma coisa ali que não te faz bem. E não é bem assim, tá bom? Cuidado. É o momento para resolver pendências, mensagens rápidas e evite fofoca. 9-14-51, a cor amarelo. Cuidado, gêmeo, o que, que é isso?
1: Câncer.
0: Vamos lá, você de câncer. O foco está nas amizades, planos para o futuro e um conselho para alguém que vai mudar a vida. Olha, hoje você está bem... positivo. E você vai ajudar muitos amigos seus ao seu redor, tá bom? 4-21-38, a cor branco. Olha que legal, câncer. Ai, preciso de um amigo de câncer. Vamos ali ouvir essa música maravilhosa que tá chegando. Simone Mendes, chega.

0: A boa, porque é ela, Simone Mendes, na 96 Caçula, bebê. Ai, gente, eu adoro. Gente, é bom demais, né? É bom demais, mas é melhor ainda ter você juntinho aqui comigo. Juntinho, juntinho mesmo. Então, ó, pode me mandar mensagem, pode mandar aquele beijo gostoso, tá bom? Chega junto, meninas. Chega junto. E vocês também, rapazes, tá bom? Aqui é família Caçula. 67991498282. Participa muito, porque a sua manhã é show. Aqui é só alegria na sua manhã, daquele jeito, turma. 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

0: Isso aí, Gustavo Mioto na 96 Caçula, turma. É bom demais, né? Eu adoro Gustavo Mioto, gente. Cada música linda que mexe com o coração. Ai, gente, fica até apertadinho, né? Que é isso, Will? Que é isso? Mas eu quero mandar um beijo aqui pra Luzia Aparecida. E aí, minha amiga, já tá tomando um cafezinho desde as 4 horas da manhã, minha amiga? Isso aí, já tá na luta, né, minha amiga? É, opa! Oi, Lauro, tudo bem, Lauro? Como você tá, meu amigo? Tudo jóia? E a Marilza? Marilza, daqui a pouco eu vou tocar sua musiquinha, tá? Vou tocar Retrovisor de Gustavo Lima. Essa música é linda demais. E eu quero que Deus te abençoe muito nesse dia, tá bom? Que você me mandou um áudio aqui. Eu quero que Deus te abençoe muito. Tenha muita fé. Acredita que tudo tem um propósito nessa vida, tá bom? Mas que Deus te abençoe muito, minha amiga. A Eliette acabou de chegar por aqui também. Aquele bom dia super gostoso, minha amiga. Aquele beijo. Mas agora, vamos de previsões, né? Você que tava esperando? Eu sei que você tava esperando, né? Horóscopo do dia.
1: Leão.
0: Isso aí, meu amigo, minha amiga. Você de leão, o dia começa brilhando e brilhando muito na sua carreira. Olha, você vai ganhar uma liderança, vai ganhar destaque no trabalho, mas mantenha sempre

0: sempre a postura e a confiança, porque o sucesso está próximo, tá bom? Número da sorte, 1-13-59, a cor dourado. Nossa, vou colar no leão.
1: Virgem.
0: Vamos lá, você de virgem, um ótimo dia para expandir conhecimento. Então estuda, tá? Não fica parado esperando cair do céu, não. Estuda. Se puder, se dedicar à leitura vai te ajudar muito. Estudar, fazer um curso. Então, ó, é pra correr atrás, meu amigo. Não fica de braço cruzado, não, tá bom? Tenha visão de longo prazo. Não pensa pequeno. Você tem tudo pra crescer. 6-17-44, a cor azul celeste.
1: Libra.
0: É um dia que é, olha, um dia excelente para você, principalmente nas finanças. Saiba ter o controle, porque vai te ajudar muito no dia de hoje, tá bom? Então atenção com contas, investimentos. E no campo emocional, pede muita paciência, tá bom? Muita paciência. Número da sorte, 3-25-49, a cor rosa.
1: Escorpião.
0: As parcerias ganham destaque no dia de hoje. É um excelente dia para assinar contratos, selar compromissos. Então, ó, aproveita esse momento tão especial da sua vida, tá bom? Porque o segredo de hoje é sucesso, minha amiga, meu amigo. Número da sorte, 7-19-31, a cor vinho. Gostei, gostei. Chegou com tudo. E daqui a pouco tem as últimas.
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uma letra bem profunda, né? Retrovisor de Gustavo Lima. Agradeça todos os dias, meu amigo, minha amiga. Agradeça. Eu falo que na vida tudo é um aprendizado. Pelas coisas boas, pelas coisas ruins. Mas agradeça sempre, tá bom? E energias positivas.

0: Energias positivas atraem coisas positivas. Eu sei que às vezes acorda de mau humor ou acorda que não tá bem, mas coloca energias positivas na frente que tudo vai dar certo, tá bom? Confia, meu amigo, confia, tá bom?
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1: Caçula, 8h40.
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1: Gente, roupa nova! Roupa nova é demais, né? Eu adoro, gente. Eu adoro. Nossa, cada música, uma mais linda que a outra. O coração aqui chega a transbordar. E aí, meu amigo, minha amiga, tá participando da promoção? E se ainda não tá participando da promoção Dia das Mães, então tá perdendo tempo, hein? Que é um... Eu falo que esse mês é o mês mais especial que tem, mês de maio. Que é o mês que nós celebra o Dia da Mamãe. Então, ó, participa da nossa campanha, que nossa campanha tá show demais, isso mesmo. 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Eita, peraí. 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Isso aí, gente. O Will até engasgou a língua aqui, eita, Lelê. Porque é tanta coisa que boa, gente. O Will tá empolgado. Então não perca tempo, participa. Já pensou, gente? Ganhar uma bicicleta pra mamãe? Aí é bom demais, né? Bom demais mesmo. Nossa, gostei demais. Mas agora quero mandar beijo, porque elas chegaram por aqui, ó. Ana Maria, eita Ana Maria, tudo bem com você, meu amor? Você chegou por aqui também. A Dona Nega, vou tocar

0: a sua música, tá? Daqui a pouco. Tá, já tá no jeitinho já. E também a Neuza. Ô Neuza, tudo bem com você? E o cafezinho, minha amiga? E o cafezinho já tá no jeito? Bora tomar um cafezinho aqui juntinho com o Will, com a Toninha. Que a Toninha daqui a pouco tá chegando, tá bom? Mas agora, vamos pras últimas previsões? Eu sei que você tava esperando, né? Bora lá. Horóscopo do dia. Vamos lá, meu amigo, minha amiga.
1: Sagitário.
0: Foco total na organização da sua casa, tá bom? É bom você estar no seu cantinho. Melhor ainda, tá tudo organizado do jeitinho que você gosta, tá? Pequenas mudanças vai fazer seu dia tão bem, você não tem noção. Então aproveita esse momento pra você. Mais uma dica, beba muita água, tá? Você anda não bebendo muita água, então beba muita água. 11, 28, 55. A cor, turquesa.
1: Capricórnio.
0: Sua criatividade está em alta. Aproveite esse momento para se destacar entre os amigos, apresentando todas suas ideias. Você vai ver que você vai ganhar muito destaque, mas tudo depende de você. Apresenta, tá? Não fica com medo. Suas ideias são maravilhosas, tá bom? E no amor, muito romantismo nessa noite. Aproveita. 10, 24, 42, a cor marrom. Olha que legal.
1: Aquário.
0: O dia pede muita atenção, principalmente para sua família. Você anda deixando a família de lado, né? Então não deixa de lado, não. Reserva um tempinho para você conversar. Aquele tempinho de abraço, carinho. Família é tudo, tá bom? Não esqueça da sua família, tá bom? 12, 33, 60. A cor azul marinho.
1: Peixes.
0: Vamos lá, você de peixe, meu amigo, minha amiga. É um dia que é bem movimentado para você, principalmente na comunicação. Olha, hoje você vai ganhar destaque. Se você vai fazer alguma palestra ou algo do tipo, até vendas, você vai se destacar, tá bom? Eita coisa boa! Então já começa seu dia com o pé direito, porque ó, vem coisas boas para você no dia de hoje, tá bom? 5, 18, 30, a cor lavanda. E essas foram as previsões. Agora vamos de música, porque tá chegando Marília Mendonça pra você, minha amiga, dona Nega. Vamos lá? Marília Mendonça.

0: juntinho comigo. Continua participando muito. Vocês são incríveis. Vocês são incríveis, tá bom? E o telefone aqui é facinho, facinho, facinho. 67991498282. Chega junto, turma. Chega junto. Já quero mandar um beijo aqui pra Tânia. Ô, Tânia, toquei sua música. Você viu, né? Essa música é linda demais. Ana Maria por aqui também. Eita, povo feliz. É assim que o Will gosta. Tem que chegar juntinho. Isso aí. Com muita alegria, porque aqui é só alegria. E daqui a pouco tem ela, a toda poderosa Toninha Campos, você sabe, né? Ela já chega chegando, então se prepara. Quero ver todo mundo, já prepara o cafezinho. Vem tomar um cafezinho juntinho. Você que tá no trânsito, pra você que tá aí no trabalho, né, tá na escuta, participa, chega junto. Eita, Lele!
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6: 9 horas.
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Santa Posse! Eu só... Nossa, dias iguais, né? Dias iguais. Eu tava até trocando nome, eu só penso em você. Eu tô indo na música do Fábio Júnior. Mas, gente, essa música é super legal. Eu gosto. Eu gosto muito. Mas gosto muito de ter vocês aqui.

0: para entre nós. Bom dia, Toninha!
1: Bom dia, meus amores! E como é que estamos?
0: Minha amiga!
1: Minha amiga, que frio é esse? Ai, Jesusinho de meu Deus!
0: Meu Deus!
1: Eu dormi com um acolchoado, com uma cobertona.
0: Eu fui pescar até coberta na minha mãe.
1: Ave Maria!
0: Misericórdia!
1: Mas olha, quantos graus será que fez?
0: Romeu?
1: De madrugada,
0: sabe, Romeu?
2: Bom dia.
0: Aparece aí.
2: Ó, vó, essa madrugada quando eu acordei, tava fazendo 8 graus.
1: Então, mas de madrugada, quando eu acordei também, estava... Quanto estava? 5 graus? Sei que tava muito frio.
0: Ah, eu sou friento.
1: Ah, eu, hein?
0: Eu sou friento.
1: Eu também. Sou super friorenta. Ontem eu fui no aniversário. Meu Jesus amado. Mas tava frio. Um abraço pra Ruth, um abraço pro Zé, pro Pedro.
0: Teve aniversariante.
1: Pro Pedrinho. Gente, pro pessoal da Sejuvel, sabia que o pessoal da Sejuvel fica com o radinho ligado? Todos os dias, é.
0: Um beijo!
1: A hora que eu cheguei ontem, cantaram até aquela musiquinha, Toninha Campos.
0: Sério?
1: Ai, meu Deus do céu.
0: Um beijo, turma.
1: Um beijo mesmo, as escolas, né? E é tão gostoso a gente fazer parte dessa história.
0: Ai, é bom demais.
1: É. Eu amo, amo de paixão. Ih, tá saindo toda hora aqui. Ô, coisa bonita, hein? Ai, filho, entra aí. Tá doido? Não, não é isso aqui que eu quero, não. Não é esse, não. Ah, cadê minhas coisas daqui?
0: Olha lá, Romeu.
1: Ah, Romeu. Você tirou daqui, né?
0: Ô, Romeu.
1: Coisa daqui. Aí, ó, desse jeito. É desse jeito, gente. Eu chego aqui, não tem nada pra mim, você entendeu? Eu tenho que ficar aqui, ó. Isso aqui que eu quero, ó. Ai, mas não entra. Aí, obrigado. Aqui? Aqui? Por quê? Ah, que legal! É vivendo e aprendendo, né? Cada dia eu aprendo mais um pouquinho. Ah, mas vamos na nossa motivação de hoje? Na nossa reflexão?
0: Vamos lá.
1: Arranque o retrovisor da sua vida e pare de olhar para trás. Mete marcha e acelera. O ontem não volta. O seu futuro será resultado do hoje. Então, como você vai escolher viver, não se engane. Tudo na vida é resultado de uma escolha sua.

0: boa ou ruim, mas sempre foi você. A gente escolhe as coisas que a gente quer pra gente, não é? Então, não deixem te tirarem o teu sossego, o seu sorriso, a sua alegria. Não deixem, porque a vida é tão passageira. Você não sabe o dia de amanhã, você não sabe se amanhã você estará vivo, não é? Então vamos aproveitar hoje, vamos fazer do hoje o nosso melhor de tudo. Por isso, desejo um bom dia e uma ótima terça-feira.
1: Eita, Lili!
0: É, filho. Ai, ontem foi tão bom o nosso bate-papo.
1: Gente.
0: Foi tão bom. Zé Venâncio.
1: Oh.
0: Olha como eu gostei de conversar com você, viu?
1: Aí,
0: o cara tem uma lição de vida. Poxa, da esposa dele,
1: qual
0: então.
1: Meu amigo lá.
0: Hã?
1: Novo meu amigo.
0: Qual amigo?
1: O Zé Venâncio.
0: Ah, mas não é esse, não. É outro. Falando nisso, eu queria falar com a Elô.
1: Com a Elô?
0: Elô.
1: Elô.
0: Elô, corre aqui, Elô.
1: Ô, Elô.
0: Não, eu vim com uma outra roupa, né? Aí o Fabinho falou, de jeito nenhum, você não vai com essa roupa.
1: Nossa.
0: Você tem roupa mais bonita. Eu falei, mas eu tô com frio. O negócio é o frio.
1: É o frio.
0: Não, você tem roupa muito bonita aí. Pode tirar.
2: Hoje tem café? Tenho.
1: Olha, menino.
0: Mas, gente.
1: O menino já começa a cobrar. Cadê o cafezinho?
0: Como cobra, hein? Você não pode tomar café, não. Você é muito pequenininho.
1: Não pode. Não pode.
0: Olha aqui, ó. Cafezinho.
1: E a Luzia já falou que tá desde as 4 horas da manhã tomando cafezinho.
0: Quem?
1: A Luzia Aparecida. Falou assim, eu tô tomando desde as 4 horas da manhã.
0: Luzia.
1: É,
0: não toma muito café, não, menina. Chama a Elô aí pra mim, por favor.
3: Já vai. Ela acabou de mandar no WhatsApp. Não.
0: Então, gente. Ontem nós festejamos o aniversário da Dona Ruth.
1: Oh.
0: Mulher do seu Pedrinho. Foi no sábado, na verdade, né? Aí ontem ela reuniu os amigos mais chegados. Ah, mas tava uma delícia. Comida maravilhosa.
1: Oh.
0: Tinha bobó, tinha... É como que chama o outro que você gosta, filho? É... Estrogonofe.
1: Ai, que delícia.
0: De frango. Uma saladona com tomate. Gente, eu tô ficando fã de tomate.
1: Ai, eu gosto.
0: Ai, como eu gosto de tomate. Não, eu não gosto picadinho, não. Gosto de rodela.
1: Ai, mas
0: eu gosto. E o tomate de ontem tá maravilhoso. Eu quero a receita. Tem uma amiga que eu fui na casa dela e tinha tomate. E eu falei assim, tomate não, tomate. Meu amigo lá de Minas, eles falam tomate.
1: É tu?
0: Tu.
1: Tomate. Tomate.
0: Tomate. E ela coloca um pouquinho de sazon. Menino, mas fica bom,
1: olha,
0: hein?
1: Olha, diferente.
0: Sazon, azeite, um pouquinho de limão. Nossa, fica divino.
1: Diferente.
0: Eu gostei. Adorei. Nossa, hoje eu tenho que lavar. Olha o tanto que meu cabelo encheu.
1: Olha.
0: Olha aqui.
1: Você acha que
0: é um negócio que eu tô tomando. É olha. Bom pra caramba, viu? Mas, meu amigo.
1: Chique demais, chique demais.
0: Peraí, vocês tipo, não puseram nada aqui pra mim, né?
1: Colocou
0: aí? Não tem problema
1: aí?
0: Não, viu?
1: Colocou? Romeu?
3: O quê?
1: Cadê o Romeu? O meu hoje tá.
0: Menino, tá dando o que falar. A Viviane Araújo com o Belo.
1: Ah, eu concordo com ela.
0: E ela revela a única exigência que fez pra ser um par de Belo em Três Graças.
1: Uhum.
0: Ela foi casada com o Belo por 9 anos, né? Entre 98 e 2007. Levou um par de chifre.
1: Uhum.
0: Né?
1: Ela sofreu.
0: E ela era apaixonada por ele. Ela sofreu muito.
1: Você lembra quando ela ficou presa dentro do. Do Carandiru, Carandiru, né? Na época, né? Ela ficou presa lá dentro quando tava tendo aquele monte de
0: tava
1: coisa.
0: Tava tendo rebelião, né?
1: Ela ficou presa lá dentro.
0: É. E ela revelou o motivo pelo qual aceitou contracenar com o ex-marido Belo em Três Graças.

0: exibiu, ela disse que deixou claro que não faria cenas de sexo antes de dizer sim ao convite de Agnaldo Silva. Só falei que não faria cena de sexo, não faria sentido. Acho que eu não ficaria confortável. Foi o que eu falei para Agnaldo. Se você quer colocar a Viviane e Belo juntos, novamente, que seja uma coisa bonita, não algo apelativo. Gostei da postura
1: Gostei.
0: Ela admitiu um certo desconforto, né? Na sequência de beijo com o cantor. Não teve nenhuma cena que eu pensei, ai, que difícil. Claro, a cena do beijo não é assim, que foi tão difícil, nem desagradável, mas teve esse incômodo. Você ter que beijar esse cara que...
1: Nossa.
0: Foi meu ex. É brincadeira, hein?
1: Delicado.
0: Muito delicado. Deve ser muito esquisito, né? E ele gostou da experiência. Safado. Lógico.
1: Uhum. Olha, meu Deus.
0: Agora ele e a mulher estão com crise, né?
1: Uhum.
0: Nossa.
2: Até o Will gostaria.
1: Da Viviane?
2: Não, dessa experiência com seu ex.
1: É melhor, vamos mudar de assunto. Né? Né? Vamos falar de ex, não?
0: Não entendi, não, mas...
1: Ex, não. Uhum.
0: É.
1: É, vamos mudar.
0: Daqui a pouquinho eu vou falar do Tirulipa. Gente, nossa, tadinho dele, hein? Teve um prejuizão, hein?
2: 3 milhões, se eu não me engano.
0: 3 milhões. Não, que 3, 10.
1: Foi 10?
0: 10 milhões. 10 milhões. Você já pensou?
1: Meu Deus.
0: É muito dinheiro, né, não? Muito dinheiro. Vamos ver o que tem hoje. Tá todo mundo quietinho, né?
1: Tá todo mundo quietinho. Só no...
0: Caso do frio, será?
1: No WhatsApp o pessoal...
0: Eu não vi nem morador de rua hoje na rua. Hã?
1: Vou esconder tudo agora.
0: O que você quer, Romeu? Ah, sim, senhor. 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
1: Uhul!
2: Não tá bom de treino.
0: Eu vou ter que ir lá no Dog in Box hoje.
2: A gente foi lá ontem, nossa, tem de tudo.
1: Ai, você via a caminha. Você
0: foi? Por que você não falou?
2: Eu não sabia que você precisava.
0: O Fabinho ontem chegou em casa com a caminha do gato.
1: Nossa.
0: Agora tem que comprar a caixinha da areia, né?
2: Nossa, tem até arranhador pra gato, tem de tudo. Tem de tudo.
1: E chegou roupinha, né? Chegou roupinha, eu vi.
0: Que o gato... O Romeu, você acredita que o gato entrou lá dentro do sapato do Fabinho? Tava lá dentro do sapato dele.
1: Oh, protegendo do frio.
0: Subiu. Mas, gente, como que consegue?
1: É, se protegendo.
0: Tão pequenininho daquele jeito. E ele olha pra gente com uma carinha assim.
1: Agora vocês adotou um gato, então?
2: Uhum.
0: Adotamos um gatinho.
2: Chegou do nada em casa.
1: Fabinho, Fabinho.
0: Daqui a pouco vai adotar um jacaré, uma cobra, uma onça.
2: Aí a avó mandou um áudio pra mim. Não, que a gente tá levando um gatinho, aí você vai ver ele. Daqui um tempo vai virar um zoológico na minha casa. Vai ter gato, cachorro, lagarto, papagaio.
1: O que ele falou, Toninha? Não quero, não quero. Olha, ó.
0: Ele pegou o gatinho, olhou pra mim. Tadinho, vai passar frio. Falei, leva. Quem cuida é ele mesmo. E os cachorros, a gente sai lá fora, no quintal, e já estão de pezinho assim, ó, esperando sentadinho.
1: Meu
0: Deus,
1: pra quem não queria bicho.
0: Tô apaixonada por aqueles cachorros.
1: Olha, pra quem não queria bicho, você viu, né?

0: Pois é, né? Pois é. É que eu fui com dó, tadinho. A gente ia devolver ele, né? Aí eu falei, mas ele vai passar frio. Ele falou, é mesmo, né? Eu falei, é, deixa ele lá no cantinho dele, deixa ele miar que a gente não liga. E mia, hein?
1: Nossa.
0: E mia. Aí ontem eu perguntei, Pedrinho de Deus, quase devolvi esse gato. Ele é uns 20 dias assim, depois ele acostuma. Eu falei, pô, pelo amor de Deus. 20 dias gato miando minha cabeça?
1: Senhor.
0: Margarete Deus. Lopes, amiga, bom dia. Ana Lelis, bom dia. Toninha, Will, Romeu. A Ivete Blasque, bom dia pra você também. Nós vamos fazer o seguinte, vamos rodando uma música.
1: Vamos lá.
0: Já já a gente volta pra falar de muitas notícias, de muito frio.
1: Muito frio.
0: Ai. Muito. Nós vamos falar hoje também do ronco, viu? É. É. Nós vamos falar do ronco hoje.
1: Eita, Lili.
0: É. Sério? Isso é coisa séria.
1: É sério, é sério.
0: Muito séria.
1: Sério mesmo. Vamos de música.
0: Vamos de música.
1: Chega mais. Maiara e Maraíza.

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0: 9:22.

0: Olha quem está aqui comigo, DJ Covas, Daniel Santos. Também está comigo a Solange Maria. Ai, meu Deus, bom dia, Flor. Que frio é esse? Eu pergunto, amiga.
1: Meu Deus.
0: Eu estou ficando congelada. Nilda Ramos também aqui comigo. Meu amigo Carlinhos de Lima. Toca, por favor, Jet Ski de Pedro Sampaio.
1: Opa, pode deixar.
0: Ofereço para toda essa equipe, Carlos Henrique, a Dona Ruth, lá na Fazenda das Acácias, obrigada. A Leide Medeiros, também aqui comigo. Rock Balboa, bom dia, amiga. Muita saúde, paz, amor, alegria, din-din. Isso é importante, Rock. Lá em Rosana. A Maria de Fátima Lopes também aqui comigo. A Ana Maria. Pessoal, só toca e manda figurinha, né? Que frio. Levantei 9 horas aproveitando o restinho de férias. Eita, Lelê! Tudo bem? O Lauro também aqui. Graças a Deus. Que Deus abençoe a Rádio Caçula. A equipe inteira. Amém, meu amigo. Amém. Que Deus abençoe a todos nós, né? Eu acordei, sabe que eu tô acordando agora 3 horas da manhã, cara.
1: Meu Deus!
0: Oh, Jesus amado.
1: Ai, ai, ai.
0: Aí eu fico orando.
1: Ah, é bom?
0: Fico orando.
1: Vamos estar na oração.
0: Falaram ontem pra mim que eu tinha que orar.
1: Bom estar na oração.
0: De madrugada, vai orar, então. E fiquei orando. E dormi. Mas saí com tanta coisa. Jesus amado. Não, se eu te contar meu sonho...
1: Gente do céu.
0: Meu amigo, você também não vai gostar.
1: Ai, meu Deus.
0: Não vai gostar.
1: Tá amarrado.
0: De jeito nenhum. O Carlinhos, bom dia. Deus abençoe nosso dia, nos proteja de todo mal. Amém. Amém, Jesus.
1: Amém.
0: Cícera Rocha, Geraldo Soares, bom dia, querida Toninha Campos, sua equipe. Bom dia, meu amigo. O Alexandre Garcia, Tânia Conceição. Ai, tudo de bom, né, amiga? Ela, bom dia, Toninho, Will, Romeuzinho, pra toda a galera. Bom trabalho pra vocês com friozinho. Estou de férias. Nem tudo dá bom pra acordar mais tarde. Um abraço pra... Ai, amiga, pra levantar hoje foi difícil. Né, Romeu?
1: Né.
0: Foi difícil. Romeu, ontem chegou às 5 horas da tarde em casa, capotou. Pra acordar hoje cedo. E assim mesmo acordou atrasado ainda. É, sono atrasado. Rosemary Pires, bom dia, Toninha. É. Mas eu vou falar o seguinte. Bom dia, doutor. Como vai o senhor?
1: Olha,
0: tudo bem?
1: Ele.
0: O doutor chegou. Doutor Vitor. Ontem foi ele. É com você mesmo. Olha, foi aniversário do meu neto, Victor.
2: Isso. Olha aí, pronto. Podia ter me dado um presentinho já junto aí.
0: Mas ontem ele tá com tão gripado, tadinho.
2: Ah, esse tempo novo.
0: Aí nós vamos fazer outro dia.
1: Oh, meu Deus.
2: Deixar final de semana se tiver no jeito.
0: É, vamos deixar final.
3: Primeira semana que eu cheguei aqui nessa cidade, eu já fiquei gripado também.
1: Foi mesmo.
3: Saí lá de ativar no frio, aqui chega calor, aí lá.
0: Ah, mas não é, né? Você tem que contar o segredo. Por que que você fica gripado? Você tora o ar-condicionado a noite toda, ainda dorme sem camisa. Aí quer o quê? Que o corpo resista? Nunca.
2: Não tem jeito,
0: não,
2: né?
0: Não,
2: tem
0: aí
2: que ajudar.
0: É matar teu corpo. Ué.
2: É verdade. Mas sou suspeito, também sou meio assim, viu?
0: É?
2: Também toro ela em casa. Mas eu amo frio. Sou apaixonado por frio. Eu gosto.
0: Sai pra lá.
2: Eu falei pra Andressa, eu falei, cara, quando tiver oportunidade, a gente vai abrir uma trouxagem lá e lá
0: vai
2: pra Curitiba. Ele vai pro sul ali.
0: Você vai gostar de ir pro Alasca.
2: É uma vontade que eu tenho. Quem sabe um dia.
0: Eu tenho um amigo que foi. Deus o livre. Ai, meu Deus.
2: Não vira. Não. Esse ano eu tô planejando de passar lá em Natal, se tudo der certo. O pessoal fala que é ali perto neva, né? Ali em Natal.
0: Aonde?
2: Lá em Natal.
0: Natal neva onde?
2: Não, ali Natal? Perto. Né? Tem uma cidade ali próxima que neva ali de Natal. Eu não sei, né?
0: Natal? Eu nunca vi isso, não. Agora, Gramado, pra aquele lado, eu sei.
2: Gramado. Oh, meu Deus, eu confundi.
0: Curitiba.
2: Perdão.
1: É Gramado.
2: Perdão.

0: Nossa, é Natal é quente pra caramba.
1: É porque eu associo muito Gramado na época do Natal. Palavras.
0: Natal, eu conheço aquela região.
1: Natal,
0: tudo.
1: Não, é.
0: Acho que tem frio pra lá.
1: Em Gramado, isso mesmo.
2: Olha.
0: Fica quieta aí, menina. Deixa ele dar os gafes dele.
1: Olha, gente, terça-feira, né? O friozinho
0: é
1: desse.
0: Tá começando
1: agora, gente. Você também ainda tá ativando.
2: Terçou.
0: Mas o que nós temos de bom? Por que você não veio terça-feira?
1: Bora lá, Toninha. Vamos lá, vou explicar. Na realidade,
0: esqueceu, né?
1: Não, na verdade a gente tá com muitas mudanças. O INSS, o cenário todo tá mudando muito, tá? E até então, assim, a Andressa ia vir aqui pra passar as atualizações pra vocês, acabou que ela ficou um pouco perdida lá, não conseguiu. Então eu vou tentar atualizar o mais rápido possível vocês, porque é muita coisa, né? Mudou muita coisa agora no INSS. O que acontece, Aninha? O governo soltou uma nova nota, lembrando, não foi banco, foi o governo que atualizou essas regras novas que eu vou citar aqui agora, tá? Existe uma nova atualização do INSS que vai começar a acontecer agora no dia 19, Toninha. Então, terça-feira da semana que vem, no nosso dia que a gente vai estar aqui ainda, as mudanças vão ser integradas no sistema do INSS. O que essas mudanças vão ter? Uma coisa que eu já venho falando há muito tempo para os meus clientes, inclusive eu já falei aqui também, que eles vão aumentar o prazo. Até então estava no prazo máximo de 96 meses, agora a gente vai para 108 meses.
0: Maria.
1: Ou seja, mais um aninho.
0: 108 meses pagando?
1: 108 meses pagando. Dá um total de 9 anos agora.
0: Ave Maria. Você pode morrer e não vai terminar.
1: Ainda, isso é o que muita gente pensa, eu também. Vou até depois falar uma maneira da gente tentar burlar essa questão de ficar tanto tempo pagando. Eu vou explicar. Existe uma possibilidade de fazer isso daí, tá? Além dessa atualização que vai ter do prazo, vai ter mais uma atualização que vai ser muito boa para um público e muito ruim para outro público, ok? Qual que é essa mudança? É difícil falar aqui em números para quem não tem muito manejo com essa questão. O que acontece? Atualmente, o INSS determina que vocês consigam utilizar uma certa porcentagem no pagamento. Então, por exemplo, o seu salário é R$ 1.620. A gente consegue utilizar hoje até 45% do salário como parcela de empréstimo, ok? A partir do dia 19, Toninha...

tá bem calmo entre as lagoas hoje, nossa cidade, graças a Deus aí. Tá uma terça-feira, né? Foi aí uma madrugada de segunda para terça-feira bem calma no setor policial, graças ao bom Deus, que continue assim, né? Mas nós sabemos muito bem, né? O imprevisível acontece, 24 horas aí, a gente sabe muito bem o que pode acontecer. Neste momento em Três Lagoas, os termômetros apontam 23 graus. É o friozinho que chegou em Três Lagoas, rapaz. Hoje deu 7 graus de mínima aqui em Três Lagoas. 7 graus. Nossa, imagina só, meu amigo. Imagina quem trabalha logo cedo, né? O pessoal que acorda e levanta cedo, cedo, literalmente, aí, antes do sol nascer. Imagina o pessoal que passou nesse... né, esse frio aí, hoje fez 7 graus de mínima, uma das mínimas, as 9, né, de mínima, uma das mínimas aí mais baixas aqui de Mato Grosso do Sul durante esse período. Teve cidades aqui que ficaram 1 grau, né, 1 grau. Jesus amado, hein, que coisa, friozinho aí veio pra ficar aqui em nossa região. Pessoal aqui no nosso Facebook, o pessoal já tá participando aqui com a gente da edição de hoje do Ronda da Polícia, pessoal já mandando o seu alô, interagindo com a gente aqui, muito obrigado aí pela audiência. Vamos começando, trazendo essa informação. Olha só, isso que aconteceu aqui em Três Lagoas. E eu falo que quando o pessoal dá um basta, a gente vê dois casos em que os moradores deram basta nessas ações. É importante, e sempre reforço, tanto eu como o Fábio Campos, a denúncia. Porque tem que denunciar, tem que avisar as autoridades, porque senão a polícia não sabe o que fazer. A polícia fica aí perdida, tem que entender a denúncia, não é? E olha esse caso que aconteceu aqui em Três Lagoas. A polícia aí foi chamada ali no Nova Europa durante aí esta sexta-feira, esta última sexta-feira, lá no Nova Europa. Um indivíduo de 54 anos, ele foi preso pelo pessoal aí, da equipe da Força Tática, do 2º BPM, após aí realizar ameaças ali no bairro Nova Europa. O que que ele fazia? Ele andava ali pela região do Nova Europa, ficava circulando pra lá e pra cá, andando, né, de um lado pro outro. E o que que ele fazia? Ele ficava ameaçando os moradores com uma faca. Ficava nervoso, passava lá e... quem estava ali pela região, ele ameaçava com essa faca. E ele fez isso por duas vezes aqui em Três Lagoas. E aí a equipe da Polícia Militar, o pessoal da Força Tática, foi acionada ali na região. E esse indivíduo, claro, obviamente, ele foi preso, foi encaminhado para a DEPAC aqui de Três Lagoas, para os procedimentos cabíveis, claro, né? Foi detido, foi localizado. Beleza. Só que aí, meus amigos, o que que aconteceu? Ele foi solto. O nosso amigo, ele foi libertado. A polícia falou, não tá, tem problema não, né? Obviamente aí, ele não tinha antecedentes. Foi solto. É a justiça, né? A polícia vai lá, prende. E a justiça vai lá e solta. É sempre assim. Igual outro caso que nós vamos trazer daqui a pouquinho, pra vocês vão ver como é que é a situação. Só que no sábado... dia 9 agora, esse mesmo indivíduo, esse mesmo rapaz de 54 anos, ele voltou ao mesmo lugar, ele voltou ao mesmo endereço, e novamente, por isso que eu falo, meu amigo, tem gente que parece que me entende, né? Já foi preso, sossega o facho, sossega, quieta, mas não prefere ir lá causar problema, prefere causar dor de cabeça. O cidadão tá lá tranquilo, de boa, não tem nada a ver com os problemas dos outros. Aí o cara vai lá de novo, dando o mesmo trabalho, e voltou a ameaçar os moradores. Ele voltou a ameaçar o pessoal que tava ali no Nova Europa. Aí vai de novo a polícia, vai lá o pessoal da Força Tática de novo, prendeu o indivíduo de 54 anos. E nisso aí... o caso foi registrado para maiores providências, foi levado novamente ao DEPAC para, obviamente, o registro do caso. Só que o pessoal do Nova Europa tá com medo de novo. Tá com medo dele voltar e fazer algo pior. Porque ele já foi solto já uma vez. E voltou.
Só que o pessoal tá com medo de novo que ele volte e faça uma besteira.

0: E com razão. Né? Porque se ele já voltou e fez isso, o que, que ele pode fazer depois agora, né? Fica o temor. E com razão dos moradores do Nova Europa. Com toda a razão. Tem medo. Né? Porque o pessoal sabe que ele pode voltar, sabe que ele pode fazer algo de pior com esses moradores. Né? Da primeira vez ele foi preso com uma faca. Né? Foi detido com uma faca. E aí, se ele volta e fazer alguma besteira? Né? Se ele volta e faz uma bobagem? Tá aí o caso registrado aqui em Três Lagoas, para maiores providências também. Tivemos aí um caso envolvendo skunk, não é a banda não, é droga mesmo. Em Água Clara, foi neste domingo, a PRF aí prendeu 11 quilos de skunk com um menor de idade, com um pequenino, com um de menor, 11,6 quilos de skunk. Essa apreensão aconteceu neste domingo. O pessoal da Polícia Rodoviária Federal realizou esse trabalho de ação aqui na BR-262, onde durante a fiscalização, a equipe aí percebeu que um rapaz, um jovem, estava aí em um veículo de aplicativo, estava em Uber, né? E esse rapaz, ele estava, obviamente, aí sendo transportado nesse veículo e foi realizada a abordagem. E aí o pessoal perguntou, olha, você tá indo pra onde e indo pra onde, né? Indo e vindo pra onde? E aí ele começou, obviamente, a passar as informações pra equipe. Só que aí, o pessoal da PRF, que é bem preparado, percebeu que ele tava nervoso. Percebeu que ele tinha aí passado algumas informações que não batiam, alguns dados que não eram, né, o que ele tinha falado, tudo mais. E aí, a equipe desconfiou, tem algo aqui. Tem alguma coisa de errado. E tinha 11,6 quilos de skunk. 11,6 quilos. 11 quilos e 600, no caso. E aí, numa vistoria foi localizada aí na bagagem. Olha a quantidade de droga que foi localizada. Para você que nos assiste aí na TV Web da Caçula FM, a quantidade de drogas que foi encontrada. Skunk é uma droga mais potencializada que a maconha. É a super maconha, no caso. E aí ele acabou franqueando, dizendo que pegou essa droga em Campo Grande e levaria para Minas Gerais. Só que ele não detalhou aí quanto ele receberia e quem que passou aí essa droga para ele. Com isso, ele foi detido, foi encaminhado para a Polícia Civil de Água Clara. O caso aí realizado para, obviamente, maiores providências cabíveis, né? E como é de menor, né, como é o menor de idade, né, vai ser ato infracional, equiparado aí a tráfico de drogas. E não, também não vai, né, ficar muito tempo aí, vai ter que... Quem vai responder? Os pais, né, no caso. Os pais desse menor aí que vão responder por esse tráfico de drogas. 11,6, hein? 11,6 kg de skunk que foi localizado com esse indivíduo lá na região de Água Clara. Aqui com a gente, pessoal, participando do nosso Ronda Policial. Rapidinho aqui com a gente, o nosso amigo Magno Antônio. Ô, Magno, um abraço, viu? Isara Rodrigues também, boa tarde. A Zilda, meu amigo Zé Canistro. Tânia Conceição, a Tânia tá sempre com a gente. Grande Tânia. Rottweiler Berante, Marina Cecília também, pessoal, acompanhando o nosso Ronda da Polícia. 12 horas e 15 minutos, 12 e 15. Nós vamos para o nosso primeiro intervalo comercial e nós voltamos em 3 minutos.
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12:18, agora 12:19, hein? 12:19 em Três Lagoas e a hora está passando. Estamos de volta com Ronda Policial aqui pela 96 Caçula para Três Lagoas e toda a nossa região. Pessoal acompanhando a gente aqui, a Margarete Lopes. Ô Margarete, um abraço, minha amiga, aqui com a gente sempre, né? A Margarete participa todos os dias, em todos os horários. Minha amiga Margarete, gente boa demais. Um abraço, viu, minha querida? Tudo de bom lá na Vila Piloto. Sempre sintonizada também com a gente aí na Ronda da Polícia. Aqui o pessoal acompanhando também a gente. Pessoal do Instagram, um abraço também, né, a todos aí do Insta, sintonizados aqui no nosso Ronda Policial. Muito obrigado aí pela audiência, viu? A grande audiência no nosso Instagram. Um abraço aí, obrigado aí a todos pelo carinho e também pela participação. Sempre com a gente também, nossos amigos aí, todos os dias. Vamos trazendo aí, para você que está nos acompanhando, olha só, para quem está sintonizado com a gente aqui no Ronda Policial, eu acho que tem algumas horas que os moradores, acho que a população em si se cansa, né, de ter que lidar com criminoso. A gente sabe muito bem que o criminoso, ele não tem medo de câmera, ele não tem medo de ser filmado mais. Tinha época que o criminoso tinha medo de ser filmado, ser registrado em câmera. Hoje não, ele só tem medo da polícia, no caso agora, né? E olha esse caso que aconteceu aqui em Três Lagoas, neste final de semana. A equipe aí da Polícia Militar foi acionada aqui em Três Lagoas, o pessoal da equipe da RP, aqui no Santos Dumont. No Santos Dumont, aqui próximo ao Dom Aquino, a escola Dom Aquino Correia. Inclusive eu estudei em Dom Aquino Correia, né? Lá a diretora é a dona Sandra, dona Sandra Canisso, professora Sandra. É uma professora também, né? O Valdir lá. Um abraço, inclusive, à professora Sandra e ao professor Valdir também, né? E olha só o que aconteceu por lá. Um indivíduo de 27 anos, rapaz de 27 anos, ele foi preso neste sábado, ali na Manuel Jorge, o Santos Dumont. Por quê? O que ele estava fazendo de errado, Rafael? Ele estava indo para a escola para estudar? Num sábado de noite? Isso seria estranho, né? O que ele foi fazer na escola? Furtar. Ele foi furtar a rodo, rapaz. E o morador aí, ali da Manuel Jorge, no Santos Dumont, próximo ali da escola, ele visualizou pelas câmeras de segurança o momento em que o indivíduo, ele estava transportando

0: esses rodos. Ele simplesmente achou que não ia ser flagrado, que ninguém ia pegar ele. Só que o morador, por um azar desse peba, desse criminoso, visualizou o momento que ele estava passando bem na frente da casa dele. Ele tentava esconder os materiais nessa caçamba, para quem está nos assistindo na TV web aqui da caçula. Ele pegou os rodos e tentou esconder na caçamba. Só que ele achou que ninguém estava vendo, que ninguém estava observando. E as câmeras de segurança foram lá e pegaram ele no ato, fazendo o furto. E aí, foi por volta das 9h10 da noite. A equipe da Rádio Patrulha foi acionada via Copom, via 190, para atender o furto. Onde aí a equipe localizou o indivíduo, o criminoso aí de 27 anos, já imobilizado pelo morador. 27 anos. E se veste bem, né? Rapaz, olha, shortinho, roupa de frio, né? Inacreditável. E aí, a polícia foi acionada, o pessoal da Rádio Patrulha. E esse morador, ele relatou que ele estava observando as câmeras de segurança. Por quê? Ele estava esperando a entrega de um lanche na casa dele. E aí ele viu, no momento ali na imagem das câmeras, ele viu o indivíduo. Ele viu o rapaz aí que você está vendo nas imagens da TV web, andando com alguns objetos. E ele escondeu esses materiais nessa caçamba de entulhos que você está vendo aí. Caçamba que é utilizada para descarte de material de construção, de resto, né, de entulho e tudo mais. E aí ele viu, ele chamou a atenção e falou, mas estranho isso, né? Em plena 9 horas da noite, o cara simplesmente aí escondendo material ali na caçamba, do nada, não tem ninguém na rua. E ele desconfiou e viu por outro ângulo da câmera. Quando ele viu do outro ângulo da câmera, ele percebeu que o indivíduo estava saindo do interior lá do Dom Aquino Correia, da escola Dom Aquino Correia. E a equipe da polícia foi chamada e o morador desconfiou. O que que aconteceu? O morador, ele foi lá atrás do indivíduo, porque ele voltou com mais materiais, ele fez ida e volta, né? Ele foi lá, deixou os rodos na caçamba e voltou para pegar mais coisas. E aí, nesse momento, o morador, ele foi até o indivíduo e falou, ô, rapazinho, vem aqui. O que que você tá fazendo? Que materiais são esses aí? Porque não ia fazer a limpeza. Não ia fazer nada de interessante com isso aí. E aí o rapaz perguntou pra ele, o morador perguntou. Desconfiou e com razão. E aí nisso, o morador percebeu que o depósito da escola tinha sido arrombado. E o alarme estava disparando, o alarme da escola, de segurança. E aí, o que aconteceu? O rapaz decidiu, vou imobilizar o indivíduo. Segurou o rapaz para que ele não fugisse até a chegada da polícia militar. E olha aí, foram 9 rodos de limpeza em alumínio e uma vassoura, que eram da escola, que são da escola, no caso, né, do Dom Aquino Correia. E aí, para você ter uma ideia da situação, o indivíduo, o que ele faria? Tá vendo aqueles cabos que são de alumínio ali? Inclusive, quem trabalha em escola sabe. O que que o cara faz? Ele tira o alumínio para vender na reciclagem para depois comprar droga. E aí ele relatou que era usuário de crack, então obviamente seria para troca desses materiais. Só que, né, o indivíduo, esse rapaz que foi preso, esse indivíduo de 27 anos, ele foi preso. Ele já tem antecedentes criminais. O cara já é conhecido da polícia. É figurinha repetida. Dá uma ligadinha nos antecedentes dele. Só pra você que tá em casa nos acompanhando. É coisa pequena. Furto. Tráfico de drogas. Porte de drogas pra consumo pessoal, já que ele é viciado. Ele falou que é viciado em crack. iria trocar o material para comprar droga. Além de ameaça, lesão corporal dolosa, calma que tem mais, dano, desacato, e agora a situação vai lá embaixo. Corrupção de menores, ato obsceno, além de desobediência e importunação sexual. Ele tem tudo isso na conta dele. O pessoal lá da Rádio Patrulha puxou no CPF, falou, ah, tem tudo isso. Pouca coisa. Furto, tráfico, porte de drogas, porque ele é usuário, né? Ele admitiu que ele é usuário de drogas. Ameaça, lesão corporal, dano, desacato e ainda tem um ato obsceno. Corrupção de menores, desobediência, importunação sexual. E vai pra frente. Não termina aqui. Aí fica aquela dúvida. Como que um cara desse tá solto? Como que um sujeito desse tá solto? Um cara desse tá na rua. Esse cara é um risco à sociedade. Por quê? Ele é usuário. Já falou que é usuário de drogas. Esse cara na brisa da droga, o que que ele faz? Aí fica o risco, né? E aí, meu amigo? O cara tem importunação sexual. Tem desacato à autoridade. Tem aqui ato obsceno. Que um sujeito desse tá na rua? Fica a pergunta pra você que tá em casa. Um indivíduo desse tá na rua. É a justiça do Brasil. É isso aí. O cidadão, o trabalhador, que se dane. O trabalhador que tem a bicicleta dele furtada, a bicicleta que ele usa pra trabalhar. O cidadão que acorda todo dia cedo. Esse se dane. O criminoso que é o que tem poderes. É o criminoso que pode. O cidadão que se lasque. Pra não falar outra palavra. Tá aí o cara, ó. Parabéns a esse morador. Tem que aplaudir esse morador pela atitude. Parabéns. E o indivíduo foi preso, né? De novo, encaminhado a DEPAC, daqui de Três Lagoas, para as maiores providências necessárias. E isso aqui é inadmissível. Um morador que teve que tomar atitude. Um morador. Parabéns aí, né? A esse indivíduo que realizou a contenção desse criminoso aí, desse suspeito, né? Tem que falar suspeito, né? 340 passagens do cara aqui, mas tem que falar que é suspeito. Prender o suspeito aí. Porque realmente tem horas que não dá. E um detalhe, vai que ele também possa ter feito outros crimes na região do Santos Dumont. Né? Pode ter furtado outras casas, pode ter entrado em outras residências. E possa que já seja um conhecido da polícia também. Não é? Tomara que fique preso, pra dar sossego pros moradores ali, porque não dá. É insuportável você viver numa situação dessa. Em qualquer lugar, não só aqui em Três Lagoas. Polícia vai lá, prende, aí vai a justiça e solta. E essa passagem toda dele, ó. Tudo aí que você viu. Né? A quantidade de crimes que ele tem na conta. Né? E o errado é o cidadão. Lamentável, viu? 12 horas, 30 minutos, 12h30, tem muito mais daqui a pouquinho para você no Ronda Policial, mais ocorrências das últimas 24 horas. Vamos para um rápido intervalo comercial. Ah, vamos chamar a Tatá? Vamos chamar a Tatá, porque tem um recado importante. O Will sinalizou ali para mim que tem um recado importante. Meu amigo, minha amiga, você que tá aí em casa nos acompanhando, tá querendo fazer a boa com a patroa, né? Tá querendo aí... fortalecer com a patroa. Presta atenção nesse recado da Tatá. Um recado importante pra dar aquela revigorada, aquele ânimo na hora H, que todo mundo gosta, né? Todo mundo gosta, como diz o Fábio Viralzoinho, né? Todo mundo gosta. Mas você que tá precisando daquele ânimo, presta atenção nesse recado da Tatá aqui no nosso Ronda Policial.
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9: 12:34. 12:34. Estamos de volta. Opa, peraí, coloquei o Will aqui no ar. 12:34, estamos de volta. Não tô conseguindo ver aqui do outro lado, Will. Tá longe aqui. 12:34, estamos de volta com o Ronda Policial. Meu amigo Will, que tá ali do outro lado, colocando a gente no ar aqui. E o Will, todos os sábados, no Resenha Braba, a partir das 3 horas da tarde. Você gosta de música boa, você gosta de boa diversão, rapaz. 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Já marca na sua agenda aí. Sábado tem o nosso amigo Will com o Resenha Braba e também operando aqui durante a nossa programação. O pessoal com a gente também acompanhando aqui. Ana Lelis, boa tarde. Eubina Lima, Maria Sobrinho lá na Vila Verde acompanhando a gente. A Marlene lá na Água Tirada. Ô, minha amiga, um abraço, viu? Marcelo Alexandre Bocato, Denise Oliveira. Aqui a Josi Moraes pedindo para mandar um alô. Né? Tá lá na firma do Laércio acompanhando a rádio Laércio Boco. Então, um abraço para todo mundo aí. Um abraço, viu, pessoal? Obrigado aí pela audiência. Um abraço pros meus amigos também, pessoal da Piracicabana. Pessoal aí do Trecho, viu? Um abraço, pessoal. Tudo de bom para vocês aí. Sucesso, viu? Meus amigos aí sempre conosco. Alexandre Garcia, Popular Cavalgada. Obrigado também pela audiência. Ana Lelis aqui também chegando. Obrigado aí, pessoal do Instagram também. Estamos ao vivo lá no Insta. Um abraço, viu? Obrigado aí a todos pela audiência. Vamos trazendo aí para vocês mais ocorrências do setor policial. Tivemos aí, até como eu falei, né, uma tranquila segunda para terça-feira em Três Lagoas, graças a Deus, né? E é importante, nós, né, vamos trazer aí mais ocorrências. Tivemos aí mais notícias agora aqui da região também, né? Tivemos outras ocorrências aqui do nosso leste do estado. E olha só o que aconteceu em Bataguaçu. Bataguaçu é um ponto de venda de drogas que foi desarticulado, foi estourada, né, uma boca de fumo aqui em Três Lagoas. A equipe aí da, ali da, em Bataguaçu, né, a região da polícia aí militar, a polícia civil, a ação conjunta nessa segunda-feira realizaram, né, a apreensão aí de cerca de 350 gramas de maconha e também aí um indivíduo que foi preso.

estabilizado ali sobre a faixa de rolamento e com as portas destravadas. As portas estavam abertas quando foi localizado aí pelo pessoal da PRF, da Polícia Rodoviária Federal. E claro, né, com a suspeita do caso aí, a equipe decidiu verificar o automóvel, onde no interior aí do carro, né, no caso do Fiat Uno, foi localizado ali no banco traseiro e no porta-malas 534 tabletes de maconha, pesando aí 481,5 quilos. E os ocupantes do carro deram no pé, né? Fugiram antes da chegada aí das equipes e não foram encontrados. E no mesmo dia, né, ali na mesma rodovia, na BR-267, outra apreensão foi realizada. Cerca aí de 148 quilos de maconha. Um veículo que estava sendo ocupado por duas pessoas estava aí com essa droga sendo transportada no interior de malas de viagem. O passageiro do carro aí confessou que a carga seria, obviamente, levada até Muriaé, em Minas Gerais. A droga foi retirada em Naviraí, no sul do estado. Todo o material apreendido foi encaminhado à Polícia Civil de Bataguaçu para maiores providências, ficando aí à disposição das autoridades, principalmente. Tínhamos também algumas ocorrências registradas aqui em Três Lagoas nas últimas horas. Vamos trazendo para você também essas informações. Aqui com a gente, pessoal participando, mandando sua mensagem. Obrigado aí, pessoal, a cada um, né, pela audiência. E tínhamos aí um furto qualificado com destruição e rompimento de obstáculo. Caso registrado na DEPAC na madrugada, de ontem, né, por volta da 0 hora, por volta do 1 minuto desta segunda-feira. Indivíduo aí de 30 anos de idade, aqui no centro de Três Lagoas. Ele relatou aí em depoimento que sua casa teria sido alvo de furto, teria sido arrombada, né? Os criminosos aí teriam arrombado o portão de entrada e tiveram acesso à porta frontal do imóvel. E ele ainda relatou que a porta tinha aí uma peça de madeira posicionada aí na parte superior para ser uma trava improvisada, né? Para travar a porta de quem quer que seja. E segundo informações da vítima, os autores aí teriam quebrado um dos vidros da porta e através da abertura conseguiram aí retirar a peça de madeira e entraram no imóvel, onde no local aí levaram um aparelho televisor da marca HQ Screen de 32 polegadas, uma sanduicheira da marca Mondial e um drone da marca DJI, né? E a vítima relatou aí que o drone estava acondicionado em uma caixa que estava guardada no interior aí de um guarda-roupa localizado num dos quartos da casa. O caso foi registrado aí na DEPAC, na Delegacia de Pronto Atendimento Comunitário, para as providências necessárias, para as providências cabíveis, caso registrado aí durante esta última segunda-feira, né? Caso de arrombamento, né, aqui na nossa região, registrado aí para maiores providências. Tivemos também aí a equipe da Força Tática, recuperou uma bicicleta elétrica lá no Santos Dumont. Isso foi neste domingo, né? Na noite deste domingo, um indivíduo aí de 18 anos, maior idade já. A equipe localizou, né, o pessoal da Força Tática localizou essa bicicleta quando flagrou a vítima seguindo ali pela Darcy Pio, na região do Santos Dumont. Ali atrás da antiga escola Eufrosina Pinto, né? Um antigo ângulo. Quando a vítima, no caso, aí, foi abordada por dois criminosos. E um deles estava armado, um deles aí simulou estar armado e dizendo aí para que a vítima entregasse o radinho. O radinho é o celular, né, no caso, para que ela não reagisse. Tá de sinal, perdeu, né? Infelizmente, a vítima não vai acertar se o criminoso tem arma ou não. Então, obviamente, a vítima acabou entregando a bicicleta elétrica. E nisso aí, com as características, né, dos indivíduos, a equipe da Força Tática iniciou diligências pela região e localizou aí um indivíduo, um dos suspeitos, ali na região do Jardim das Orquídeas, com as mesmas características repassadas pela vítima. E nisso aí, ao perceber, né, a aproximação da equipe da Força Tática, a guarnição da Força Tática, os militares, ele deu no pé, né? Foi corajoso de levar a bicicleta da vítima, mas não tem coragem de assumir o BO ali na polícia, né? Fugiu. E ele entrou num quintal de uma residência. Ele entrou rapidamente, né, para tentar se esconder. Só que a equipe aí localizou a bicicleta elétrica escondida debaixo de uma árvore, numa área ali próxima ao imóvel, pessoal da Força Tática. E nisso aí, a vítima reconheceu tanto o veículo, também

como o criminoso, no caso aí o ladrão. E a polícia, obviamente, aí, afirmou que o indivíduo não recebeu resistência e nada de ilícito foi encontrado com ele. Porém, por causa do furto, ele foi encaminhado junto com a bicicleta até a DEPAC, a Delegacia de Pronto Atendimento Comunitário, a Central de Flagrantes da DEPAC, lá no Jardim Morumbi, ficando à disposição das autoridades. Porém, o segundo suspeito não foi localizado. O segundo suspeito ainda não foi identificado e localizado pelas equipes aí da Polícia Militar. Então, lembrando que qualquer informação a respeito aí desse criminoso e também de outros crimes em si, né, quem tem informações e necessita repassar às autoridades, a gente sempre reforça o telefone, que é o 3919-9700, 3919-9700. Não é necessário se identificar para repassar as informações às autoridades e principalmente a localização, né, dos criminosos aqui em Três Lagoas em relação a este crime no último domingo. Graças a Deus a bicicleta foi recuperada, né? Graças ao bom Deus aí que está agora de volta aí para a sua devida propriedade. Bem, faltando 15 minutos para uma da tarde, 15 para uma, o Will já sinalizou. Nós vamos para o nosso último intervalo comercial. Nós voltamos daqui a pouco com mais notícias. Tem apreensão também de produtos, tem mais tráfico de drogas. Daqui a pouquinho para você, voltamos em 3 minutos.

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8: 12h48. 12h48. Aqui com a gente, pessoal participando, né? Já chegando aí ao final da nossa Ronda da Polícia nesta terça-feira, 12 de maio de 2026. 12 de maio, já chegando aí ao meio do dia, já chegando aí no início da tarde desta terça-feira aqui em Três Lagoas, né? Tardezinha boa aí, promete inclusive demais frio, começa a esquentar, né? Inclusive já nas próximas horas, mas já adianto pra você, segunda que vem tem outra frente fria, tá? Então não anima não. Inclusive neste momento 23 graus em Três Lagoas, 23 graus é

a temperatura neste momento aqui na cidade de Três Lagoas. Pessoal acompanhando a nossa edição de hoje aqui, muito obrigado aí pela audiência. Deixa eu abrir aqui o nosso Facebook. Aqui a Carol Ribeiro com a gente, mandando boa tarde, Ana Leles, Eubina também conosco aqui chegando. Deixa eu ver no WhatsApp aqui o pessoal mandando mensagem para a nossa programação. Ana Leles, a Margarete Lopes aqui, toda a nossa equipe aí, um abraço a todos. Pessoal do Instagram também, instagram.com/radiocacula. E segue nosso TikTok, né? O TikTok do Ronda Policial é Ronda Policial Oficial, tudo junto. Segue a gente lá no TikTok, que o Fábio faz as lives aí também. Acompanha todos os dias aí a programação do Ronda Policial, também lá no nosso TikTok. Pessoal do TikTok, viu? Um abraço aí a todos. Principalmente parabéns aí, principalmente a quem acompanha a gente por lá também. Olha, lá em Brasilândia, trazendo aí as últimas informações. Em Brasilândia nós tivemos aí uma apreensão de entorpecentes, além de produtos, né, no caso, tudo entorpecentes, mas também apreensão de produtos aí, de descaminho, o famoso descaminho, né, o descaminho que sempre está sendo registrado cada vez mais aqui na região, né, lá em Brasilândia estava demorando para ter esses casos registrados também por lá nesta semana. Mercadorias que estavam sendo transportadas aí sem a documentação, isso aconteceu aqui durante aí esta segunda-feira. Pessoal da Polícia Militar aí, o segundo pelotão da segunda companhia aí de Polícia Militar registrou aqui na nossa região, região de Brasilândia, né, no caso, essa apreensão desse material. Foi por volta dos 50 minutos desta segunda-feira, ali na Avenida José Francisco da Silva. A equipe abordou um Volkswagen Gol com placas da cidade de Ponta Grossa, no Paraná. Pessoal do segundo pelotão aí da segunda companhia do segundo BPM. E nisso aí, esse veículo, ele estava aí com licenciamento vencido desde 2024. Quase que 2 anos, né? E aí, a equipe viu ali esse veículo e decidiu realizar a abordagem, porque achou que tinha algo de estranho neste automóvel, né? E nisso, a equipe visualizou aí 6 fardos com 7.200 óculos, que eram oriundos aí do Paraguai, óculos aí que não tinham documentação legal. E nisso, obviamente, crime de descaminho. E com o flagrante, o veículo e a carga aí foram apreendidos, encaminhados para a Receita Federal na capital para as devidas providências. O caso registrado aí também durante esta última segunda-feira. Aqui em Três Lagoas nós tivemos aí também uma motocicleta, que foi também apreendida com 2 indivíduos. Esses 2 indivíduos estavam aqui na região de Três Lagoas. A equipe aí da Polícia Militar, aí, o pessoal da Força Tática, durante ação aqui na Eloy Chaves, no São Jorge, aqui em Três Lagoas. A equipe aí visualizou 2 indivíduos em uma moto, uma Honda XRE 300 Sahara, moto de grande porte, né? E aí a equipe, né, obviamente registrou o caso, direção perigosa e desobediência, desacato. A guarnição, obviamente, deu a ordem de abordagem. Os indivíduos estavam aí em atitude suspeita e também estavam em manobras perigosas. E quando a equipe chegou mais próxima, né, o pessoal da Força Tática deu a ordem aí de abordagem, o motociclista ou motoqueiro iniciou a fuga, né? Obviamente em alta velocidade. Foi realizado então o início aí do acompanhamento tático aos 2 indivíduos, tanto o motoqueiro, mas também aí ao condutor e o seu passageiro. A equipe da Rádio Patrulha foi acionada para dar apoio aí a essa ocorrência, para participar aí do cerco policial, porque os indivíduos estavam em fuga. E a abordagem foi realizada ali na região da Evaristo de Almeida. Por quê? Porque os 2 caíram. Os 2 foram pro chão, os 2 sofreram uma queda, né? Tentaram aí fugir da equipe da Força Tática, da equipe da Rádio Patrulha. Acharam que a equipe não ia localizá-los, né? não iam abordá-los. Só que acabou os 2 aí sofrendo uma queda, foram pro chão. E com isso aí os 2, claro, foram abordados, presos, encaminhados à DEPAC, a Delegacia de Pronto Atendimento Comunitário, para os devidos procedimentos. Já a moto, essa Honda XRI que você está vendo nas imagens, Sahara, né, 300, ela foi apreendida e encaminhada ao pátio do Detran, aqui na nossa região
de Três Lagoas. Caso registrado aí para maiores providências. E olha, tivemos aí um acidente triste ali em Bataguaçu. Um motociclista de 27 anos morreu após aí ele ir parar embaixo de um ônibus escolar. Isso aconteceu na última quarta-feira. Ele estava conduzindo em uma Honda CG 150 Sport vermelha, que acabou colidindo contra o ônibus escolar do

0: Arneston Rocha Miguel Jr. E ele estava trafegando ali pela avenida, pela 15 de novembro, ali em Bataguaçu, quando... aliás, avenida Porto 15 de novembro, quando o ônibus que estava no sentido oposto tentou realizar uma conversão à esquerda para acessar a via, quando acabou batendo, né, ouvindo a colisão. E aí, com o impacto, o condutor acabou indo parar embaixo do ônibus, junto com a moto. O corpo da vítima, inclusive, ficou preso às ferragens, né, ali, a roda traseira esquerda. O jovem morreu no local, inclusive, antes que pudesse mesmo ser socorrido. Ele era morador de Bataguaçu e deixa aí uma esposa e um filho pequeno, né? Imagina só como está a família nesse momento. Já o motorista do ônibus relatou, ele permaneceu no local e acionou as equipes de resgate. Ele relatou que tinha parado na sinalização e, ao atravessar na travessia da via, foi surpreendido pelo motociclista, que estava em alta velocidade. Não deu tempo de frear e acabou aí, obviamente, acontecendo o acidente. O ônibus estava vazio no momento aí da colisão, ou seja, não tinha passageiros. E agora, né, com essa questão aí, o motorista de 30 anos, ele será autuado por homicídio culposo, né? Homicídio culposo na direção de veículo automotor, que quando não há a intenção aí de matar, né? E obviamente aí o caso registrado, principalmente aí no boletim de ocorrência, né? Inclusive, teve até um desdobramento do caso, que a polícia informou que o condutor do ônibus estava apresentando forte abalo emocional e precisou aí ser encaminhado ao pronto-socorro. E o exame do bafômetro não foi realizado devido à falta do aparelho lá na unidade. Porém, a médica que atendeu o condutor do ônibus relatou que ele não estava alcoolizado. E após, claro, receber alta, o condutor aí do ônibus escolar foi encaminhado à delegacia de Bataguaçu, prestou depoimento e foi liberado para responder o processo em liberdade. Então, o corpo da vítima foi encaminhado ao IMOL de Bataguaçu e foi liberado aí para os trabalhos funerários. Triste, né? Rapaz aí de... um jovem, praticamente 27 anos, morrer dessa forma é lamentável. Triste, triste demais. Um primo meu morreu dessa forma. É lamentável. A gente vê que ele não tem nem chance. Não tem nem chance pra pessoa. Mas enfim, a gente torce que Deus abençoe aí essa família. Bem, 12 horas e 58 minutos, 12h58, vamos embora. Queria agradecer a você pela audiência, agradecer a todos aí pela participação, quem esteve conosco nas nossas redes sociais, pessoal do nosso Facebook, pessoal do nosso WhatsApp também, pessoal do Instagram. Um abraço aí a todos que estão nos acompanhando. Nós vamos embora, vamos almoçar, porque nós estamos com fome. O Diego já está ali se preparando, porque vem aí o Boa Tarde Caçula, aqui na programação. Você continua com o Diego até as 3 horas da tarde. Tem muita coisa bacana na programação. Depois vem o Cowboy aí, continua a programação musical da 96. E eu volto amanhã, 6h30, tem o Jornal da Caçula. E eu conto com a sua audiência, conto com a sua participação e com a sua audiência, né, Diego Luiz?
1: Muito bem, Rafael. É impressão minha, você tá com frio, cara.
0: Eu tô com frio.
1: Meu Deus, mas tá quente lá fora.
0: Ah, mas hoje de manhã, eu tô com essa roupa desde manhã cedo. De manhã cedo tava 7 graus.
1: 7 graus?
0: 7
1: graus. Tava gostoso demais, cara.
0: Nossa.
1: Quem que foi? Eu não ouvi, eu tava aqui nos bastidores, fiquei fazendo alguma coisa. Aí alguém falou assim, não sei como que o Diego consegue uma camiseta normal.
0: Eu fiz essa mesma pergunta agora.
1: Ah, foi você que...
0: Sim. Como que você tá com essa camisa normal nesse frio de Três Lagoas?
1: Cara, normal pra mim.
0: Não, mas você é normal.
1: Que eu já tenho uma camada própria aqui, né, eu já venho de fábrica com uma camada de moletom.
0: A camada protetora?
1: Né? Eu já tenho um moletom natural.
0: Olha só. Já a proteção, né? Extra. Eu não tenho, me falta essa proteção.
1: De falta?
0: Me falta essa proteção.
1: Então mais tarde a gente passa um pouquinho pra você.
0: Obrigado, obrigado.
1: Tô precisando eliminar isso aqui.
0: Ixi, eu não tenho mais o que eliminar. Senão eu vou junto com o vento daqui a pouco. O Diego tá chegando aí. Boa tarde, Caçula. Fiquem todos com Deus. Até amanhã. O Jornal da Caçula e Fábio Campos volta amanhã, meio-dia, aqui no Ronda Policial. Tchau.

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Como é que estamos? Tudo bem por aí? Tudo maravilha? Tudo sensacional? Que bom, hein? Que bom que a sua terça-feira está incrível. E hoje eu quero compartilhar com você um pensamento

do dia. É o pensamento da sabedoria digital. Quem disse que o amor é cego não sabe o que é visualizar uma mensagem e não responder. Isso não é falta de visão, é um teste de ansiedade em tempo real. Ótima tarde para você, o Boa Tarde Caçula tá no ar. Tira o dedão do bolso e coloca na tela do celular. 91498282 é o WhatsApp da alegria aqui na sua caçula.

0: Caçula, faz parte da sua vida, Justin Timberlake, aqui no Boa Tarde Caçula, tudo bem contigo, tudo maravilha aí? A Marcela tá igual a Alfreda, as duas tão brava, tão até escrevendo no maiúsculo, né? Fiquei sabendo esses dias, né? Quando a pessoa escreve com letra maiúscula no WhatsApp, é porque a pessoa tá brava, tá pé da vida. Mas por quê? É por causa do Diego Luiz? Não. É por causa que bateu o dedinho no pé no canto da quina da mesa? Também não. Elas estão brava por causa do frio. É isso mesmo. É por causa do... Você aí também tá bravo por causa do frio, hein? Conta aqui pra mim. Não me esconda nada. Não fica bravo comigo, pelo amor de Deus. Eu não tenho culpa não, tá? Eu não tenho o zap de São Pedro não, tá bom? Vou ver se consigo descolar, hein? Quem sabe, né? 9149-8282. Te mando um abraço aqui pro DJ Covas. Um abraço aqui também pro meu amigo Misael, né? Pro Wellington e também pra Sueli. Beijo, Sueli. Sua linda de bonita. Obrigado pela companhia, tá? Obrigado pela audiência. 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

Muito bem, Natirutos aqui, Power chegou e marcou presença bonito aqui da nossa tarde, hein? Te mando um abraço aqui por Carlinhos, tá ligado aqui? A Kênia também, a Cibele também, né, Cibele? Só mostradinho, um beijo pra você, menina. Tá com frio, ô Cibele? Tá brava também? Igual as meninas aqui ou não, hein? Você é do time das bravas ou das que estão de boa com esse friozinho aqui? Ai, meu... Mas como tá rendendo assunto esse negócio do frio aqui em Três Lagoas, né? Parece que é um evento histórico aqui, fazer frio em Três Lagoas. 9149-8282. Mandaram aqui pra mim, ó. Vão congelar os cocos aqui das barraquinhas que vende aqui em frente à lagoa. As águas de coco vão virar gelo. Gente, não é pra tanto também, né, gente? Pelo amor de Deus. Quero ver vir menos 5 graus aqui pra Três Lagoas. Isso nunca vai acontecer. Menos 5, duvido. Pode até ser que chegue a 5 graus, até 0 graus. Eu até acredito, possivelmente, raramente. Né? Meu Deus do céu, mas tá rendendo. Mas que tá rendendo, tá, hein? Olha lá, Sibeli, lá. Tô aqui mesmo e tô com frio. Tá certo, então. Ela tirou a mão do bolso e meteu o dedão aí na tela do celular. Faça como ela também. 9149-8282 para você participar, tá certo? Ah, seguinte, então uma dica legal para você, ó. 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

0: isso? 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

0: a Sula faz parte da sua vida, tá aí Pepeu Gomes. Pedra não é gente ainda aqui no Boa Tarde, Caçula. Te mando um abraço aqui pra Estela, Fabrícia, também a Letícia também tá junto com a gente, a Ingrid e a Heloísa. Um beijo pra você, Heloísa. Obrigado pela audiência, obrigado pelo carinho. Vai metendo o dedão aí, 9149-8282. Larga de preguiça e tira o dedão do bolso.
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0: Muito bem, direto da redação, pra mais informações nessa tarde, ele que é igual eu, ele não sente muito frio, Cláudio Júnior. Boa tarde, Cláudio.
2: Boa tarde, Diego Luiz. Boa tarde, ouvintes da Rádio Caçula. O ex-secretário municipal de obras de Campo Grande e atual diretor da GESU, Rudy Fiorese, foi preso na manhã de hoje durante uma operação deflagrada pelo Ministério Público de Mato Grosso do Sul, na capital. A ação, denominada Buraco Sem Fim, investiga um suspeito esquema de fraudes e desvios milionários envolvendo contratos de manutenção asfáltica e serviços de tapa-buracos executados entre os anos de 2018 e 2025. Segundo as investigações, os contratos, sob suspeita, movimentaram valores expressivos ao longo do período. Durante o cumprimento dos mandados, equipes do Ministério Público encontraram nada mais, nada menos que cerca de R$500 mil em dinheiro nas residências dos investigados. Além de Rudy Fiorese, também foi preso o coordenador das equipes de tapa-buracos de Campo Grande, Edivaldo Aquino. Outras quatro pessoas foram alvo de mandados de prisão expedidos pela Justiça. Ao todo, a operação cumpriu 10 mandados de busca e apreensão, com o objetivo de reunir provas sobre possíveis irregularidades na execução de contratos e nos serviços realizados na cidade. 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

0: A Sula faz parte da sua vida, até Jorge Matheus, pra sempre com você. 9149-8282, esse WhatsApp pra você mandar o seu alô aqui. Fala, Lauro, como é que você tá, Lauro? Fala aí, rapaz, tudo bem aí?
1: Boa tarde, Diego Luiz. Manda um abraço pra minha mãe lá da Vila Zucão, a Meire.
0: Tá dado então, tá dado. Dona Meire, um beijo pra você e pra todo mundo aí da Vila Zucão, tá certo? Tá combinado? Manda um abraço aqui também pra Manuela, também pra minha amiga Priscila e também pra Zélia. Um beijo pra você, Zélia. Obrigado pela audiência, obrigado pela sua companhia.
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6: Caçula, 2h29.

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2: 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Até Guilherme Benuto, três batidas. Antes ainda curtimos o Gabriel Valim, Piradinha. 9149-8282. Esse é o nosso WhatsApp para você interagir, deixar seu alô, deixar seu recado. Fica à vontade, tá bom? Manda um abraço aqui para Keila, para Michele, também para Adriane, para o Lucas, tá ligado aqui da programação. A Ariane também, boa tarde, Ariane. Boa tarde aqui também para o Rogério Silva. Um abraço também aqui pro Rogério Bazan e a Rosana Silva. Um beijo, linda de bonita. Obrigado pela companhia, tá? 9149-8282, esse é o WhatsApp. Já tá seguindo a gente? Ainda não? Vai lá nas redes sociais, vai lá no WhatsApp. Aliás, vai lá no Instagram, vai lá no Facebook, deixa o seu curtir, ativa o sininho das notificações e, é claro, deixa o seu like lá no nosso canal no YouTube. 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

Eita, coisa boa demais. Alô, galerinha, uma ótima tarde pra você. Obrigado pelo carinho. A partir de agora, estamos chegando, hein? A partir de agora, o bicho vai pegar. As melhores modas sertanejas em clima de rodeio. 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Você pode participar também através do nosso WhatsApp, hein? Pode pedir modão, manda beijo, manda abraço também. Fica bem à vontade, hein? 679-9149-8282. Começa a partir de agora!

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2: Eita, coisa boa demais. Até as 18 horas, eu, Daniel Santos, é um prazer estar com você. Pra tocar as melhores modas, eu quero também a sua participação, hein? Fica bem à vontade com a gente por aqui também. Pode participar à vontade através do nosso WhatsApp. Já anota aí, viu? O Jerica tá ali, ó, pronto pra atender você com todo carinho também. A gente fica aqui até as 18 horas. Então, quanto mais cedo você participar, mais modão ajeitado, a gente vai tocar pra você aqui na pegada do rodeio. Anota aí, 679-9149-8282. 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Mandar também um abração especial lá pra Tainara, também alô Tainara, uma ótima tarde pra você, obrigado, viu? Uma abençoada terça-feira em clima de rodeio, vamos tocar modão pra você, ué! Vídeo moda de João Bosco e Vinícius, já tá no pente a moda! A gente ajeita, ajeita, ajeita a moda lá! É pra matar saudades, hein? Essa é boa pra dançar, hein, mexerica, hein? É? Já dancei muito essa.

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1: Cápsula 3:27.

0: E coisa boa demais aí, ó. 3 horas 28 minutos.
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0: 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Olha aqui, mandar um abração especial lá pra Rose também. Alô, Rose! Abração especial lá pro Leandro também. O nosso amigo Nunes, todo o pessoal lá do Bar do Bingo também. Receba o nosso abraço, o nosso carinho. Também a toda a galera lá do Sucata do Miranda. Alô, Miranda! Alô, Jaqueline! Toda a equipe também, um abração carinhosamente pra você. Obrigado pelo carinho, obrigado pelo voto de confiança também. Nosso trabalho em clima de rodeio, a gente ajeita a moda! Nosso amigo Cezinha tá com a gente por aqui, pé de modão, hein? Abração especial pra você, tamo junto. Vambora pra cima, meu irmãozinho, vambora. Dia maravilhoso, um dia abençoado pra você, um bom trabalho também. Pra todo o pessoal que tá na labuta, né? Deus abençoe cada um de vocês, é nóis, hein? Olha só, dia segunda a sexta-feira, a partir das 5 horas da manhã também tem o nosso Acorda Imensa, hein? Muita moda boa, muita moda bacana pra você começar bem o dia.

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0: Tamo junto.
3: Com vocês, oi. Eduardo Costa.
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0: Essa é linda demais.
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4: Todo

0: coisa boa demais, hein, Teio? É só as melhores, é só as melhores. Manda também um abração especial lá pra Tainara também. Alô, Tainara. Abençoada tarde pra você também, vambora. Aí, nosso amigo Paulinho também já chegando com a gente por aqui também. Abração especial pra você, valeu, meu irmãozinho. Vambora pra cima deles. Coisa boa demais, essa é a hora do cowboy, Daniel Santos, junto com você até as 18 horas. Essa é a nossa 96 Caçula FM. E você pode participar, pode pedir modão, hein? Mas ajeita as melhores, ajeita as melhores. Dá também um abraço especial lá pra Eliette, também tá com a gente por aqui também. Alô, Eliette, ótima tarde pra você. Fala com nós, solta a voz.
1: É, boa tarde, tudo bem?
0: Tudo jóia.
1: Essa programação pra mim, pra minha mamalete, pra todos da rádio. Um abraço.
0: Valeu, Eliette. Ótima tarde pra você, maravilhosa, abençoada terça-feira. Tamo junto, é nóis. Vamos ajeitar a moda, hein? Toda essa galera que tá sempre participando, sempre acompanhando a hora do cowboy. A gente agradece vocês pelo carinho. Fala com a gente, alô, Tânia.
2: Oi, Daniel. Boa tarde.
0: Oi, boa tarde.
2: Ótima tarde, bom trabalho aí.
0: Obrigado.
2: E eu quero pedir a música do Leandro e Leonardo, Bobo.
0: Beleza. Feliz
2: pra você, pra sua esposa, pra toda sua família, pra todos os meus amigos aí da rádio.
0: Obrigado.
2: Pra mim, pro meu marido Genivaldo, pra Cleusa Garcia, pra Ana Lelis, pro Edivaldo, pra Dona Sebastiana.
0: Certo.
2: Pra Carlinda, pro meu primo Debrair, pra minha cunhada Cleusa, meu irmão Albertinho. Pra todos gostarem da música.
0: Beleza.
2: Um abraço.
0: Valeu, valeu, Tânia. Aquele abração especial pra você, pra toda essa galera topzera, hein? Deus abençoe cada um de vocês. Maravilhosa, abençoada terça-feira. Vambora! 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Abençoada tarde lá pro Zé Carlos, também pra Moralina. 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
0: Coisa boa demais, olha só, a Tatá tá chegando com a gente por aqui, vai dar um recadinho pra você, ó.
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1: Precisamos de mais, essa é a nossa 96, que é a Sula FM, essa é a hora do cowboy, vambora! Dá também um abração especial ao nosso amigo Cezinha também, né, Cezinha? Cezinha pede modão, né? Vamos ajeitar moda pra você. Valeu, meu irmão. Obrigado, viu? Badalozão também especial, né? Pra toda a galera que tá na rodagem. Pessoal também lá dos 40, janelinha. Receba também o nosso abraço, o nosso carinho. Todos os meus amigos motoristas. Pessoal do Puxa do Papel Pesado. Pessoal do Puxa do Suco do Pica-Pau também. E essa galera que merece também o nosso carinho, o nosso respeito, hein? Abração, carão de vocês. Obrigado pelo carinho. Tamo junto, é nóis. Cuidado aí na direção, hein? Pessoal que tá dentro do cargueiro aí, ó. Tá na boleia do cargueiro. Obrigado pelo carinho. Tamo junto, é nóis. Vambora, vambora. 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Dá um recadinho especial para você, ó. Procura-se casa para alugar aí, ó, de 2 quartos lá no Interlagos, viu? Então, se você tiver aí alguma casa disponível, por gentileza, entre em contato também através do WhatsApp, hein? 679-9149-8282. Procura-se casa para alugar no bairro Interlagos, a disponibilidade de 2 quartos, viu? Não sei que tem a sua casa, tá querendo alugar, então essa é a hora certa, hein? Procura a gente aqui, ó, nossa, na 96 Caçula FM, chama também através do WhatsApp, é o 679-9149-8282, uma casa no bairro Interlagos, 2 quartos, se você tem aí, né, é lugar, então essa é a oportunidade, hein? Procura a gente aqui, ó, 9149-8282. Deixa eu ver, tem mais participação com a gente. Alô, Amanda. Amanda também tá com a gente. Obrigado, viu? Beijão pra você também. Sinta-se em casa, viu? Sinta-se em casa, viu, Amanda? Beijo pra você. Obrigado pelo carinho. Tamo junto. Vambora de moda boa. É só participar com a gente através do nosso WhatsApp. Nós ajeitamos moda, mexerinha. 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Galera, vambora, vambora de moda aí!
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0: Eita, essa moda é topzera, hein? Cê tá doido, cê tá doido. Moda linda demais, né, mexerica? Essa moda faz a gente voltar um pouquinho lá atrás, né? Essa moda é sensacional.
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0: Conexão Caçula hoje, é, tá lá o Diego Luiz, tá lá na cidade aí, em Três Lagoas, fazendo aquela rotina, né? Trazendo informação pra você aqui, a nossa 96 Caçula FM. Ótima tarde lá pro Diego, também pra Adriano, o pessoal tá lá na Casa do Norte Mota, hein? 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Alô, Diegão, uma ótima tarde pra você.
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2: Estamos demais, hein? Agora 3 horas e 58 minutos, diretamente da redação. Cláudio Júnior trazendo para você nessa tarde de terça-feira informação, hein? Alô, Cláudio Júnior, uma ótima tarde para você.
6: Boa tarde, cowboy. Boa tarde, ouvintes da Rádio Caçula. A União Europeia anunciou mudanças nas regras sanitárias para importação de produtos de origem animal e retirou o Brasil da lista de países autorizados a exportar determinados itens ao bloco. A decisão gerou preocupação no agronegócio brasileiro, principalmente entre os frigoríficos e os produtores da cadeia da carne bovina, diante do risco de aumento das exigências e perda de competitividade no mercado europeu. Em Mato Grosso do Sul, onde o agronegócio é um dos pilares da economia, o setor teme impactos nas exportações e o aumento dos custos para adequação às novas normas sanitárias e ambientais. Especialistas avaliam que a medida faz parte de uma política mais rígida lá da União Europeia relacionada à rastreabilidade e também do controle sanitário de produtos importados. Apesar de o bloco europeu não ser o principal destino da carne sul-mato-grossense, países como Países Baixos, Itália, Espanha e Alemanha seguem entre os compradores importantes da produção estadual. Dados da Fiemes apontam que somente os Países Baixos movimentaram cerca de 10 bilhões de dólares em importações do segmento neste ano, enquanto a Itália adquiriu aproximadamente 7 bilhões em carnes bovinas produzidas aqui no estado. 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
1: Tá bom demais, estamos de volta, hein, mexerico? Olha só, tanto de pedido musical, hein? Um abraço especial pra toda a galera que tá na audiência com a gente. Vai participando, hein? Vai participando. Daniel Santos, é um prazer estar com você até as 18 horas. A gente vai tocando sempre as melhores modas sertanejas em clima de rodeio. Aqui o bicho pega no pano, não. Aqui o sistema é bruto. 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Abração especial pra vocês. 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Vambora pra cima, hein, Renan? 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Pessoal que tá com a gente por aqui também, um abração especial pra vocês aí, viu? 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Vambora de moda! Modão ajeitado demais pra vocês aqui! Simbora, simbora, moda!

0: Estamos demais, hein? Tá aí o acerto. Essa moda é linda demais, né? Gravação com Eduardo Costa. Agora são 4 horas e 13 minutos. 4 horas e 13 minutos.
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0: da abração, hein? Essa é a hora do cowboy.
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0: 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Aqui o chicote estrala de quina, né? Essa moda é top do Brasil. Essa é topzera.

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1: 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Vambora! Vou mandar também um abração especial pra galera que tá participando com a gente por aqui, tá belo, DJ Cova Mix. Abração especial pra você, valeu, meu irmãozinho! Essa é a pegada firme e forte, fala com a nós, hein, ó. Deixa eu ver. A Ivone, não solta aí, mexerica, solta aí a participação da Ivone.
2: Boa tarde, Daniel Sam. Tudo
1: boa
2: bem?
1: Tarde,
2: Daniel,
1: tudo
2: eu gostaria que você tocasse uma música.
1: Certo.
2: Do Zezé de Camargo e Luciano, qualquer uma.
1: Beleza.
2: Eu quero oferecer pro pessoal meu lá de Selvira, meus primos Rafael, Daniel, pra minha amiga Noêmia, pra todos que gostarem da música. E aqui pro pessoal do meu bairro, aqui em Três Lagoas, Eldorado.
1: Beleza.
2: Muito obrigada. E pra vocês aí da rádio.
1: Valeu, Ivone. Um abração especial pra você lá, ó. Mandando um alôzão pra galera lá da minha terrinha lá, viu? Selvira completando aí 46 anos. E a gente só tem que parabenizar toda essa, né? Essa trajetória, né? 46 anos. Selvira. Deixa eu ver também, tem a participação da Eliana Gonçalo. Alô, Eliana, fala com a gente aí, ó.
3: Boa tarde, cowboy. Bora que bora, cowboy. Tô ligada, cowboy.
1: Eita, coisa boa demais, hein, Eliana Gonçalo. Abração especial pra você também. Obrigado pelo carinho, uma abençoada terça-feira. Em clima de rodeio, a gente ajeita muito.

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0: Tchau. Fica com Deus. Ó.
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1: Ih, coisa boa demais. Daí, ó, toda essa galera tá com a gente por aqui também. Alô, galerinha.
0: Melhor do que ela tá.
1: Abração especial pra vocês aí. Obrigado pelo carinho. Tamo junto, é nóis, hein. Mandar também um abração especial lá pro Valtinho também. Alô, Valtinho! Toda essa galera tá na audiência com a gente. Obrigado pelo carinho. Vambora de moda boa, né? Só tem as melhores, essa é a nossa 96 Caçula FM. Hora do cowboy, a gente toca as modão ajeitado, hein? É, modão que judia demais do boiadeiro, hein? Você tá doido? Deixa eu mandar também um abração especial lá pro Tiagão também. Alô, Tiagão, forte abraço pra você. Valeu, meu irmão!
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1: Coisa boa demais, essa é a nossa 96 Caçula FM. 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
0: Tá de volta aí, ó, na Conexão Caçula FM, tá lá, ó, Diego Luiz dando a volta pela cidade. E nesse exato momento ele tá lá na Big Art, hein? Big Art, tá lá o nosso amigo Kleber, toda a galerinha, obrigado pelo carinho sempre com a gente também, né? E o Diego Luiz vai trazer informação pra você, que tá aqui, ó, na nossa 96 Caçula FM. Alô, Diego, ótima tarde pra você, fala com nós.
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0: Anderson Modetop do Brasil. Deixa eu mandar também um abração especial pro Paulinho também, né, Paulinho? Paulinho gosta dessa moda aí, né? Paulinho gosta dessa moda aí. Quando ele tá no churrasco, ele esquece de muita coisa, hein? Aí ele começa lá, começa a se requebrar. Você tá doido? Gente, é o seguinte, ó. 4 horas e 46 minutos. 4 horas e 46 minutos.
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0: 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Essa é a hora do cowboy, ó, de segunda a sexta-feira, das 15 até as 18 horas, todo sábado aqui também, ó, da partir do meio-dia, né? Um abração especial pra toda a galera também lá, pessoal que tá na rodagem, né? Pessoal que tá na boleia do cargueiro, receba também o nosso abraço, nosso carinho, mais uma vez, um forte abraço sempre, né? Alôzão especial lá pra Thaísa, também pro Renan. Alô, Thaís, alô, Renan. A galera toda tá com a gente por aqui também. É, o pessoal tá lá, ó, tá na pegada firme e forte aqui com o cowboy, né? E pessoal da Esquadrão da Limpeza, obrigado pelo carinho, tamo junto, é nóis, hein? Alôzão especial também, nosso amigo Melancia. Alô, Marcos, alô, Melancia. Pessoal da JM Caçamba tá com a gente também. Obrigado pelo carinho da audiência, obrigado, hein? Tamo junto, é nóis, hein? 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Deixa eu ver também a participação do Joaquim, tá com a gente por aqui, pediu modão, tá na agulha, moda tá no jeito, a moda tá no jeito, a moda lá. Ei, Joaquim gosta do modão, a gente ajeita modão aí.
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0: Eita, coisa boa demais, essa moda é top, hein? Moda boa pra dançar, né? Com certeza, o Claudio Júnior já dançou muito essa moda. Eita, coisa boa, mexerica, ajeita a moda aí, hein?
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0: Mas amor, demais, dá tempo de você participar com o Daniel Santos por aqui, também através do nosso WhatsApp, é o 679-9149-8282. Pode pedir modão, hein? Pode pedir modão, que aqui nós ajeita a moda. Vambora! 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
0: Essa é nossa 96 Caçula FM, agora 4 horas e 59 minutos. Diretamente da redação, Cláudio Júnior, trazendo pra você mais informação, hein? Alô, Cláudio Júnior, mais uma vez, uma ótima tarde pra você.
3: Uma ótima tarde pra você, meu amigo cowboy. Boa tarde pra você, ouvinte da Rádio Caçula. Atenção para esta notícia. A Federação Brasileira de Bancos, a FEBRABAN, emitiu um alerta sobre o aumento de golpes envolvendo falsas ofertas de emprego. Segundo a entidade, criminosos estão usando promessas de vagas atrativas e salários acima da média para enganar pessoas em busca de trabalho. Os golpistas se passam por recrutadores e entram em contato por WhatsApp, e-mail ou redes sociais. Durante a falsa seleção, eles pedem fotos, documentos pessoais, dados bancários e até assinaturas digitais das vítimas. Em alguns casos, os criminosos ainda exigem pagamentos para supostas taxas de inscrição, exames admissionais ou cursos preparatórios que não existem. Além do prejuízo financeiro, os dados podem ser usados em fraudes e também para financiamentos ilegais. A FEBRABAN orienta que os candidatos desconfiem de propostas fáceis demais, confirmem a vaga nos canais oficiais da empresa e nunca façam pagamentos antecipados ou enviem documentos sem verificar a autenticidade do recrutador. Quando a oferta é boa demais, desconfie, né, meu amigo
0: não
3: cowboy?
0: Não tá fácil não, né?
3: É difícil a situação. Golpistas é o que não falta nesse Brasil. O pessoal tem tempo de arrumar aí golpes para poder lesar a população, né? Então vamos ficar esperto. 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
5: Eita, essa é a hora do cowboy, Daniel Santos, até as 18 horas. Mas é bom demais, hein? O legal é de tudo isso, é a gente poder tocar as melhores modas pra vocês, viu? Aguenta, aguenta, aguenta.

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1: Eita, essa é nossa 96 Caçula FM. Tá tempo de você participar, hein? É, já tamo indo embora, né, mexerica? Você tá doido, né? Você tá doido pra ir embora, né? Rapaz do céu, mas pensa numa pingaiada, viu? Chega uma hora dessa, homem fica parece que com água na boca de tomar querosene, hein? Não dou conta de você não, viu? Não dou conta de você não. Acho que a diretoria tinha que, né? Fica assinar uns papelzinhos ali no RH ali, viu? É, tô achando. Tô achando porque os negócios não tá funcionando muito bem não, hein? É? Diretoria da nossa 96, que a Sula FM tinha que chamar o Z lá pra o RH lá, ó. É? Pra dar assinar uns papelzinhos lá, viu? Chamar o C pra assinar uns papelzinhos lá, viu? Hã? Tá dando trabalho demais, moço, homem. De manhã cedo o homem não quer trabalhar mais. Diz que não pode vir. Hã? Não tem. É, não tem veículo.

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2: Eita, coisa boa demais aí, ó. Só tem moda boa. A gente agradece você pelo carinho. Deseja pra você, ó, uma noite maravilhosa aí de terça-feira. Já quero aqui mandar um abração especial também pra minha mãezona, tá lá em Silvira. Alô, mãezona, bonitona. Beijão todo especial também. Obrigado pelo carinho também sempre, viu? Te amo, viu, mãezona? Te amo, viu? Beijão pra meu irmão Denir também. Um beijo pra você. Obrigado pelo carinho. Meu cunhado Adilson também tá lá em Silvira, lá, ó. Tá ligado com a gente por aqui nos, também. É, tá ligado no 120, hein? Minha irmã Aparecida, ó. Beijo pra você também. Obrigado, hein? Meu cunhado Orlando. Toda a família também. O Nenezão, Dirceu, meu irmão Arceu. Toda essa galera lá sempre acompanhando a gente. Obrigadão. Tamo junto, é nóis. Ei, família abençoada, obrigado pelo carinho, Deus abençoe a todos vocês. Eita, coisa boa, vamos tocar moda. Olha só, tem participação, Mijerica, hein? Tá ligeira agora, né? Só foi eu falar aqui, ó. Ah, só foi eu falar pra diretoria chamar você na RH, você tá ligeiro agora, né? Tá vendo como é que tem que... É, vendo como é que o peão tem que levar um susto mesmo, né? É, o peão tem que levar um susto mesmo, né? 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
1: Pedir alguma coisa. Mas eu gostaria de ouvir uma música.
0: Fala com nós.
1: Ah, se Deus me ouvisse.
0: Ah, se Deus
1: mandasse
0: me
1: pra mim.
0: Se mandasse pra mim.
1: Eu ofereço pra todos os ouvintes.
0: Que um dia partiu.
1: Se for possível, ok? Se não for, não tem problema.
0: Vamos tocar essa moda.
1: Deus é Pai. Nos amam. Nos amam de verdade.
0: Aí sim, hein?
1: O que eu faço, eu não peço a Deus que me dá em dobro.
0: Olha só,
1: peço que Deus me dê saúde.
0: Olha aí, ó. Tá vendo?
1: Deus nos abençoe.
0: Valeu, José. José Roberto Martins tá no pente, é só a moda. Vamos tocar moda pra você. Valeu, meu irmãozinho. Obrigado pelo carinho, pela sua participação. Pelo carinho da sua audiência também, viu? Eita, José Roberto. A gente ajeita a moda pra você a partir de agora.

Eita, essa moda é topzera demais! 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

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Tá lá o Fabiano, é, Fabiano gosta de uns modão também, né, mexerica? Aí, é, Fabiano gosta de uns modão, rapaz, Fabiano e o Miguel. Aí eu cheguei lá, falou assim, Daniel Santos, para de tocar modinha, viu? Toca só modão. Para de tocar modinha, cowboy, toca só modão. 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Eita, pra mais um Miguelzinho. 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

0: estamos demais, hein? Deixa eu dar mais uma vez um recadinho especial pra você também que tá na Iona, sintonia. 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Gente, eu quero aqui agradecer você pelo carinho, desejar pra você uma noite abençoada aí de terça-feira. Amanhã já é meio de semana já, né? Amanhã já estaremos aí na metade da semana, hein? Obrigado pelo carinho, Deus abençoe a cada um de vocês.
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0: 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Um abração especial pra toda a galera lá, pessoal da JRM Jesus. Aquele abraço carinhosamente pra vocês também. Obrigado pelo carinho, viu? Pessoal da Dog in Box também, tamo junto, é nóis. Ficamos por aqui. Mas amanhã, se Deus nos permitir, a partir das 5 horas da manhã, a gente chega a comandar também o nosso Acorde Messi e tocar as melhores modas pra você começar bem também seu dia, hein? Beijo no coração de cada um de vocês. Que Deus abençoe, que Deus proteja, que Deus ilumine. Que tudo que aconteça em nossas vidas, que seja também da vontade do nosso Pai Celestial. Abração carinhosamente para todos vocês. Até amanhã, galera, se Deus quiser. Em clima de rodeio, tem a nossa última.
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0: a população de Três Lagoas terá uma nova oportunidade para realizar o descarte correto de resíduos eletrônicos com a chegada da caravana Eletrônico Não é Lixo, que é promovida pela Recitec, Centro de Recondicionamento de Computadores, em parceria com a Prefeitura Municipal por meio da Secretaria Municipal de Ambiente e Agronegócio. A ação será realizada nos dias 1º, 2 e 3 de junho e faz parte da programação especial da Semana do Meio Ambiente. O principal objetivo da campanha é conscientizar a população sobre a importância do descarte ambientalmente adequado de equipamentos eletrônicos. Nos dias 1º e 2 de junho, das 8 às 17 horas, a caravana estará na NOB e fica na Avenida Rosário Congro, em frente à Praça Hampstead. Já no dia 3 de junho, também das 8 às 17, a ação ocorrerá na Lagoa Maior, ao lado do Centro Poliesportivo Professor Eduardo Milanês. Todo o material arrecadado terá destinação ambientalmente correta, seguindo as normas de sustentabilidade e também de reaproveitamento de componentes, contribuindo para a redução dos impactos ambientais e incentivando práticas de economia circular. A informação completa está no portal radiocaçula.com.br. Com informações direto da redação, Cláudio Júnior. 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
2: Está no ar a Voz do Brasil. As notícias do governo federal que movimentaram o país no dia de hoje.
3: Olá, boa noite.
4: Boa noite para você que nos acompanha em todo o país.
3: Terça-feira, 12 de maio de 2026.
4: Vamos ao destaque do dia, mais de 11 bilhões de reais no combate ao crime organizado.
3: O governo do Brasil lança plano com foco na desarticulação financeira e operacional de facções criminosas.
4: Presidente Lula destaca a união com estados e municípios para enfrentar a violência e garantir a segurança de todos os brasileiros.
5: O território será devolvido ao povo brasileiro de cada cidade e de cada estado.
3: E ainda, o governo do Brasil zera impostos de importação sobre compras internacionais, a chamada taxas das blusinhas.
4: O imposto vale para importação de produtos de até 50 dólares, cerca de 250 reais.
3: E você vai ouvir também prevenção e controle aos incêndios florestais.
4: Novos equipamentos foram entregues para reforçar a ação no Cerrado e Pantanal.
3: Um investimento de 150 milhões de reais do Fundo Amazônia, Gabriela Noronha.
6: Os equipamentos entregues vão fortalecer a atuação em áreas de difícil acesso e reduzir o tempo de resposta aos incêndios no Cerrado e Pantanal.
4: Hoje, na apresentação da Voz do Brasil, eu, Luciana Vasconcelos e Nazi Brum.
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4: Plano para combater o crime do país.
3: O programa Brasil contra o Crime Organizado conta com investimentos e financiamentos que ultrapassam os 11 bilhões de reais.
4: Entre as ações previstas está a asfixia financeira do crime organizado para atingir fluxos ilícitos e lavagem de dinheiro.
7: O programa Brasil contra o Crime Organizado conta com quatro eixos. O primeiro mira a estrutura financeira das organizações criminosas, como, por exemplo, a lavagem de dinheiro. Para isso, o país vai ampliar as forças integradas de combate ao crime organizado, que farão operações interestaduais de alta complexidade, como explicou o secretário nacional de Segurança Pública, Francisco Veloso.
8: O crime organizado, diferente de outros tipos penais, tem um objetivo muito claro. Claro, ele quer ter lucro. Para isso, nós temos as forças integradas de combate ao crime organizado em todos os estados. E nós vamos criar ficos nacionais. Abriremos em São Paulo, no Rio, no Nordeste, no Sul e no Norte.
7: Outro eixo busca melhorar a investigação de homicídios, com fortalecimento das polícias científicas, dos institutos médicos legais e da rede integrada de bancos de perfis genéticos. O último ponto busca desarticular o mercado ilegal que abastece as organizações criminosas a partir do tráfico de armas, munições, acessórios e explosivos. O programa prevê a criação da Rede Nacional de Enfrentamento do Tráfico de Armas. O ministro da Justiça e Segurança Pública, Wellington Lima e Silva, ressaltou a importância da participação dos estados e municípios no trabalho conjunto.
8: É fundamental que cada um dos agentes de segurança aqui tome o plano como seu. O programa é do Brasil. O programa não é só do governo federal. O programa é do Brasil e de cada um dos cidadãos para que nós possamos viver sem medo.
7: O presidente Lula destacou a união necessária para combater o crime organizado e disse que o plano vai devolver o Brasil.